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3: 10 horas e 3 minutos.

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0: fizemos aqui hoje. Boa noite, Goiânia! Que coisa linda!
1: Cidade! 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
2: 10 horas e 31 minutos.

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2: 11 horas e 2 minutos.

0: Meia-noite e um.
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3: Pai nosso que estás no céu, santo é o teu nome. Que o teu reino venha sobre nós e a tua vontade seja feita aqui na terra, assim como é feita no céu. Dá-nos hoje o alimento de que precisamos. Perdoa as nossas ofensas, como também nós perdoamos os que nos ofenderam. E não nos deixes cair em tentação. Livra-nos do mal.

0: para você, para a sua vida, para a sua casa. Esta é a reflexão Despertai para o Amor, que você também pode, ouvindo e absorvendo esta palavra, despertar sempre mais para o amor e ajudar a outras pessoas a despertar. Eu gostaria de falar sobre o Deus Amor. Nós dizemos que Deus é amor porque isso nos foi revelado e está na Sagrada Escritura, dito a nós sobremaneira pelo evangelista João. Se Deus é o amor, o Deus uno e único, não é e nem pode ser solidão. Quem ama não vive a solidão. Para amar é preciso pelo menos estar a dois, num relacionamento tão rico e profundo que está aberto ao outro pelos dois. Deus é amor e é comunhão dos três: o amante, o amado e o amor, recebido e doado, o Pai, o Filho e o Espírito Santo. Crer nesse amor eterno significa crer que Deus é uno em três pessoas, numa comunhão tão perfeita que os três são de fato um no amor e, ao mesmo tempo, segundo relação, tão reais, subsistem na única essência divina. Que eles são verdadeiramente três no dar e receber amor. Santo Agostinho diz assim sobre Deus: na verdade, vês a Trindade se vês o amor. Eis, são três: o amante, o amado e o amor. Agostinho diz que o Pai é o amante, o Filho é o amado e o Espírito Santo é o amor. E não mais que três: um que ama aquele que dele procede, outro amando aquele de quem procede e, por fim, aquele que é o próprio amor. E se o amor não é nada, como se diz que Deus é amor? E se não é substância, como se diz Deus ser uma substância? A essência do Deus vivo é, pois, seu amor em eterno movimento de saída, como amor amante, de acolhimento de si como amor amado, de retorno a si e de infinita abertura ao outro na liberdade, como espírito do amor trinitário. Por isso, caro ouvinte, a essência do Deus cristão é o amor em seu processo eterno. É a Trindade como história eterna de amor que suscita e assume e invade a história do mundo, história amada por Deus. Por isso, caro ouvinte, diante desta palavra, cabe nos perguntar: vale a pena eu recusar este amor? Pensemos nisso. Mais reflexões através do nosso site padrezequiel.com.br. Acesse o site e encontre também ali o nosso Facebook, a nossa página, com vídeos, com reflexões, com mensagens. Deus te abençoe e te guarde, em nome do Pai, do Filho e do Espírito Santo. Amém.
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5: Meia-noite e oito.

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0: 1:03.
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0: 1:04.

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3: 2 horas e 4 minutos.

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0: 3:03.
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0: 3:04.

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0: 4:35.
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0: 5:02.
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12: 5 horas e 6 minutos.

0: 11:24. 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
1: Bom dia, bom dia, bom dia, muito bom dia. Bom dia, Deus. Bom dia, Guanambi. Bom dia, Bahia. Bom dia, Brasil. Bom dia a todas as regiões. Bom dia, mundão de Deus. Muito, muito bom dia. Bom dia a todos os ouvintes sintonizados na 104.9 Rádio Cidade FM. Muito bom dia! Hoje, segundona, começando mais uma segunda-feira, mais uma semana, dia 14 de setembro de 2026, aqui na Cidade Sertaneja.
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1: E com vocês, ela, irreverente, a correria, a alegria, a rainha do sertanejo.
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1: E eu por cá, Dalva Produções, e você aí é o meu convidado, é a minha convidada mais que especial para fazer parte desta nave sertaneja. Que começa agora com muito modão especial pro vocês. E agora, meu povo, tá na hora de acordar.
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1: E aí, você que já levantou, que ventinho é esse? Que delícia chegar aqui na rádio com esse ventinho batendo aí na minha cara, batendo aí no corpo, né? Ê, delícia! E você que acordou, já abriu a porta, já deixou o vento entrar, já deixou, daqui a pouquinho o sol chega, então coloca água no fogo e faz o mais gostoso, o saboroso, o cafezinho bom sabor. E agora vamos acordar com esse modão, Alan e Aladim, dona.

0: 5:30.
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1: É isso aí, estamos de volta com esse programa da segunda, começando mais uma semana abençoada por Deus. E hoje é o dia da gente desejar um bom dia, desejar que tudo dê certo na nossa vida durante essa semana. Temos uma semana para frente, Deus no comando sempre, Deus protegendo, nos guiando. E você que tá aí, quando mandar seu áudio, deseje para alguém hoje um bom dia, uma boa semana, que Deus esteja presente em todas as nossas ações, em todas as nossas atitudes, em todas as nossas palavras, em todas as pessoas que a gente encontrar agora, a partir de agora, que Deus esteja presente nessas pessoas. E agora tem gente chegando para dar o seu alô, para começar a semana com a gente. E fala aí, meu amigo!
2: Bom dia, Dava Produções, Rainha Sertaneja. Ô, Dava, eu quero participar do kit do Café Bom Sabor, da Mamitec do restaurante da Regina, da linguiça Luciano Frio, ou frango de Luciano Frio, para milhão box 2021, para milhão 3, no Mercadão Municipal. Ô, Dava, quero curtir uma música aí de Ignaldo Timóteo, que ela faz minha mãe, minha heroína, e sexta-feira você não passou, não, você esqueceu.
1: Foi, não.
2: Eu quero oferecer para Edma Alves, minha irmã Vanessa, minha mãe Dona Wanda, Eva, minha esposa, para meu compadre de Gomes, da chácara do vô, do bairro Breja-Flor, e para Dalva Produções, da 104 FM, para todos os pessoal lindo do grupo de Dalva. Fica com Deus, Dalva, que Deus abençoe você e toda a sua família, que Deus abençoe muito, muito sua vida, te dá muita saúde e muita sorte. Que Deus te proteja, você e sua família. Alô, povo do grupo, povo do grupo também. Deus abençoe vocês todos. Falou, tchau, tchau.
1: Tchau, tchau. É porque eu falei, Carleone, que essa época de política, o nosso tempo tá reduzido. Então a gente não tá podendo passar todas as músicas, mas eu vou ver se eu passo. E essa música sua me faz chorar. Essa mãe heroína tá difícil pra mim passar ela, viu? Eu vou ficar te devendo. Pede outra, Carleone. Essa música me faz chorar. E hoje é segunda-feira, é o dia que eu lembro da minha mãe. É o dia que a semana começa e ela não tá aqui comigo pra me ajudar. Então, vamos que vamos, gente. Gente, quero mandar um alô especial pra Monique. Monique do restaurante Regina, pra dona Regina. Que Deus abençoe a semana de vocês. Que Deus prospere. Que seja abençoada por Deus. E mandar um alô especial pra Luciano Frios, lá no Box 2021, Pavilhão 3, o Mercado Municipal. Hoje é segundona, linguiça caseira hoje, de porco, de frango e de boi. Hoje tá uma delícia. Passa por lá, já adquira a sua, já peça um quilo de cada uma, já leva pra casa pra você comer durante a semana. A linguiça mais gostosa, a linguiça quilomia. Ai, começando essa semana desse jeito, iluminado. Fala comigo, Pitinga, como vai você?
3: Bom dia, minha rainha, bom com Jesus, dia, Deus amém. Te abençoe, fica com Deus, você e sua família.
1: Amém, pra você também, que sua semana seja abençoada por Deus também, viu?
4: Bom dia, minha rainha, Claudecinho, Dalva, rainha das madrugadas sertaneja.
1: Bom dia,
4: graças a Deus, Dalva, é segunda-feira, segundou, Dalva, um bom dia.
1: Um bom dia e que Deus proteja a sua semana, sua família, né? É muito trabalho durante essa semana, mas graças a Deus é isso que a gente quer. Com saúde, chega lá.
4: Bom dia. Olha
1: os pássaros, coloquei pra ouvir o barulhinho dos pássaros de novo. Ei, que eu gosto desse cantar dos pássaros, Claudecino.
5: Bom dia, Dalva Produções. Bom dia, Rainha Sertaneja, que é Leda do Alcaçara.
1: Quero
5: desejar a você e todos os ouvintes da 104 uma semana abençoada por Deus. Quero mandar um bom dia para Norma, para Hélio, para Elita, para Fernanda, para Arthur, para todos lá na Fazenda Chico Fernando. Quem está na 104 está feliz, coloque meu nome nos sorteios.
1: Valeu, Leda. Ah, ele mandou, Edvan. Bom dia, minha querida Dalva. Sou Edvan Duan, fui buscar a linguiça. Deus abençoe a você e todos da rádio. É, e Lucianos Frios. É nota mil a linguiça, é delícia. E, gente, ela alumia mesmo. Ele mandou a foto da linguiça aqui, tá alumiando. Ê, Dia. Ê, que essa linguiça faz sucesso, hein? Que legal, você foi rapidinho, não foi? Que bom. Fala comigo, meus amigos.
5: Bom dia, Dalva. Amigas. A nossa rainha sertaneja. Dalva, eu sou Suzilândia do bairro Brasília. Eu gostaria de ouvir uma música, O Menino e a Rosa. Só para curtir, que tenhamos uma semana abençoada. Que Deus possa nos guiar, nos proteger, nos iluminar. Isso. Nessa semana que está começando. Tá na 104? Tá feliz.
1: Valeu! Para você também, minha linda, que Deus proteja esse dia de hoje, proteja a semana inteira, que traga muita luz, muita paz pra gente, né? É isso aí, Suzy. Gente, eu queria ver quem colocou o nome no Instagram, quem entrou no Instagram da Delícias da Juju e do Chefe Rinaldo, porque eu acabei não anotando, aí hoje eu vou anotar. Foi Suzy, né? Suzy, eu lembro, confirma aí, Suzilândia. Deixa eu anotar aqui quem foi as pessoas, porque tem até o final do programa. Quem ganhou o bolo sexta-feira tem até o final desse programa para poder entrar em contato comigo. Se não entrar, eu vou fazer o sorteio amanhã do mesmo bolo, viu, gente? Sabe por quê? Porque ele passou o final de semana todo esperando a pessoa entrar no Instagram e a pessoa não entrou. E eu não sei quem foi. Na verdade, eu sei quem foi, mas eu quero que a pessoa que ganhou mande uma mensagem para mim aqui no programa, ao vivo, para falar que ela ganhou o bolo. Se não, amanhã eu farei outro sorteio. Suzilândia, eu vou colocar aqui. Poliana, depois você manda para mim aí, que eu vou anotar as pessoas que entraram no Instagram da Delícias da Juju e do Chefe Rinaldo. O Menino e a Rosa, né, minha amiga? Essa aqui eu vou passar agora pra você. Carleone, meu amigo, pede outra música aí hoje.

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1: 5:53.
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1: E agora são 6:11, tá na hora de acordar, segundona. Hoje quero mandar um alô especial ao pessoal da Feira Livre de Guanambi, que tá ligadaça nesse programa. A todos vocês, que tenha muita paz, prosperidade, né? Que o dia de hoje renda muito. Então, a todos vocês aí, um alô especial da Rainha Sertaneja. E agora eu quero acordar quem ainda tá aí cochilando, dormindo, tá na hora de levantar. Olha o meu jeguinho, olha o meu jumentinho.

0: É isso aí. Gente, agora eu quero falar pra vocês do bolo mais gostoso, o mais saboroso. É Delícias da Juju e do chefe Reinaldo. 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Gente, tem bolo de pimenta. Alguém já comeu bolo de pimenta? Já? Eu nunca comi, não sei como é que é. Eu tenho uma curiosidade, mas será que a gente vai gostar do bolo de pimenta? Que delícia deve ser, né? Eu acho que deve ser muito gostoso. Então entra no Instagram aí. Quem já entrou no Instagram da Delícias da Juju e do chefe Reinaldo, me confirma aí, por favor, pra me marcar aqui, porque até agora eu só tô lembrando de Suzy e Ana Brito. E agora, Nair, fala comigo, minha linda.
1: Bom dia, tava com sonho. Bom dia a todos do grupo. Um dia abençoado aí nessa segunda-feira. Tá um vento hoje, hein? Pois é.
0: Tá, e, né, menino?
1: Um abraço então pra todos do grupo aí. E pra dona Negra aí, que tá adoentada, né? Deus ajude que ela melhora. E pra todos aí do grupo aí. Eu não falo, não todo, não falo de um, não falo do outro, então é todos aí do grupo aí. Não é não? Tudo de bom aí pra todos aí do grupo. Pra minhas filhas, e pros meus netos, meu genro, e para meus irmãos. Fala o nome dos meus irmãos, que ninguém sabe, né? É a Almeida do Valparaíso. E Nivaldo e Valmir na Morada Nova. E tudo de bom pra vocês. Minha tia lá na Fazenda Lagoa Suja. E meus parentes em Barreiros, nos Morrinhos e lá de Morrinhos também, né? Eu mando pra Tuti, se ela te ouvindo, né? Pra você, viu, Tuti, minha prima. Tudo de bom pra vocês. E pra Dora aqui na Vila Nova. E Geilda. Eu mando pra Geilda aí, que fez aniversário ontem. Tudo de bom pra você. Feliz aniversário, pedido. Tudo de bom pra você. Ô, Dava, quantas parabéns aí pra minha amiga Geilda, no bairro Vila Nova, na rua Castro Alves. Ela tá fazendo aniversário. Fez ontem, mas eu tô mandando hoje.
0: Geilda, deixa eu ver.
1: Ô, Dava, quantas parabéns aí pra minha amiga Geilda, no bairro Vila Nova, na rua Castro Alves. Ela tá fazendo aniversário. Fez ontem, mas eu tô mandando hoje.
0: Vamos cantar parabéns pra ela. Geilda, felicidades, muitos anos de vida. Quem deseja pra você é sua amiga Naí aí da Vila Nova e a rainha sertaneja aqui do programa da 104.9.

Parabéns, felicidades. Eu vou cantar parabéns também para Osvaldo, meu cunhado, para Luiz, seu irmão, na Fazenda Canaã, né? Aqui, município de Guanambi. Parabéns, felicidade para vocês. Eu estive lá no sábado à noite, o pessoal todo que estava presente lá, todos vocês, né? Tava muito bom, churrasquinho gostoso. Então vamos cantar parabéns para Osvaldo e seu irmão Luiz.

0: 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E agora fala comigo, Núbia.
1: Bom dia, Dalva, tudo bem, minha rainha? Aqui é a Núbia Paula, aqui do bairro BNH. Estou aqui na escuta, gostaria muito aí de concorrer todos os sorteios e desejar aí uma semana abençoada para todos nós. Tá na 104, tá feliz.
0: Valeu, minha linda. Núbia, você já entrou no Instagram, Núbia? Da Delícias, da Juju e do Chefe Rinaldo? Se já entrou, me fala aí, viu? Bom dia, Dalva. Sou Emanuel Neto, do bairro BNH. Gostaria muito de participar de todos os sorteios. Valeu, meu amigo. Agora veio aqui, ó. Chefe Rinaldo deixando o seu recadinho da segunda-feira.
2: Bom dia, Dalva. Tudo bom?
0: Bom dia, tudo bem?
2: Oi, Dalva. Aqui é o Chefe Rinaldo, da Delícias da Juju. Ô, Dalva, a pessoa já ligou pra mim, tá?
0: Já
2: preparamos o bolo dela para entregar. Ela escolheu um bolo de ninho, um bolo delicioso, hein?
0: É? Nossa, que delícia! De ninho.
2: E eu desejo a todos aí uma maravilhosa segunda-feira, abençoada, na presença de Deus Pai, Deus Filho, Deus Espírito Santo.
0: Amém!
2: Que tenha um dia maravilhoso, tá? Deus abençoe vocês.
0: Valeu, pois é, porque entraram, então e a pessoa entrou no Instagram, deve ter entrado, né? Porque não entrou em contato comigo, era pra entrar em contato com você, já entrou, que legal. Inclusive, essa semana eu tive, Rinaldo, uma pessoa tá querendo comprar um bolo de café. Eu vou passar o número dela, eu queria que depois o seu zap, né, que deixasse o seu zap depois... Se você me autoriza, passar o seu zap para as pessoas e passar lá no grupo também, que estão pedindo o seu zap, viu? Lá no grupo da Rainha Sertaneja. E a pessoa está querendo um bolo de café. E aí, minha amiga, fala comigo.
3: Bom dia, Dalva. Que fala, que é Zé Ricol. Sou Dalva. Coloca o meu nome no sorteio aí. Da Delícia, da Juju. Tô seguindo, tá? Bom dia, Daís de Quatro, tá feliz? Acorda, Naí. Naí tá dormindo ainda.
0: Naí acordou, mulher?
3: Bom dia, Dalvinha.
0: Bom dia, minha linda. Ei, é Delícias da Juju e do Chefe Rinaldo. Você colocou Chefe Rinaldo, Elisângela? Vê aí, não é só Delícias da Juju, não, viu? É Chefe Rinaldo. E agora vamos ouvir uma música, Paula Fernandes, Pássaro de Fogo.
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0: Oh, é assim que a gente começa a semana.

0: Modão.
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0: E olha como é que a nossa segunda começa. Tem um recadinho especial aqui do Salão Jaque. Olha só, ela quer fazer um sorteio. Ela quer... gente, ela manda um áudio agora, 5h48 da manhã, para fazer um sorteio.
2: Bom dia, bom dia, bom dia.
0: Bom dia, Jaque.
2: Que Deus possa estar abençoando, assim, né, o início da nossa semana. Que seja semana, assim, de bênçãos, né, nas nossas vidas, na sua vida, na minha vida, na vida das meninas lá do grupo, que dê saúde e paz. E Dalva, eu tô seguindo lá no Instagram o chefe Reinaldo.
0: Ah, ótimo!
2: E as delícias da Juju, viu?
0: Isso.
2: Essa semana eu participar do sorteio.
0: Deixa eu colocar a Jaque aqui.
2: Ah, eu também quero ganhar lá o bolo de café.
0: Fala aí que vai fazer um sorteio aqui no salão. Vai ser uma plástica capilar da Mirra. Será uma plástica da Mirra. Gente, sexta-feira vou fazer o sorteio de uma plástica capilar da Mirra. Gente, é uma máscara profissional que só é usada em salão. Então prepara, porque você pode transformar o seu cabelo só com essa plástica capilar da Mirra. E Jaque aí está oferecendo um sorteio. Salão Jaque. Entra no Instagram para você conhecer como é que é essa plástica, qual a transformação no seu cabelo. Gente, é bom a gente seguir Instagram, porque o Instagram explica a gente também, né? É aqui no rádio junto com o Instagram. É bom, né, para nós? Nós mulheres, a gente gosta disso. E eu quero saber quem está seguindo o Instagram da Delícias da Juju e do chefe Reinaldo. Tem que estar escrito chefe Reinaldo. Manda aí pra mim que eu quero saber. Pra me anotar aqui, porque vou fazer o sorteio do bolo. Eu preciso saber quem tá aí seguindo. Simone, valeu, bom dia. Bom dia, Simone. Começando uma semana maravilhosamente bem, né, Simone? Pra todos nós. Manda um alô pra o nosso escritor, compositor, Benedito Teixeira Gomes. Ele mandou pra mim aqui pra gente entrar no TikTok dele. Tem YouTube, tem TikTok, tem música, tem muitas poesias. Então, quero mandar um alô especial nesta manhã maravilhosa, começando essa semana, para esse compositor, para esse cantor, compositor, escritor, Benedito Teixeira Gomes. Bom dia especial da Rainha Sertaneja, meu amigo. E agora, Roberta Miranda, duas taças. 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É o Café Bom Sabor. Fala nisso, cadê Baixinha, que até agora não entrou em contato comigo para receber o café? É assim, tava louca para ganhar o café e não vem buscar. Ah, eu não aguento não, gente. Não aguento. Baixinha, Baixinha, cadê você? É desse modo. 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E agora, quem chegou por aí, fala comigo, João.
3: Bom dia, Dalva, que é João Nogueira. Dalva, manda um alô lá para todos meus irmãos lá da Frente Fernandes, manda um alô também para Norma Nogueira, minha prima lá, ela, esposa dela, todos lá da Frente Fernandes. Manda também um alô para Jorge da Lapinha e família. Manda também um alô para Júlio, meu amigo Beija-Flor, Tal do Pastel, Luciano Sul no Bloco 2021 Mercado Municipal, Léo do Emporo lá no Bloco 5 Mercado Municipal. Manda também um alô também para todos meus amigos lá das Corujas. Manda um alô também para Marisa e Marineide, minha prima lá na Rua 7 de Setembro, na Vila Nova. Manda também um alô para Cidinha Nogueira, lá no bairro Santa Catarina, e todos meus amigos, todos os ouvintes da aula. E se. Manda um alô também aqui pro amigo meu e uma amiga minha, Miltim e Maria Helena, aqui no bairro Vasconcelos. E todos meus amigos, todos os ouvintes. Uma boa segunda-feira, muita paz, muita saúde, muita felicidade para você e sua família toda da 104. Tá na 104, tá feliz. Um abraço, uma boa segunda-feira, muita paz, minha rainha.
0: Para você também, João. Uma semana iluminada por Deus e para todos vocês aí que João tá aí oferecendo, né? Hoje, Leda mandou um alô especial aí para Norminha. E eu quero mandar um alô para Cidinha também, Cidinha aí no bairro Santa Catarina. Tá ligadaça no programa, né, Cidinha? E você, Zélia, fala comigo.
4: Sou Zélia Maria do Bar Paraíso, quero participar do sorteio. Kit do Café Bom Sabor. Chefe Jamas.
0: Não, chefe Reinaldo.
4: Delícia da Juju.
0: É, Reinaldo.
4: E da Marmitex do restaurante Regina. E da linguiça de Luciano's Frio.
0: Isso. Bom dia, Dalva. É Luiz Felipe. Bom dia, Edmar. Edmar Alves está na escuta. Chegou, hein, Edmar? E agora nós vamos para os nossos comerciais. 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
1: 6:30. 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

0: 3746. 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
1: Seis horas e 42 minutos.
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3: É isso aí, hoje, segundona, mais um programa, né? Nas graças de Deus, e agora está chegando o final. Quero mandar um alô aí pra Gil Gomes, você mandou um áudio, não vai dar pra te ouvir, Marta, Naí, mas amanhã eu ouço, viu, Gil? Que com esse horário eleitoral aí, o tempo da gente tá reduzido, e agora chegou a nossa hora.

Fique com Deus. Um beijo no coração de cada um de vocês. E que Deus nos permita que amanhã eu esteja novamente aqui com vocês. Que tenha uma boa semana. Fica com Deus. Beijo no coração de cada um.

0: passa na frente, Maria.
1: 6:44.
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0: 6:55.
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para sua casa. Esta é a reflexão Despertai para o Amor, que você também pode, ouvindo e absorvendo esta palavra, despertar sempre mais para o amor e ajudar a outras pessoas a despertar. Eu gostaria de falar sobre o Deus Amor. Nós dizemos que Deus é amor porque isso nos foi revelado e está na Sagrada Escritura, dito a nós sobremaneira pelo evangelista João. Se Deus é o amor, o Deus uno e único não é e nem pode ser solidão. Quem ama não vive a solidão. Para amar é preciso pelo menos estar a dois, num relacionamento tão rico e profundo que está aberto ao outro pelos dois. Deus é amor e é comunhão dos três: o amante, o amado e o amor, recebido e doado, o Pai, o Filho e o Espírito Santo. Crer nesse amor eterno significa crer que Deus é uno em três pessoas, numa comunhão tão perfeita que os três são de fato um no amor e, ao mesmo tempo, segundo relação, tão reais, subsistem na única essência divina. Que eles são verdadeiramente três no dar e receber amor. Santo Agostinho diz assim sobre Deus: na verdade, vês a Trindade se vês o amor. Eis, são três: o amante, o amado e o amor. Agostinho diz que o Pai é o amante, o Filho é o amado e o Espírito Santo é o amor. E não mais que três: um que ama aquele que dele procede, outro amando aquele de quem procede e, por fim, aquele que é o próprio amor. E se o amor não é nada, como se diz que Deus é amor? E se não é substância, como se diz Deus ser uma substância? A essência do Deus vivo é, pois, seu amor em eterno movimento de saída, como amor amante. De acolhimento de si como amor amado, de retorno a si e de infinita abertura ao outro na liberdade, como espírito do amor trinitário. Por isso, caro ouvinte, a essência do Deus cristão é o amor em seu processo eterno. É a Trindade como história eterna de amor que suscita e assume e invade a história do mundo, história amada por Deus. Por isso, caro ouvinte, diante desta palavra, cabe nos perguntar: vale a pena eu recusar este amor? Pensemos nisso. Mais reflexões através do nosso site, Padre

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2: 7 horas.
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1: Olá, bom dia. Em Guanambi, 7:00. 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Segunda-feira, hoje são 14 de setembro de 2026. Eu me chamo Val Rodrigues. Estou no ar pela 104 FM de Guanambi. A você, o nosso carinho, um abraço, obrigado por permitir que a nossa voz chegue e acesse o espaço onde você está. Venha conosco, nosso programa está chegando.
0: Confira as principais manchetes do dia com

0: Undesp prende suspeito com drogas e apreende submetralhadora e munições na zona rural de Guanambi. Mais outra ação da Undesp, que apreende mais de 1 quilo de maconha durante patrulhamento em Guanambi. Morre o dentista e ex-vereador Dr. Robério Alves Neves. Homem dá entrada em hospital de Malhada após ser agredido na cabeça. Mulher encontrada morta dentro de residência em Guanambi. Homem invade residência e agride mulher em Guanambi. PM encontra HB20 abandonado e descobre registro de furto roubo. Esse carro estava na Avenida Guanabara, de fato, abandonado. Undesp Meio Oeste apreende materiais e equipamentos usados para falsificação de documentos dentre CNHs em Guanambi. Olha aí, uma verdadeira fábrica de documentos falsos em nossa cidade. Homem é detido com cocaína durante abordagem policial em Guanambi. Homem relata invasão de celular e bloqueio de dados bancários. Polícia apreende carro após denúncia de direção perigosa em Guanambi. Bancários rejeitam proposta da Caixa Econômica e mantém greve por tempo indeterminado. Homem, natural de Palmas de Monte Alto, morre após sofrer infarto dentro de supermercado em Brumado. Qualquer problema na sua rua, no seu bairro, na sua comunidade, participe. Fala com a gente, 9929-1049. O assunto de ordem pública que você queira tratar neste horário, o número zap é esse, 9929-1049. Deixa eu cumprimentar o meu queridíssimo colega repórter Marcos Coimbra, bom dia.
1: Muito bom dia, Bocão, bom dia ouvintes, bom dia para todo mundo. Manhã de segunda-feira, dia 14 do mês de setembro. Daqui a pouquinho eu e Marcos Coimbra girando pelas ruas de Guanambi. De algum ponto falaremos aí ao jornalismo verdade do 104 Notícias. Já já.
0: Valeu, Coimbra, qualquer momento já pode nos chamar. O repórter que vai às ruas, que chega até o seu bairro e fala com a gente no estúdio, Marcos Coimbra. Já esse colega é o Rony Santos e ele está em nossa redação. Ele é comentarista deste programa. O Rony Santos é jornalista, ambientalista e um profissional de alto nível. Bom dia, Rony Santos.
2: Bom dia, Val Rodrigues. Bom dia para você ligado na Rádio Cidade FM. Daqui a pouquinho vamos fazer mais um comentário nesse programa onde o povo participa e modifica a nossa sociedade. Val Rodrigues, o Bocão de Guanambi, está começando agora.
0: Quando eu falo pra vocês que Cid Moreira não morreu, esse agora do Rony Santos, eu vou te falar, viu? Remete o nosso queridíssimo Cid Moreira, grande Rony Santos. 104 Notícias, noticiário com qualidade, liderança de audiência no horário. Pontualmente, o seu programa tá no ar.

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0: Agora são 7:32, 7:32. Nós começando o programa desta semana já com uma notícia triste. O falecimento do dentista e ex-vereador de Guarambi, o Dr. Robério Alves Neves. Ele morreu na manhã do último sábado em Guarambi. O dentista e ex-vereador Robério tinha 65 anos de idade. A notícia causou comoção entre familiares, amigos e pessoas que conviveram com um profissional ao longo de sua trajetória na odontologia e na vida pública. Natural de Candiba, Dr. Robério construiu sua carreira profissional em Guarambi, onde atuou como cirurgião dentista e conquistou reconhecimento entre os pacientes. Ele era especialista em ortopedia facial e ortodontia e mantinha atuação profissional na cidade. Em 2020, durante entrevista, relatou sua experiência de mais de 3 décadas na odontologia. Na política, Robério Alves Neves exerceu 2 mandatos como vereador de Guarambi. Ele integrou a Câmara Municipal nos períodos de 2001 a 2004 e de 2005 a 2008, tendo seu nome registrado oficialmente entre os parlamentares das 2 legislaturas. Além da atuação profissional e política, Robério era conhecido pela relação próxima com a comunidade guarambiense. Sua morte deixa consternados familiares, amigos, pacientes e pessoas que acompanharam sua trajetória. Nós perdemos mais um grande amigo, o Robério, dentista, simpaticíssimo. Sempre que eu o encontrava, ele já me dava aquele abraço e sempre falava: "Bocão, gosto demais do seu trabalho, acompanho você já há anos", e tecia muitos elogios à minha pessoa, e eu fiquei, de fato, como todos os outros amigos, entristecidos com o falecimento do Robério. A informação que eu recebi é que na manhã do último sábado ele foi encontrado morto dentro de casa. Ele residia no bairro Bela Vista. E nós não temos informações a respeito das causas do óbito do Dr. Robério Neves, Robério dentista. O meu pesar a toda a família. Rony Santos, ele quer comentar algo sobre o falecimento do Dr. Robério, por favor.
1: Olá, Val Rodrigues. Olá, você ouvinte ligado no programa 104 Notícias. Começamos esta semana com esta notícia que abalou a toda Guarambi na manhã do sábado, quando foi encontrado sem sinais vitais o dentista Dr. Robério. Uma pessoa controversa, polêmica, mas com um coração imenso, sempre disposto a ajudar as pessoas. Nunca se negou a fazer o seu trabalho, inclusive para os presos, fez um trabalho filantrópico maravilhoso, atuou 2 vezes no Legislativo Municipal, o conheci na época de Cisaltina Donato, e a nossa amizade se fortaleceu em 2012, quando nós os dois lideramos um grupo que obteve uma votação significativa em Guarambi, quando criamos juntos o PHS, chegando a atingir 2.600 votos e quase elegemos um vereador com mais ou menos 300 e alguns poucos votos. Infelizmente, nós tínhamos diferenças, divergências de pensamento, mas muita coisa em comum. E o que fascina a todos e que todos falam, as pessoas mais humildes, as pessoas mais carentes, quando batiam a porta de Dr. Robério, independente do seu envolvimento na política, ele servia com todo o coração. Então, aqui, nossa tristeza vai deixar uma lacuna significativa na nossa sociedade, assim a vida segue. Eu quero deixar aqui a minha homenagem, rendendo toda a minha solidariedade aos familiares, a esse amigo que eu aprendi a conviver e gostar, Dr. Robério Neves Alves. Um Grande abraço a toda a família e vamos seguir em frente, lembrando que solidariedade, humanismo e 100% comunidade ficará no coração do povo. Grande abraço, daqui a pouquinho o nosso comentário no Val Rodrigues.
0: Valeu, obrigado, Rony Santos. Olha, 7:37. 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

0: Olha, atenção, uma fábrica de CNHs falsas foi desmontada pela Rondesp em Guanabi. Uma operação da Rondesp Meio Oeste desarticulou uma suposta fábrica clandestina de documentos falsos na noite da última sexta-feira em Guanambi. A ação teve início após a abordagem de um motociclista suspeito de envolvimento com falsificação documental. Durante a ocorrência, os policiais descobriram um esquema de que produzia carteiras nacionais de habilitação e outros documentos com dados de pelo menos 12 estados brasileiros. Segundo a Polícia Militar, durante a abordagem, o próprio suspeito revelou que mantinha um imóvel que lá tinha equipamentos e materiais utilizados para fabricação ilegal de documentos. Ao chegarem ao endereço indicado, os policiais encontraram uma estrutura considerada sofisticada para a produção das falsificações. No local, foram apreendidos dezenas de CNHs prontas ou em fase de confecção, além de impressões contendo informações vinculadas a diversos estados do país. Entre eles estão Bahia, Rio de Janeiro, Santa Catarina, Goiás, Paraná, Pernambuco, Maranhão, Ceará, Mato Grosso, Mato Grosso do Sul, Pará, Rio Grande do Sul e o Distrito Federal, o que indica o alcance interestadual da fraude investigada. As equipes também localizaram 35 folhas com características semelhantes às utilizadas em papel moeda, 4 impressoras, uma bobina destinada à impressão de comprovantes da Caixa Econômica Federal, um documento de identidade e cerca de 500 mililitros de codificador invisível fluorescente, produto frequentemente usado para reproduzir elementos de segurança presentes em documentos oficiais. Durante as buscas, os policiais encontraram ainda um rifle CBC calibre 5.5 dentro do imóvel. Todo o material foi apreendido para a perícia, o suspeito, a motocicleta utilizada por ele e os equipamentos encontrados foram encaminhados para a Delegacia Territorial de Guanambi. A Polícia Civil ficará à disposição, ficará responsável pela investigação que busca identificar possíveis integrantes do esquema, a origem dos materiais apreendidos e a extensão da rede de falsificação. Pasmem os senhores e senhoras. Guanambi mantendo por esse indivíduo e possivelmente os seus comparsas uma fábrica clandestina de CNHs falsas. Que trabalho excepcional da Rondesp Meio Oeste. Que incursão, conseguindo desbaratar possivelmente uma quadrilha. Guanambi, cidade que está crescendo muito e com isso a criminalidade também, mas para azar dos criminosos nós temos um policiamento eficiente e a Rondesp chegou para poder contribuir. A Rondesp chegou para poder trabalhar conjuntamente com a militar e a civil e desbaratar crimes como esse. Quer dizer, em Guanambi, uma fábrica clandestina de CNHs falsas. Você viu, no eu narrar a matéria, o que a Rundesp encontrou neste imóvel localizado em nossa cidade. Documentos que eram fabricados ilegalmente em Guanambi e enviados para 12 estados brasileiros. Você acredita que trabalhando com essa fábrica ilegal só tinha esse indivíduo? Ele no mínimo já abriu o bocão e já entregou os seus comparsas, porque não dá para acreditar que ele manuseava tudo isso sozinho. Parabéns, é a Rundesp e a Polícia Civil encarregada de dar sequência às investigações. 7:52. Olha, um carro foi encontrado abandonado pela polícia na Avenida Guanabara, em Guanambi.
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0: Um veículo Hyundai HB20 de cor prata, com registro de roubo ou furto, foi recuperado pela Polícia Militar durante uma ação realizada na tarde do último sábado no centro de Guanambi. De acordo com informações do 17º BPM, a equipe realizava rondas pela região quando foi informada por transeunte sobre um veículo que estaria abandonado na Avenida Guanabara. Os policiais foram até o local e realizaram uma averiguação. Durante as consultas, foram identificadas divergências entre a placa, o número do chassi e a numeração do motor, além de indícios de possível adulteração dos elementos de identificação do veículo. Diante das inconsistências, a guarnição utilizou um equipamento de diagnóstico veicular, por meio do qual foi identificada uma numeração de chassi diferente da apresentada inicialmente. A pesquisa relacionada à numeração encontrada apontou que o automóvel possuía registro de roubo ou furto. O veículo foi então recolhido e apresentado na Delegacia Territorial de Guanambi, onde foram adotadas as medidas cabíveis para a ocorrência e deverão ser realizados os procedimentos de identificação e investigação. Faltando 6 minutos para as 8 da manhã, 6 minutinhos faltando para as 8. São as notícias policiais das últimas 72 horas na Grande Guanambi região. Um homem invadiu uma casa e agrediu a mulher. O fato ocorreu na Avenida Bahia, no bairro Brasília. Foi na madrugada de ontem, domingo, uma ocorrência de violação de domicílio e agressão. A Polícia Militar foi acionada via SICOM por volta das 5 horas da manhã para averiguar uma denúncia de arrombamento de residência e agressão. Um homem de 25 anos relatou aos policiais que um suspeito teria arrombado a porta do imóvel e entrado na residência. Ainda conforme o relato, o homem teria ido até um dos quartos, onde ameaçou e empurrou a mãe do morador, uma mulher de 52 anos. Após a ação, o suspeito deixou a residência e fugiu, tomando destino desconhecido. Os policiais realizaram rondas nas proximidades na tentativa de localizar o envolvido, mas não obtiveram êxito. A vítima foi orientada pela guarnição a procurar a Delegacia Territorial de Guanambi para registrar formalmente o caso e permitir a adoção das medidas legais cabíveis. Ainda no final de semana, uma mulher foi encontrada morta dentro de casa no bairro BNH. São 7:55. A mulher morava na Avenida A, no bairro BNH, próximo ao posto de saúde. Ela foi encontrada morta nesta residência, onde residia na noite da última sexta-feira. A polícia militar foi acionada por volta das 22h30, após receber informações de que havia uma mulher aparentemente sem vida no interior do imóvel. Conforme relatos de populares, a moradora não era vista há aproximadamente 3 dias e também não estaria atendendo às ligações. No local, os policiais encontraram a vítima, identificada como Luzimar Moreira Costa, já sem sinais vitais. O corpo estava sobre uma cama e apresentava sinais compatíveis com um período prolongado após a morte. O corpo estava em avançado estado de decomposição. Uma equipe do SAMU foi acionada e realizou a avaliação confirmando o óbito. A área foi isolada pela polícia militar até a chegada do DPT, responsável pela perícia e pelos procedimentos de remoção do corpo. Inicialmente, a ocorrência foi registrada como aparente morte natural. As circunstâncias da morte, no entanto, deverão ser esclarecidas a partir dos procedimentos periciais e da investigação. Segundo comentários, essa senhora, ela tinha alguns problemas de saúde e com isso morava só. Aconteceu que quando o corpo foi encontrado, já estava, repito, em avançado estado de decomposição. Mais uma operação da Rondesp, desta vez foi na zona rural de Guarambi. Um homem foi preso ontem pela manhã por policiais da Rondesp Meio Oeste durante patrulhamento na zona rural de Guarambi. Os militares abordaram um homem, olha aí, os militares abordaram um homem que estava em uma motocicleta sob suspeita de indícios criminosos. Durante a busca pessoal, os policiais encontraram em sua posse uma quantidade de substância análoga à maconha. Questionado sobre a origem do entorpecente, o suspeito teria indicado o endereço onde estaria o parceiro que teria comercializado a droga momentos antes. Com as informações, os policiais deslocaram-se até o local informado em área rural. Durante a aproximação ao imóvel, o suspeito foi visualizado, mas ao perceber a presença da guarnição, empreendeu fuga rumo à mata, conseguindo evadir-se. Ao procederem à varredura no local onde o suspeito estava, os policiais localizaram uma submetralhadora, um carregador, munições, substâncias análogas a entorpecentes, diversos materiais relacionados à comercialização de drogas e um documento de identidade pertencente ao homem, apontado como responsável pelo imóvel. Hoje, na área policial, vejamos o que a Rondesp desbaratou no final de semana. Uma fábrica de CNHs falsas e, nesta incursão, agora, a Rondesp conseguiu prender um elemento com entorpecentes e uma submetralhadora, um carregador para submetralhadora, 25 munições calibre 380, 8 papelotes contendo substância análoga à cocaína, 12 gramas de substância análoga à cocaína, 514 gramas de maconha.

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São 8:08, 8:08. 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

0: 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Repórter Marcos Coimbra tá me chamando de algum ponto da cidade. São 8:16. Coimbra, bom dia.
1: Muito bem, bom dia, Mocão, bom dia, ouvintes, bom dia para todo mundo. Na manhã desta segunda-feira, um dia movimentadíssimo, como era de se esperar, já que a nossa segunda-feira é a nossa grande festa da feira regional. É onde todas as outras cidades que fazem parte dessa mesorregião e dessa micro-região vem para a nossa cidade, para a nossa Guanambi. Nós já giramos, tivemos em alguns pontos, movimento realmente muito grande, viu, meu amigo Bocão? Bom, nós queremos aqui parabenizar a Prefeitura, a Secretaria de Cultura, Esporte e Lazer, na pessoa do vereador que foi licenciado para ser secretário, o Diego Pi. A gente quer parabenizar, o último sábado foi o dia do Evangelho e a Cassiane deu um show. A praça realmente ficou muito, muito lotada, provavelmente de cristãos, não só da nossa cidade, mas da região inteira, que veio prestigiar a cantora Cassiane, que é uma cantora de renome, né? Tem 40 anos de carreira. 40 anos de carreira e também uma outra cantora aí. A praça lotou, foi uma festa bonita. Uma festa digna de receber aplausos, né? É claro, tem um dia para tudo e não poderia ficar de fora o dia do evangélico, que é um calendário que é nacional, né? Acontece não só em Guanambi, mas em muitas partes do Brasil. As prefeituras, através das secretarias, fazem algo parecido em todas as cidades. Isso é muito bom do ponto de vista geral, porque se tem um dia para qualquer outro assunto, tem que ter também, claro, o dia do evangelho. Então, parabéns à Prefeitura Municipal de Guanambi. Meu amigo Bocão, aquele trabalho que foi feito ali entre o Brinde e Sandoval Moraes, nós estamos acompanhando. Está ficando muito bom, viu, meu amigo Bocão? Inclusive, a drenagem da água das chuvas, a drenagem da fluvial. Uma coisa bacana que nós temos acompanhado, inclusive falamos semana passada desse assunto, logo no começo da semana, a respeito desse benefício que era tão, tão necessário. Aquela população ali em torno sofria nos momentos que chovia bastante, até mesmo garagens ficavam interrompidas, sem as pessoas poderem sair de casa, porque se formava uma lagoa. Além da avenida que foi feita na administração Nilo Coelho, e também um ótimo serviço de esgotamento com canos muito, muito grandes, né, naquela região, porque se fazia necessário. E aí o prefeito Naldo dando conclusão a tudo aquilo ali, aquele complexo ali. Em breve esperamos ver, né, aquela avenida que seria chamada de sanitária pronta. Ela ainda é um projeto, mas aquilo ali vai interligar algumas vias importantes, Sandoval Moraes, BR-122, as ruas do Brindes e do Sandoval Moraes, e do bairro que também se chama-se Sandoval Moraes, para além da avenida, uma ligação importante. Agora, esperamos que o serviço de drenagem, né, seja eficiente. É o que nós aguardamos para ver o que vai acontecer, porque depois da obra feita, depois de tudo concluído, ainda não choveu. Ainda não tivemos a oportunidade de ver se irá, mas com certeza a engenharia da prefeitura não errou, não. A gente vê lá que tem os bueiros, é claro, não pode deixar entupir, né? Tem que ficar sempre monitorando, mas parece que ficou muito bom, além do pavimento, também escondido ali, ninguém vê, um benefício que está sob o solo, né? Parabéns mais uma vez à prefeitura. A gente fica atento, a gente fica ligado em tudo que acontece. E no nosso programa, você sabe, a gente não só faz críticas construtivas no sentido de querer corroborar, mas também a gente elogia quando necessário for. E algumas obras que estão se desenrolando, está acontecendo, a gente só tem que realmente elogiar. Eu não sei se você já teve a oportunidade, meu amigo Bocão, de passar em frente do antigo Emília Milha de Castro. Ficou muito lindo. Ficou muito lindo. A prefeitura está de parabéns. Uma escola realmente fantástica, moderna, com estrutura, com quadra coberta. E a fachada da escola é uma coisa extraordinária. Uma das escolas que deixou de funcionar, foi colocada em outro lugar, com outras escolas, criando um certo transtorno, mas que se fazia necessário para o melhoramento, né, da estrutura de educação aqui de Guanambi. Também está sendo reestruturado aquela escola que agora se chama Getúlio Vargas, com a fusão de duas, ali no fundo, né, onde era a casa do ex-prefeito Nilo Coelho. Esperamos que essa também tenha uma fachada tão linda, tão espetacular quanto a Emília Milha de Castro. Então são coisas que a gente está vendo modificando e não poderíamos deixar de falar, que o nosso jornalismo é responsável e imparcial, né? Não só se fosse o governo do Arnaldo, mas qualquer outro governo, nós estaríamos prontos para criticar e também elogiar. Vamos, Irã, se necessário for, na edição de hoje, acionaremos a nossa reportagem. 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Ele presta serviço no cemitério Santo Antônio, Parque das Acácias, além de zonas rurais e cidades vizinhas. O rapaz também trabalha em feriados e finais de semana. 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Construção de túmulos, gavetas, etc. Falamos também em nome do Luciano Frios, Box 2021, Pavilhão 3, Mercado Municipal. 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Marcos Coimbra para Val Rodrigues do Bocão, o âncora da informação primeira, uma força no ar.
0: Valeu, obrigado repórter Marcos Coimbra, pautando por um jornalismo democrático, ele nesta sua participação fazendo alguns elogios em relação às obras e ações da Prefeitura Municipal de Guanambi. 8:23, quer falar comigo? Manda aí o seu áudio, eu quero falar com você, mande a sua mensagem, 9929-1049.
2: Bom dia, Val. É Zé. No sábado eu estive lá no Sacolão Recanto Verde, e aí eu passando no caixa, por sinal a gente sempre bem atendido, né? É diferenciado lá o atendimento aos clientes. A Ivana falou com o Danilo, ó, amigo de Val aí. 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É o aniversário de um ano, a gente vai fazer. Valeu, tô ligado no programa. Um abraço.
0: Valeu, Zé. 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Rádio ligado, sempre colado com a gente. Grande Zé Ayrton, do Aeroporto Velho. Abraço, irmão. Vamos lá, quem mais quer falar comigo?
3: Bom dia, Val. Aqui é Maurício. Ô, Val, queria falar com você aí que botar no ar. Tiver precisando de pedreiro, entendeu? Eu tô parado, tô caçando serviço aí, entendeu? Aqui eu sou aqui de Guanambi mesmo, aí eu tô parado. Entendeu? Aí eu tô precisando de serviço. Se precisar de pedreiro aí, tu passa meu nome no ar. É 7799-15-1787. Maurício Pedreiro.
0: Pronto. Olha aí, o Maurício, ele tá procurando oportunidade para trabalhar como pedreiro. O telefone é o 9915-1787. 9915-1787. Maurício tá querendo uma oportunidade para trabalhar como pedreiro. 8:25, 8:25, só um minutinho, vamos adiantar mais informações na área policial e na sequência eu volto a falar com você. 104 notícias.

Polícia apreende carro após denúncia de direção perigosa em Guanambi. Um carro foi apreendido pela PM na noite do último sábado, após uma denúncia de direção perigosa na Avenida Governador Valdir Pires, no bairro Araújo. De acordo com informações do 17º BPM, a ocorrência foi registrada por volta das 21 horas após acionamento do SICOM. No local, os policiais identificaram um veículo Gol de cor verde, cujo condutor, um homem de 50 anos, que teria praticado direção perigosa. Ao receber ordem de parada, ele inicialmente não obedeceu, interrompendo o deslocamento somente após insistência da equipe. Durante a abordagem, o motorista não apresentou documento de identificação nem a documentação do veículo. Diante das infrações constatadas, o automóvel foi autuado e removido ao pátio do Detran. A ocorrência foi registrada pelo 17º BPM. Quer dizer, o indivíduo sem documento pessoal, muito menos documentação do carro, e praticando desordem no trânsito, se deu mal. Homem relata invasão de celular e bloqueio de dados bancários em Guanambi. Um homem de 38 anos procurou a polícia militar após relatar que teve o aparelho celular invadido e passou a enfrentar problemas de acesso às suas contas bancárias e redes sociais. O caso ocorreu na noite da última quinta-feira no centro de Guanambi. Segundo o relato da vítima, o aparelho teria sido alvo de uma invasão após um suposto golpe virtual. Em consequência, seus dados bancários e perfis em redes sociais ficaram bloqueados. Durante rondas pela rua 15 de novembro, policiais militares do 17º BPM foram abordados pelo homem, que sinalizou para a guarnição e contou o que havia acontecido. Os policiais orientaram a vítima a comparecer à delegacia de Guanambi para registrar a ocorrência e permitir a adoção das medidas investigativas cabíveis. O caso deverá ser apurado pela Polícia Civil. Minha gente, tivemos um acidente no bairro Vomitamel, na rua Plínio Salgado. O vídeo do acidente, eu cheguei a postar no meu stories, no Instagram, e vi esse vídeo diversas vezes. E o interessante é que o Departamento de Trânsito de Guanambi não fez o registro. Um carro, ao ultrapassar uma das vias esquinas do Vomitamel, foi colhido por um motociclista. O motociclista, meu irmão, se você vê o vídeo, nunca vi um negócio daquele. Uma cena, repito, cinematográfica. O cara voou por cima do carro, bateu contra uma parede, e o pior, não sabemos o estado de saúde daquela pessoa. Não sabemos, porque como o órgão oficial não fez o registro do sinistro, não temos notícias de como aquela pessoa, no caso o motociclista, está. A pancada foi forte. Tomara a Deus que esta pessoa esteja se recuperando. Foi terrível. Agora são 8h30, 8h30, 8h30. 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
1: 8:32.
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1: Bom dia, Val Rodrigues, aqui é Juarez Pintor. Ei, Val, você estava falando aí de invasão digital, que roubaram o dinheiro, queria roubar o dinheiro do cara na conta. Pô, nem me roubaram, velho. Roubaram sexta-feira, fui invadir minhas contas bancárias e me roubaram. Todo dinheiro que estava na minha conta, deixou apenas R$10 na minha conta. Eu dei queixa lá no aplicativo, fiz o boletim de ocorrência no próprio banco. E é demorado o processo de devolução, demora até 90 dias. Eu não sei nem se eu vou receber esse dinheiro. Mas eu prestei queixa lá no próprio banco. Pois é, Val, estão invadindo as contas aí das pessoas. Ladrão nesse país é o que bem tem. Não acaba mais, não. Se botar gangolho, igual você fala, se botar gangolho de bandido, ninguém dorme. Até nas redes sociais tá cheio de ladrão, bandido, safado, vagabundo. Vem trabalhar, usar a mente pro bem, só usa a mente pro mal. É isso aí, Val. Tenha um bom dia, valeu.
2: Valeu, amigo. Obrigado. Obrigado pela participação. Terrível, hein? Terrível. Um pouquinho do dinheiro que tinha na conta, bandido foi lá e rapou. São aqueles criminosos especializados em roubos online. Os caras podiam usar a inteligência, como Juarez falou, para fazer o bem, mas não. Ele usa para fazer, praticar o mal. Agiu certo, prestou queixa na polícia e vai ver aí a possibilidade de ter o seu dinheiro de volta. Que situação, meu irmão, que situação. Já é o segundo caso que eu tomo conhecimento no dia de hoje. Dinheiro sendo roubado de conta bancária. Vamos lá, 8:48, tem mais alguém para participar?
3: Bom dia, meu amigo Al. Bom dia a todos da 104. Ô, Val, eu tô vendo o Corimba falando aí dessa drenagem, dessa água aí. Eu queria saber do prefeito Nau, quando é que vai fazer aquela drenagem ali, Val, do fundo do Detran. Aquela, ô moço, é aquilo ali, Val. É porque ninguém ainda prestou assunto aquilo ali. Aquilo ali tem vizinho ali que sofre. Perde móvel. É perigoso de energia dentro de casa, que a água ali sobra até 50 centímetros dentro daquelas casas ali. E ali é uma coisa tão simples para fazer aquilo ali. Que ali ou o prefeito coloca as manilhas dentro daquele terreno lá, daquele tabuau lá. Ou se não, abre uma canaleta para que a água, na hora que ela encher aquela rua Piana Amaral, ela recuar todinha ali na saída ali do Detran. Ali tem a boca da manilha que a água sai lá, mas se não abrir um canal ali para a água descer, fica o mesmo tamanho. É uma coisa tão simples, a chuva tá chegando. E os moradores do bairro Sebastião parece que fica com medo de cobrar do prefeito. Eles não falam nada, mas como eu, não é que eu moro lá, eu moro no São Francisco, mas eu tenho um terreno lá, nessa mesma rua, e eu sempre vou lá, e quando tá chovendo, que eu vou ali, chuva pesada, que chove a noite toda, os vizinhos sofrem ali, Val. E o prefeito não tem que fazer isso antes de chover, é questão de 2 dias de serviço, faz aquilo ali, abriu o canal, olha lá que não, mata um dia, uma máquina boa para abrir o canal dentro daquela tabua. É resolvido esse problema, Val. Reforça esse pedido aí pra nós, Val. Valeu, Val. Um abraço.
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4: Oi, Val. Bom dia. Coloca o meu áudio no ar. Eu gostaria de saber, que não tem nada a ver com prefeitura, né? Essa empresa Gênesis aí terceirizada. Eu queria saber quando é que vai pagar o salário certinho e quando é que vai pagar o vale alimentação, que já são 2 meses já descontando em folha e não repassa o vale alimentação de R$320. Porque aí tá difícil para trabalhar. Dessa forma tá difícil. Coloca meu áudio no aval, só pra gente ter um... ver se consegue uma informação, alguma garantia dessa empresa Gênesis.
2: Amiga, você falou no ar. todos os áudios que chegam neste horário vão ao ar. É uma funcionária, acredito eu, da empresa Gênesis, que está sem receber, como todos os demais colegas dela, o salário. Salário atrasado, não receberam vale alimentação e estão todos pedindo uma explicação à empresa Gênesis. Lamentável. Pessoal tá chiando, tá pedindo providências. Empresa Gênesis, já pedi várias vezes um pronunciamento, um esclarecimento a respeito desses atrasos e ela, a empresa Gênesis, não se manifesta. Aliás, eu não sei quem é o proprietário da empresa Gênesis, não sei de onde essa empresa saiu, mas é terrível. Tá aí um monte de trabalhadores sem uma resposta, sem enxergar uma luz no fundo do túnel do poço, né? Mas estamos à disposição, amiga. Eu já há dias que vários colegas seus têm participado do meu programa cobrando da Gênesis e a empresa, ela não paga o salário de vocês, não fala nada e o tempo só vai passando e a situação se complicando. Lamentável mesmo. Faltam 8 minutos para as 9 da manhã. 9 minutinhos faltando para as 9. 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

0: 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Uma ótima segunda-feira. Volto amanhã, logo após a veiculação do programa eleitoral.
1: 9:01.
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Muito bem, muito bom dia pra você, bom dia Guanambi, bom dia ouvinte, 104 FM, 11 horas e 17 minutos, 11:17, o programa está começando. Eu sou Ana Ribeiro, te acompanho até o meio-dia, te levando muita informação e música bacana. Hoje, 14 de setembro de 2026, segunda-feira, hein? Mais uma semana que se inicia. Espero que você possa ter, esteja tendo um dia bacana, um dia produtivo, um dia abençoado. E assim permaneça a nossa semana também. Por aqui vou te acompanhando até o meio-dia, até o horário do seu almoço, com muita informação, os últimos acontecimentos da nossa cidade, nossa região, de todo o Brasil. Aquela música bacana também, nosso momento MPB já já. E você pode participar com a gente pelo 9929-1049. É o WhatsApp da 104 FM, você manda o seu áudio, a sua mensagem de texto, vem bater esse papo comigo. Desde já quero agradecer também a sua sintonia que já está aí desde cedinho, viu? Você que está em casa agora preparando seu almoço, nos afazeres do lar, organizando

para você também no trabalho, viu? Você que está no trabalho. Pessoal da Construção Civil, são ouvintes assíduos aqui da nossa programação. Obrigada, viu, pela sintonia de você que está com o rádio ligado desde cedo. Isso mesmo, desde as 5 da manhã, com Dalva, com Val, com Tony, agora comigo, Ana. E também você que está no trânsito agora, hein? Nesse calorzão aí, que está no seu veículo, dirigindo com o rádio ligado. Obrigado pela querida audiência. Falando em calor, realmente, viu que final de semana quente, dias muito quentes por aqui na nossa cidade, na verdade toda a Bahia, maioria do Nordeste, né, isso? E já atualizando vocês, como sempre, como diariamente, as nossas previsões, o clima para essa segunda-feira, para amanhã, como está funcionando por aqui. Para hoje, dia 14, segunda-feira, será um dia de sol com diminuição de nuvens de manhã. Tarde ensolarada e noite de céu limpo, teremos uma máxima aí, temperatura máxima de 35 graus. Então, sim, calor intenso e mínima marcando 22 graus para hoje, segunda-feira. Sensação térmica com 27 graus. Clima bastante seco, viu? Ar bastante seco, umidade muito baixa, 22% por aqui, sem previsão de chuva. Muitos aguardando. Em algumas regiões próximas, tá assim caindo uma chuvinha, viu? Algumas cidades aqui próximas de nós, guanambienses, a chuva já começou a chegar. Mas conhecemos Guanambi, sabemos das dificuldades que é para essa chuva vir até aqui, né? Chove na região, não chove aqui. E a tendência é que esquente bastante essa semana, viu? Pode chegar a 38 graus essa semana, então sim, vai esquentar bastante. Quem sabe seja as chances aí da chuva chegar para nós, né? Amanhã, terça-feira, 37, quarta-feira marcando 38 graus, então será um dia bastante ensolarado, temperatura bastante intensa e esse calor permanece aí até os próximos dias, até realmente Deus nos conceder aí essa água do céu, nos conceder essa chuva, melhorar esse calor, esse clima bastante seco. Onze e vinte por aqui agora, vamos começar como sempre com música, vamos de Canindé, já volto com informação por aqui, Canindé, Pense Neu. Música.

0: Sucesso de Canidé, 11h24. Continue participando pelo 9929-1049. 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Hoje, segunda-feira, semana começando. Semana começando também, precisa começar animado. Então, iniciamos também o programa com música animada por aqui, Pensineu Canidé.
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Tem participação chegando aqui no nosso WhatsApp, já já vamos bater esse papo, porque agora eu quero trazer aqui um assunto que está repercutindo bastante nos últimos dias e a população se encontra até bastante revoltada, né? Pelo fato do grande número de acidentes que está ocorrendo aqui em nossa Guanambi nas últimas semanas. Acidentes fatais que, infelizmente, tirou a vida de algumas pessoas. Recentemente, de dois rapazes, né? Dois rapazes guanambienses aqui da nossa cidade, por acidentes trágicos.

0: E vem nos assustando bastante esse número recorrente de acidentes. Um tempo atrás, uns meses atrás, nós estávamos passando por algo semelhante. Um momento também de muito desespero em relação ao número de acidentes aqui na cidade. E aí agora parece que deu uma melhorada, agora voltou novamente esse número intenso, esses acidentes constantes. E é um período de preocupação que a população tem com esse grande número de acidentes registrados no trânsito nos últimos dias. E somente nos últimos dias, vários casos foram registrados na cidade com pessoas feridas, algumas vítimas fatais, como acompanhamos também. É uma sequência de ocorrências que vem chamando a atenção e vem levantando uma pergunta muito importante que nós, a população, fazemos. Por que tantos acidentes estão acontecendo em Guanambi nas últimas semanas? Por que esse número aumentou tanto nas últimas semanas, né? Nós podemos passar aqui uma possíveis causas que com certeza inclui a imprudência das pessoas, e isso está diário. A cada momento que estamos, seja dirigindo, seja você com a sua moto, seja você, seu pedestre caminhando pela rua, é algo rotineiro. Nós vemos a alta velocidade, nós presenciamos a imprudência das pessoas no trânsito, o excesso de velocidade, principalmente os mais jovens aí em cima da sua moto, da sua motocicleta, com um excesso de velocidade muito grande, que pode ser prejudicial não só para a sua vida, mas pode ser para a vida de uma outra pessoa, que foi o que aconteceu na semana passada no acidente do bairro Monte Azul, que tirou a vida de um rapaz. A falta de atenção das pessoas também, essa pressa, essa falta de atenção, e também o desrespeito às regras de trânsito, que também estão constantes. A falta de sinalização, a falta de dar uma seta, as pessoas não vão adivinhar, né? Que você vai entrar se você não sinalizar aquilo dali. Que também foi ocasionado um outro acidente que tirou a vida de uma pessoa mediante a falta de sinalização ali, a falta da seta, a famosa seta, né? E entram em discussão também as condições das vias. Algumas pessoas vêm reclamando a questão da falta de sinalização das vias. E há necessidade de uma fiscalização mais efetiva nas estradas, né? Não só nas estradas, nas ruas, perdão. Não existe, eu acredito, apenas um único responsável. Eu acho que é um conjunto de atitudes que estão ocorrendo e estão tendo essa consequência desse grande número de acidentes. O trânsito, ele é formado por motoristas, por motociclistas, por ciclistas e por pedestres. E cada um precisa estar fazendo a sua parte. Nós precisamos cada um fazer a sua parte, para você e para o próximo. Não podemos ser egoístas e pensar apenas em nós, né? Às vezes a sua alta velocidade não pode prejudicar a sua vida, mas pode prejudicar um pai de família, tirar a vida de um pai de família, tirar a vida de uma outra pessoa. Que uma mãe, um pai, hoje um filho, uma esposa acaba chorando pela falta, né? Por uma atitude, às vezes, que poderia ser simples. Reduzir a velocidade, andar de acordo, a lei permite. São atitudes simples, como o respeito, o limite de velocidade. Não usar o celular, por exemplo, enquanto dirige, que é algo hoje que se tornou muito comum, porque hoje nós temos esse acesso facilitado ao celular, rede social, à internet, tá? A todo momento estamos aqui com o celular na mão, dirigindo. Muitas das vezes até em cima da motocicleta, eu já vi, em cima de uma moto, as pessoas com o uso do celular. Isso acaba provocando uma grande falta de atenção. A falta de atenção nos cruzamentos, a falta de respeito com as sinalizações, isso daí pode evitar os acidentes e principalmente salvar vidas. Nós tivemos dois acidentes trágicos apenas na semana passada. Recentemente tivemos em duas semanas atrás, que um rapaz infelizmente não resistiu, estava internado, é um pai de família, tem a sua filha, e acabou deixando uma filhinha pequena, deixando a sua esposa, pela imprudência de um motorista. né? Não deu a seta, não deu o sinal, entrou, passou praticamente por cima do rapaz, fugiu, não foi encontrado ainda, não sabemos quem foi o responsável, e infelizmente o rapaz não resistiu, né? Esteve aí quase 2 semanas internado e não resistiu, perdeu a sua vida. E tivemos também mais um acidente trágico na semana passada, com outro rapaz também, pelo excesso de velocidade. 2 motos colidiram e uma delas, por conta do excesso de velocidade, que aliás o outro era um menor de idade, não é isso? E acaba os pais agora sendo responsabilizados, infelizmente. O outro motociclista, que estava quase parado praticamente, infelizmente também perdeu a sua vida. E vem nos alertando, vem nos causando um grande alerta sobre nós que circulamos nas ruas, sobre nós que tentamos andar, dirigir, motocar, como diz, ou até mesmo andar, os próprios pedestres, você ciclista também, acaba nos causando um alerta muito grande, né? Um medo, um receio muito grande, porque há alguns segundos ali da sua pressa, da sua velocidade muito alta, de uma simples distração, 1 segundo, minha gente, pode ter consequências pro resto da vida, muito sérias, pode tirar uma vida. Então, eu acredito que não envolve apenas um único culpado, eu acho que é um conjunto de situações que está tendo essas consequências desse número de acidentes. Ontem tivemos mais um outro acidente ali próximo ao hospital regional. Acidentes constantes estão acontecendo, entende? Pela imprudência das pessoas, muito se cobra a falta de sinalização nas vias, nas ruas, mas a imprudência das pessoas, eu acredito, está sendo o maior responsável, não o único, mas o maior responsável. O excesso de velocidade das motos está realmente assim preocupante. Eu não sei que tanta pressa é essa dos motociclistas em algumas motos, viu? Rapaz, tem hora que você tá caminhando assim, você vê, não para nas esquinas. É uma velocidade imensa, é uma pressa constante, sabe? Isso pode ser consequência, pode acabar sendo fatal, entende? Então, assim, é preocupante realmente. Nós tivemos esse grande número de acidentes uns meses atrás. Aparentemente tinha dado uma reduzida e parece que agora voltou novamente. E o número de imprudência está sendo muito grande, viu? As pessoas estão extremamente desrespeitosas e sem noção no trânsito. É algo realmente absurdo, viu? Muitas pessoas procurando aí um responsável, falta sinalização nas ruas. Mas o que adianta ter sinalização se as pessoas não respeitam? Porque muitos não respeitam, muitos não param nas esquinas, onde precisa parar. E acaba causando aí uma fatalidade, tirando a vida de um pai de família, de uma mãe de família, de um filho. Que uma mãe e um pai hoje chora pela falta de responsabilidade de terceiros. Entende? Para que essa pressa... Eu acredito que um dos maiores pontos aí é o excesso de velocidade e a imprudência das pessoas. É pessoas entrando nas esquinas, virando, não dando seta, que foi um dos motivos dos últimos acidentes fatais. Pessoas não estão respeitando as sinalizações, as regras de trânsito. As pessoas estão completamente sem noção. E o excesso de velocidade aí está sendo algo rotineiro, viu? Nós estamos aí vendo todos os dias, principalmente em cima das motos. Os motociclistas aí, uma grande parte, não estou generalizando aqui, não podemos generalizar nada de forma alguma. Porém, o excesso de velocidade está algo realmente preocupante. E se isso não vir da consciência, seja você motociclista, seja você um motorista, não vir da consciência da pessoa, de nós mesmos, mais acidentes continuarão acontecendo, com ruas sinalizadas ou não. Porque as pessoas não estão respeitando mais regras de trânsito e muito menos sinalizações das vias ou das ruas, viu? Não estamos falando nem acidentes que estão acontecendo nas BRs. Estamos falando de acidentes graves e fatais que estão acontecendo dentro da zona urbana, dentro das cidades, dentro da área urbana, das vias urbanas, onde as pessoas não respeitam mais sinalização, as pessoas estão no excesso de velocidade, uma pressa absurda, estão tirando a vida de outras pessoas, viu? É algo aí que, além das ruas estarem muito bem sinalizadas, isso é importante sim, e as pessoas estão cobrando isso pela Secretaria de Trânsito aqui da cidade, que as ruas precisam começar a ser melhor sinalizadas aqui, as vias, porém, a consciência de responsabilidade a respeito das pessoas precisa, antes de tudo, ser o mais importante. Porque isso protege a sua vida e a vida de uma outra pessoa também, de um pai, de uma mãe, de um filho, né? Que hoje pode não estar mais aqui por uma imprudência de terceiro, de outras pessoas ou até mesmo a sua vida. Isso pode ser grave para a sua vida, viu? É algo preocupante aí. E aí fica a questão, né? Fica a pergunta aí para você ouvinte também. O que você acredita que pode estar contribuindo para tantos acidentes aqui em Guanambi? A imprudência, o excesso de velocidade, a falta de educação, principalmente a questão do celular, que tá algo também muito sério, viu? E também precisa vir da consciência das pessoas, porque ninguém é criança, não é isso? Ah, será que a falta de fiscalização é o principal responsável? Eu acredito que não, viu? Eu acredito que é das pessoas, a sua consciência, o seu respeito e a sua educação. Os problemas nas ruas, sinalização, condições das vias. Ou você acredita que é um conjunto de situações? Eu creio que seja um conjunto, mas o maior responsável vem sendo o excesso de velocidade, a falta de educação, a falta de respeito das pessoas, as pessoas não dando a sua sinalização, não respeitando as regras de trânsito. É um conjunto? É. Mas antes de tudo, precisamos ter a consciência para que nada aconteça, uma fatalidade maior, viu? Porque está algo preocupante. Guanambi não é uma cidade tão grande assim para ter esse tanto de acidentes tão constantes. Todos os dias é um acidente diferente. Seja pequeno, seja grande, seja fatal. Todos os dias estamos presenciando um tipo de acidente aqui em Guanambi, no meio da cidade, nas vias urbanas. É algo preocupante, viu? Onze horas e 44 minutos, tem participação chegando por aqui, tem participação chegando conosco, a nossa amiga Silvia tá por aqui, bom dia.
1: Bom dia, Ana Ribeiro, você tá falando aí, é palavras jogadas ao vento, minha amiga, por conta que é motoqueiro, é pessoas que dirigem, todo mundo usa celular no trânsito, a maioria usa celular no trânsito, não tá nem aí pra vida de ninguém. Entendeu? As pessoas, parece que a vida das pessoas não tem mais valor, não. A pessoa não tem amor nem por si próprio, as pessoas que andam nesse trânsito, principalmente aqui em Guanambi. Não adianta botar quebra-mola de volta, que eles vão continuar do mesmo jeito, enquanto a pessoa não tiver consciência, a pessoa que estiver andando no trânsito não tiver consciência, tiver consciência por a pessoa e por as outras também, não adianta. Pessoa só pensa em si próprio, não pensa nas outras pessoas não, minha amiga. É palavra jogada ao vento aí, só Deus no comando. Vamos orar para nos dar o livramento, viu? Só Jesus na causa. Você anda no trânsito aí, você só vê barbeiragem. É umas coisas, dá até medo de você sair na rua, dá até medo, minha filha. É palavra jogada ao vento, e não adianta você falar, enquanto a pessoa não tomar consciência de que é perigoso dirigir no trânsito com o celular na mão, eles não vão fazer o que você está falando aí, não. As pessoas, as mães perdendo filho, crianças perdendo seus pais por conta de barbeiragem de trânsito, Deus tem misericórdia.
0: Isso mesmo, dona Silva dando a sua opinião, viu? Ela continua por aqui também. Ela mandou um segundo áudio aqui pra gente, vamos vincular aqui.
1: E outra, nesses pais que dá moto, outro carro na mão de filho de menor, eles não estão tendo amor nem pro próprio filho deles. Que eles podem imaginar que pode acontecer um acidente com essa criança que está numa direção de um carro ou de uma moto aí. Tem que dar a eles, quando ele tiver com 18 anos, com seu documento de habilitação na mão. Eles não têm amor nem pelos seus próprios filhos, de entregar um carro, uma moto na mão de uma criança aí, de menor. Irresponsável é os pais que dá.
0: Com certeza, viu? Com certeza é um fato isso daí. Tanto que o último acidente fatal que tivemos na cidade, que foi na semana passada, que infelizmente tirou a vida do Alaf, né? Que ele era muito conhecido na cidade, uma pessoa muito querida, era esposo, era filho e acabou perdendo a sua vida por imprudência das outras pessoas. O vídeo ele está circulando, né? Disponível para quem quiser assistir no momento do acidente. E o que acontece no momento do acidente, ele vai entrar e ele está praticamente parado, né? Ele realmente está bem reduzido ali, porém um outro motociclista, que aí foi dado como menor de idade, estava em alta velocidade. E é o que dizemos, às vezes a sua alta velocidade e a sua imprudência não tire a sua vida, mas a vida de uma outra pessoa. Talvez não seja fatal para você, mas para uma outra pessoa. Entende? Precisamos pensar no próximo também. Será que vale a pena realmente essa pressa toda? Então, é o que a dona Silvia comentou aí também, viu? É aquela situação, um menor de idade, e a responsabilidade agora é passada para os pais, né? Ele estava em alta velocidade, com certeza não é habilitado, uma imprudência de trânsito, infelizmente, uma situação que um segundo apenas, né? Um segundo de falha ali pode provocar algo muito grave, algo muito triste e algo talvez que não volte mais. Tem mais participação chegando aqui, o Sandro está participando. O Sandro falou que na opinião dele a imprudência dos motoristas, dos veículos é das pessoas, né? Ele diz que na verdade a imprudência aqui, o principal responsável, como eu citei, eu acredito que é um conjunto de situações, mas o principal responsável, eu também acredito, Sandro, que está sendo a atitude das pessoas, viu? A atitude das pessoas está sendo o principal responsável para o número de acidentes aqui na nossa cidade. Então comecem a reduzir um pouco essa velocidade aí, comecem a respeitar as regras de trânsito, as sinalizações, parem nas esquinas, tenha mais atenção ao trânsito para você e para o próximo também, para o outro. Entende? Procure. É como aquele ditado, né? A gente diz muito isso. Precisamos dirigir, precisamos motocar para nós e para os outros. Porque às vezes um erro de alguma pessoa ali pode acabar prejudicando a sua vida, prejudicando você. Então é aquela situação, a gente dirige para a gente e para as outras pessoas também.

11:50, 11:50 por aqui. E olha só, finalzinho de programa, hoje o programa foi rápido, mas amanhã eu tô de volta, viu? Prometo que às 11 da manhã em ponto, tô por aqui. É, temos mais informações para passar amanhã. Tem reclamação aqui também de uma mãe que está nos mandando em relação a um colégio municipal aqui de Guanambi, que amanhã iremos comentar sobre isso, viu? Mas eu desejo a você, claro, quero agradecer a sua sintonia, você que esteve comigo aqui até esse momento. Um bom almoço para você que está almoçando agora, ou já vai almoçar, tá a caminho da sua casa, viu? Para poder almoçar, descansar um pouquinho, voltar pro trabalho à tarde. Então, para quem tá no trânsito aí, um grande abraço. Eu vou ficando por aqui, mas amanhã eu tô de volta, terça-feira. Que vocês tenham uma excelente segunda-feira, uma excelente e produtiva segunda-feira, viu? Uma excelente semana, uma semana abençoada para todos vocês. Um grande abraço e até amanhã. Mas claro, vamos finalizar com música, viu? Vamos finalizar comigo com música por aqui. Vamos de Lenine, Vida de Viajante, isso mesmo, viu? Vamos finalizando com música, mas amanhã tô de volta. Abração!

0: 11:56.
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Conferindo agora 12 horas 26 minutos, começando aqui pela Rádio 104, nosso programa 104 Debate. Tudo que for do interesse da comunidade, você vai acompanhando. Saúde, educação, segurança pública, notícias policiais, entrevistas, política e esporte. Você acompanha nosso programa 104 Debate todo dia, meio-dia. Nesse período agora eleitoral, né? Está acontecendo a transmissão aí do programa político eleitoral no rádio, em dois horários, às 7 da manhã. E meio-dia, né? Vai das 7 até as 7h25 e meio-dia, do meio-dia até meio-dia 25. Então, nosso programa até o dia 1º de outubro vai estar começando aí depois do programa político eleitoral às 12h25, hein? Até o dia 1º de outubro. Vamos aqui, hoje é segunda-feira, dia 14 de setembro, abraçando as amigas donas de casas, as empregadas domésticas, os chefes de família, os aposentados, pensionistas, comerciantes, comerciários, os profissionais liberais, a turma do trânsito. O nosso programa tem essa particularidade de ter grande audiência com o pessoal que nesse horário agora está se locomovendo, geralmente saindo do centro da cidade para os bairros, horário de almoço. Muita gente vai acompanhando nosso programa pelo Rádio do Carro, muito obrigado. Os pais buscando os filhos nas escolas, nos colégios, depois de uma manhã de aula, estão no trânsito, com a Rádio do Carro ligado em nosso programa. Muito obrigado, uma boa segunda-feira. 12 horas 27 minutos, hora certa no oferecimento da Farmácia Martins, Avenida Guanabara, na Praça do Feijão. 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Saiu pesquisa, né? Saiu pesquisa, já pesquisa para presidente, nova pesquisa que saiu hoje. Olha, atenção, contribuintes de Guanambi, atenção. Atenção, contribuintes, para a oportunidade, hein? A Prefeitura de Guanambi instituiu o REFIS, Programa de Regularização Fiscal, que oferece condições especiais, com descontos de até 100% em juros e multas e parcelamento de até 6 vezes para quem está em débito com tributos municipais, como ISS, IPTU e outros. A hora é agora, a hora é agora. Evite problemas de ordem tributária para você e sua empresa, como a negativação nos serviços de proteção ao crédito, SPC, Serasa, Cadim e execuções tributárias, hein? Procure a Secretaria Municipal da Fazenda e não perca esta oportunidade, hein? Olha aí. Pessoal, com a nova lei, acabou aquele costume antigo de pagar IPTU da casa ou empresa só quando fosse comprar ou vender o imóvel. IPTU vencido agora é igual conta de água ou luz, né? Conta o prazo de vencimento da fatura e negativa o nome do contribuinte no SPC e Serasa, hein? Se for pessoa jurídica, nome da empresa vai até para o Cadim. Portanto, a oportunidade está aí, aproveite, né? Quer saber como está a situação? Vá até a sede da Secretaria da Fazenda Municipal, peça para analisar o seu cadastro, hein?

Conferindo 12 horas 31 minutos, programa 104 Debate comigo, Salvani Cotrim, todo dia, meio-dia aqui na Rádio 104. O Flávio Bolsonaro passa o Lula, hein? Numericamente, no segundo turno. Se eu não estou enganado, é a primeira ou segunda vez que isso acontece durante todo esse período aí de campanha. Vamos trazer as informações. É a pesquisa Quest, que foi divulgada hoje, né? Olha aí, pesquisa Quest, divulgada hoje para todo o Brasil, mostra. Mostra o Flávio Bolsonaro à frente do presidente Lula pela primeira vez, né? No primeiro turno, Lula continua à frente, né? O presidente Lula continua à frente no primeiro turno. Na pesquisa estimulada, Lula tem 36% das intenções de voto, Flávio Bolsonaro 31%, Augusto Cury 7%, né? O Renan Santos 4%, Ronaldo Caiado 4% e Romeu Zema 1%. Romeu derreteu, até rimou. Romeu derreteu. Vou repetir aqui, aqui números do primeiro turno, hein? Presidente Lula tem 36% de intenções de voto, Flávio Bolsonaro 31%, Augusto Cury 7%, Renan Santos 4%, Ronaldo Caiado 4% e Romeu Zema 1%. O que está chamando bastante atenção e os jornais divulgando, né, é com relação ao segundo turno que em passando Lula e Flávio para o segundo turno, o Flávio aparece pela primeira vez numericamente à frente, hein? Flávio Bolsonaro tem agora 42% e Lula 40%, né? Portanto, o Flávio 2 pontos aí à frente do presidente Lula num possível segundo turno. Essa pesquisa Quaest, divulgada hoje para todo o Brasil, né? Brancos, nulos não vão votar, 13%, indecisos 5%. Essa pesquisa Quaest, divulgada hoje para todo o Brasil, encomendada aí pela Rede Globo, né? E o Globo, o Grupo Globo de Comunicação, que encomendou essa pesquisa e está sendo divulgada aí para todo o Brasil. A Quaest entrevistou 2.004 pessoas presencialmente entre 10 e 13 de setembro, né? No caso, terminou ontem a pesquisa, né? O intervalo de confiança é de 95% e a margem de erro de 2 pontos percentuais para mais ou para menos. O levantamento foi contratado pela Globo e o Grupo Globo, registrado no Tribunal Superior Eleitoral com o número BR-03607/2026. Vamos lá, 12 horas 34 minutos aqui na Rádio 104. Meu amigo Luiz Carlos Fernando da Bahia Sol tá ligado, tá acompanhando nosso programa de rádio. Luiz Carlos já me falou que quando sai da Bahia Sol, agora 12 horas, 12 e pouco, ele já liga o rádio do carro, do seu carro, indo para sua residência, horário de almoço, e vai acompanhando nosso programa pelo rádio do carro. Obrigado, meu amigo Luiz Carlos Fernando da Bahia Sol. Luiz é empresário, pecuarista, produtor rural, político, fazendeiro, palestrante, professor, piscicultor, estudioso da meteorologia, contador, industrial, sapateiro, borracheiro, fazendeiro, 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inteligente, é empreendedor, é trabalhador, meu amigo Luiz Carlos Fernandes da Bahia Solo. 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
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Jaildo, se fosse novo e se fosse jogador de bola, ele é novo ainda. Se fosse mais novo, Jaildo Coutrinho da Retífica Jancar, se fosse mais novo, né, seria um zagueiro. Pelo alto, ele tirava de cabeça. Jaildão, 2,10 metros de altura. Jaildo Coutrinho, agora a bola baixa, por baixo, aí ia ser um Deus nos acuda, hein? Jaildo, hein? 2,10 metros de altura. Jaildo Coutrinho. O Coutrinho dele tem U. Mas é o mesmo Coutrinho, viu, Jaildo? Mas foi erro de cartório. Ele falou assim: porque você é Coutrinho, eu sou Coutrinho. Eu falei: é o mesmo Coutrinho. É o mesmo, começou aqui na região, aqui começou no Baú, aqui em Saraíma, foi para Pindaí, foi para Morrinhos, foi para Boquetité, foi para Jequié, né? Foi para Salvador. De vez em quando a gente conta aqui um pouco da história dos Coutrinho, né? E lá no Maranhão, viu, Jair? No Maranhão tem Coutrinho, com C-U, Coutrinho. Tem Coutrinho, e no Maranhão tem Coutrinho. É a mesma Coutrinho? Veio lá de Dornes, Portugal, lá no distrito César de Ferreira, lá em Portugal, né? Eles vieram pro Brasil, moço. E aí, essa questão que, né? Tem lugar que é Coutrinho, foi erro de cartório. A atendente do cartório registrou ali, Coutrinho. Aí foi continuando aqui, ele foi, se tornou Coutrinho, um erro de cartório inicialmente, que ficou consolidado e continuou o erro e ficou assim mesmo. E tá bom? E tá bom demais, né? Tá bom, né? 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Parabéns, Jaildo, pela história aí da Retífica Jancar. Conferindo, 12 horas, 18 minutos. Quem é isso aqui? Hã? Zé Carneiro? Zé Carneiro ligou para Neymar? Ligou. Vai perguntar se Zé Carneiro ligou para Neymar? Ligou, mas não falou, não conseguiu falar, porque Neymar sacana, né? Neymar não atendeu, Zé Carneiro. Quando viu o telefone assim, ele não atendeu, né? Mas não ficou bom, não. Zé Carneiro é santista, né? Falaram que Zé Carneiro era vaso, mas moço, Zé Carneiro deu um pinote. Epa! Zé Carneiro é santista, time grande. Aí ligou para Neymar para reclamar. O Santos estava mal, estava perdendo, já não ganhava, e ele Neymar só na vagabundagem. E aí Zé Carneiro ligou para reclamar, mas Neymar não atendeu, não. Agora eu vou dizer uma coisa para você, viu? Viu, Zé Carneiro? O dia que Neymar souber quem é você, ele é que vai ligar para você, que a vida dá voltas, o tempo é o senhor da razão, as águas se trombam. Zé Carneiro, é mesmo. Então é isso aí. Zé Carneiro falou: Savalinho, tem um cantor aí que vai ligar para você. Falei, como é que é? Um cantor vai ligar pra você e tal. Aí outro dia o telefone foi, tocou e tal, atendi. Mas o Júnior. Eu falei, quem? Mas o Júnior. É tudo. Aí eu, Fábio. Eu liguei uma coisa a outra. Falei, olha aí, é o Gago, rapaz, o Gago que Zé Carneiro falou que era cantor, que vai querer me ligar. É Amo Júnior. É Fábio Júnior. Amo Júnior. 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
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Olha a hora, meu povo. 12 horas 42 minutos agora. Como é que foi? O baixinho tava aí hoje, é? Era aí. Hã? Semineto? Eu ouvi falando que ele vinha mesmo, ele foi na, fez caminhada, né? Fez caminhada. Caminhada no centro da. Ah, olha aí. A Semineto, né? Teve aqui hoje em Guanambi com a sua equipe, com seus apoiadores. Que dia que o governador Jerônimo teve? O governador Jerônimo tem uns 20 dias, mas também, que teve aqui em Guanambi com o comício lá, né? Comício com todos os seus apoiadores também. E agora a Semineto teve hoje em Guanambi com a sua equipe, né? Fazendo caminhada aí no centro da cidade. São os candidatos a governador da Bahia. As eleições acontecem dia 4 de outubro, hein? Você vai votar para deputado estadual, para deputado federal, vai votar para senador, para governador e para presidente do Brasil. São as eleições 2026, né? E primeiro turno programado aí para o dia 4 de outubro. Menos de um mês, né? Tem 20 contas, você vê. Hoje é dia 14, né? Faltando aí 20 dias, não é isso? 21 dias para as eleições em todo o Brasil. Vamos acompanhar, a 104 vai estar transmitindo, fazendo a cobertura com toda a sua equipe, né? O Val Rodrigues, Bocão, Tony Nogueira, Salvani Cotrim, Léo Dourado, demais companheiros do rádio. A gente vai estar passando as informações, fazendo as análises, né? Comentando e tal. Eu sei que tem gente que passa mal nas eleições. Passei mal, ou passo. Tem gente que. Hã? Tem gente, ô meu Deus do céu. Tem gente que passa apurado nas eleições. Aquelas pessoas assim, muito, né, apaixonadas pela política, por tal candidato, isso e aquilo e tal. Às vezes, e se não estiver indo bem na votação. Conheço um pessoal que passou mal, suadeira, caganeira, tudo aparece. Tem que ter tranquilidade, né? Tem que ter tranquilidade, ué. A eleição, o seu candidato pode ganhar, mas pode perder, né? Pode perder, pode ganhar. Então você tem que estar preparado para a vitória e para a derrota. Não, ué, é igual futebol. Os dois não podem ganhar. Os dois ou três, quem tem que ganhar é um para presidente, quem tem que ganhar para governador é um também. Agora, deputados são mais, né? São mais vagas aí, tem mais oportunidade. Mas no caso, para governador, para senador, para presidente da República, tem um número limitado, né, de vagas. Então tem que ter paciência, né? Aí eu vejo as pessoas assim, muito assim, escabriadas. Fulano tá escabriado, o que foi? Não, tá com medo de perder a eleição. Fulano não tá dormindo direito. Gente, tenha paciência. Paciência. Vamos jogar o jogo. O jogo é jogado, lambaria é pescado. Né? O jogo é jogado, lambaria é pescado. Não se aveste, não. Não se aveste, não. Olha aqui o quem é esse aqui? Quem é ele? Olha. Aqui a Belar Normanha tá ligado, minha amiga Belar Normanha na Avenida Santos Dumont, Praça do Feijão,
É, Jair Rocha mandou aqui mensagem, também tá ligado. Robério da Solatintas na Avenida Santos Dumont. No dia 25, né, Robério? No dia 25, a Solatinta completa 35 anos, né, aqui em Guanambi. Aí, mas a Roberto falou assim: ah, mas eu não tô lá nesse tempo todo, não, Savani. Ele disse que ele comprou a Solatinta, parece que já tinha 10 anos, não é, Robério? Ou 10 ou 15 já de funcionamento, quando o Robério comprou a Solatinta. Solatinta, pintando o set com os preços baixos na Avenida Santos Dumont. Roberto me falou: Savani, você conhece Zeca Laranjeira? Eu falei: como é que é? Zeca Laranjeira? Eu falei: eu conheço Sebastião Laranjeiras. Tem uma cidade aqui, né? Sebastião Laranjeira. Conheço aquele Saulo Laranjeira, aquele humorista, né? Saulo Laranjeira, ele faz aquele papel do político, né? Na Praça é Nossa, né? Agora, eu já ouvi falar de Zeca Laranjeira. Quem é? Aí, Roberto falou: homem sério, trabalhador, coração bom, 99 anos de idade. Eu falei: quantos anos? 99 anos de vida, trabalho, seriedade. E ele ouve o seu programa, falou bem assim. Eu falei: Zeca Laranjeira ouve? 99 anos de idade. Ouve o nosso programa? Ele falou: ouve. E gosta, inclusive, né? Gosta do seu programa de rádio. Eu falei: eu quero conhecer. Quero conhecer Zeca Laranjeira. Eu falei: e ele é o que seu? É assim, ele é o que seu, Roberto? É sogro! Eu falei: ah, sim, pois marque pra gente conversar, conhecer Zeca Laranjeira, viu? Viu, Roberto? Eu já ouvi falar dele, É, o Roberto falou: é homem bom, Savani, coração bom, sério, trabalhador. Já foi isso, já foi aquilo, já foi muita coisa, trabalhou. É uma vida de dedicação, 100 anos praticamente. Falei assim: é verdade, tá vendo aí? Parabéns aí, Zeca Laranjeiras, que gosta do nosso programa de rádio. O Roberto me falou. Falei: pois marca uma conversa minha com ele, meu amigo Roberto da Solatinta. Vamos seguindo. Amanhã, é? Será que vai ter a reunião lá do Supremo Tribunal Federal? Tem gente falando assim: ah, não vai ter não, moço, vai pedir vista. Os ministros vão pedir vista, moço, essa reunião não vai acontecer não. Tem todo tipo de opinião. Você vê nas redes sociais, você vê nos jornais, você vê na TV, você ouve no rádio. Um fala uma coisa, fala: não, moço, não vai ter não. É bestagem, moço, não vai ter não. Mas moço, marcou a reunião amanhã para discutir se investiga ou não investiga os ministros? Não vai ter não, moço, vai pedir vista. Pedir vista é você pedir. O ministro tem, né, a prerrogativa de pedir vista, que é pedir mais tempo para analisar os autos, para analisar as propostas. E aí vai empurrando com a barriga, cozinhando o galo. Eles vão cozinhar o galo, mas que quando pede vista tem até 90 dias para retomar. E quando vai retomar, pede vista de novo. Falei: acho que não, sabe por quê? Porque o Supremo Tribunal Federal está sofrendo uma pressão muito grande, né? Ministros envolvidos com empresários, com negociatas, não é um só não, hein? No mínimo uns 5 ou 6 dos 11, uns 5 ou 6 ministros do Supremo Tribunal Federal com parcerias, né? Pouco republicanas, né? Porque juiz... teve um político que falou o seguinte: juiz não tem que, inclusive os ministros do Supremo Tribunal Federal, não tem que estar no tribunal e trabalhar lá para ficar rico não, rapaz. Quer ficar rico, vai fazer negócio, vai fazer comprar e vender algodão, vai criar gado, vai plantar sorgo, vai quer ganhar dinheiro, vai comprar, monte uma indústria. Agora, juiz, promotor, desembargador, querendo ser rico, ficar rico no tribunal, o que é isso? Teve até um político que falou isso aqui, depois eu vou ver quem foi. Porque assim, admissível que juízes aqui tenham a prerrogativa de julgar questões de interesse comunitário, de interesse municipal, de estadual e de interesse das pessoas, né? Que tem que ser imparciais, esses juízes, com amizades com banqueiros, inclusive
banqueiros sem vergonhas, vagabundos, criminosos, né? Igual esse aí que está preso aí, o tal do Vorcaro. O tal do Vorcaro está preso. Mas é tanta vagabundagem que aquele cara fez, tanta malandragem. E aí, com amizades com políticos, com juízes, com. Ou se toma uma decisão aí de resolver pelo menos grande parte desses problemas, ou o tribunal fica desacreditado, hein? Fica desacreditado. Outra coisa, não deixa o povo revoltar, não. Um povo revoltado, meu amigo, um povo revoltado faz um arrombo. Você lembra da. Você já ouviu falar da Revolução Francesa? 1789 a 1790, 10 anos de Revolução Francesa lá. Sabe o que acontecia lá na França antiga, nos anos 1700, né? Os poderosos faziam, os poderosos, inclusive a igreja fazia parte do poder, era o chamado absolutismo, né? Os reis faziam acontecer, e o povo morrendo de fome, sem condição de trabalhar, sem ter oportunidade, e os reis, o rei, a rainha, os príncipes, as princesas, e os amigos do rei, dos políticos, os amigos da igreja, e tudo rico, comendo e bebendo, na fartura, pisando no pescoço do povo. Chegou um momento que o povo se revoltou, derrubou a Bastilha, que era uma antiga prisão que tinha em Paris, derrubou e foi. Cortaram o pescoço de Maria Antonieta, rapaz. O povo cortou o pescoço de Maria, arrancou a cabeça de Maria Antonieta, que era a mulher de Luís XVI, né, do rei. Depois arrancou a cabeça do rei. O povo se revoltou. Não deixa o povo revoltar, não, hein? Não é. Tudo demais é sobra. Então. A gente está assim observando, né? Tudo tem limite. Não pensa que o povo é besta. Às vezes o povo se faz de besta, passa por um tempo sendo bobo, besta, aguentando, mas se o povo se revoltar, meu amigo, isso aqui foi lá na França, né? Quando aconteceu a Revolução Francesa, né? E fizeram lá, cortaram o pescoço do rei, cortaram o pescoço da mulher do rei, Maria Antonieta, e muitos mortos e tal, foi um horror, né? E em outros lugares do mundo, e no Brasil não é diferente, não. Então, vai devagar, né? Tem que dar um basta. Se está tendo muita coisa errada, tem que dar um basta, né? Nesse negócio de juiz achar que é Deus, promotor, desembargador, delegado, não sei quem, políticos, empresários, achar que é Deus, não é não. Olha, ministro do Supremo Tribunal Federal recebem dados do celular de Vorcaro e iniciam varredura nas conversas do banqueiro. O Daniel Vorcaro, que está preso, o banqueiro vagabunda do Banco Master, foi sócio do empresário de Xande Avião. Xande, eu falei que foi sócio. E também do cantor Zé Vaqueiro, em Bet, que tentou patrocinar o Atlético Mineiro. Eita, Galo, forte vingador de Minas Gerais. Galo forte, vingador de Minas Gerais, olha aí. O Daniel Vorcaro foi sócio do. Agora vai aparecer de tudo, amigão. Vai aparecer tanta coisa agora, derrubaram o sigilo das conversas e agora vai aparecendo coisa. Então ele foi sócio do empresário de Xande Avião e também do cantor Zé Vaqueiro em Bet. Bet é esse negócio de jogos. Betes de jogos, né? Na internet, Tigrinho, não sei o quê. Ele tentou patrocinar o Atlético Mineiro. Né? O que mais aqui? Ih, rapaz, Marcelo Nilo ficou chateado, não foi? Marcelo Nilo, que é candidato a deputado federal, ficou chateado após ficar sem fala em palanque de ACM Neto lá em Cícero Dantas. E olha que o Marcelo Nilo tem sido um defensor fervoroso do ACM Neto. Pois lá não deixaram Marcelo Nilo falar. Devia ser porque tinha muitos candidatos, Marcelo. Mas eu fui o mais votado naquela cidade, naquele município. Como é que não me deixa falar?
Não ficou bom não, hein? Tá virado na gota serena aí o Marcelo Nilo, né? Que não deixaram ele falar no comício, que nem comício tem esse negócio, né? Que tem muitos candidatos e aí eles cortam a parte dos candidatos, mas quem é cortado fica virado na gota serena. Foi o caso de Marcelo Nilo lá em Cícero Dantas, hein? Moço, não ficou bom não. Não ficou bom não. Né? Cadê os jogos, os resultados dos jogos, Campeonato Brasileiro, Campeonato Brasileiro, rodada do final de semana. O Bahia joga hoje, hein? O Bahia joga. Bora Bahia, minha porreta. 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Olha, pessoal, presta atenção, hein? 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IPTU vencido agora é igual conta de água ou luz, negativa a você, né? Conta o prazo de vencimento da fatura, negativa seu nome, o nome do contribuinte no SPC e Serasa. Se for pessoa jurídica, o nome da empresa vai até pro Cadim. Então, o pessoal antigamente preocupava só de pagar IPTU. Ah, quando eu vender o lote, eu vender a casa, eu pago atrasado. Quando eu comprar, agora não, é igual conta de água ou luz. Passou ali 2 meses, 3 meses, venceu, seu nome é negativado. Seu nome, você fica sem poder conseguir crédito, sem poder fazer negociação e tal, né? Entendeu? Então, preste assunto ali. Portanto, a oportunidade está aí, aproveite. Quer saber como está a situação? Vá até a sede da Secretaria da Fazenda Municipal e peça para analisar o seu cadastro. Vamos seguindo, olha os resultados do Campeonato Brasileiro deste final de semana, futebol, hein? Já na 27ª rodada, do sábado, aliás, na sexta, né? Coritiba 3, Atlético Paranaense 3. Aí foi o clássico paranaense, né? Atlético Mineiro 3, Fluminense 1. Ei, meu amigo Abelar Normanha, torcedor do Flusão. Flusão tomou na cabeça, hein, Abelar? Mas o Flusão tá bem, não tá ruim não. Tá no G4, viu? Viu, Abelar? Tá ruim não. Um ou outro jogo acaba perdendo, né? Grêmio 1, Vasco 2. Com esse resultado, o Grêmio demitiu o Luiz Castro, né? O português Luiz Castro, e contratou, trazendo de volta aí o Renato Gaúcho. Ó, o Vascão ganhou fora, olha, quem diria. Aí tem até uns memes na internet. Isso não é normal, a gente não está acostumado com isso. O Vasco ganhar fora de casa, de time grande como o Grêmio, não estamos acostumados. O pessoal do Vasco, né? Eles mesmo fazem a resenha deles. Grêmio 1, Vasco 2, Chapecoense 1, Internacional 2, Palmeiras 2, São Paulo. Ei, Neil Sabilho, meu amigo Neil, aí da Top Nordeste, Vistorias Automotivas, do loteamento Neil Sabilho, DNA, Vistoria Cautelar, David Veículo. Ei, Neil, você é torcedor do São Paulo, hein? São Paulo tomou 2 cocos, foi isso. É assim mesmo, futebol é assim. Futebol é jogado, lambaria é pescado. Palmeiras 2, São Paulo 0, Botafogo 1, Bragantino 1, Santos 2, Cruzeiro. Olha o Santos aí, hein? O Santos tá ali saindo da zona de rebaixamento. Tava lá embaixo, tá melhorando a situação. Santos 2, Cruzeiro 1, Mirassol 2, Vitória 2. Olha, o Malvadão ganhou, né? O Urubuzão, o Malvadão, o Ricão. Flamengo, Mengão 2, Corinthians 1. Né? E hoje, para completar a rodada, Bahia e Remo.
na zona de rebaixamento estão o Vasco, olha, o Vascão ganhou. Não tem um pingo de sossego o Vasco, né? Eu vi um pessoal do Vasco falando, torcida, a gente não tem um pingo de sossego, ganha de 4 na quarta, toma de 5 no sábado, aí não dá, né? Vasco, Internacional, Remo e Chapecoense estão na zona de rebaixamento. Primeiro lugar, lá em cima, nas pontas, primeiro colocado é o Flamengo, com 57 pontos ganhos, o segundo é o Palmeiras, com 56, o terceiro é o Atlético Paranaense, com 46, o quarto é o Fluminense, com 45, e o quinto é o Bahia. Bahia tem 43 pontos. Se o Bahia vencer hoje, o Remo, ele entra no G4, hein? Ele tira ali o Fluminense e entra no G4. Final do programa, muito obrigado a você pela audiência, muito obrigado. Amanhã é terça-feira, estaremos de volta com mais um programa 104 Debate, tudo que for do interesse da comunidade, você vai acompanhando, hein? 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Um abraço para você e até amanhã.

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quando Daniel foi jogado na cova dos leões, Deus estava ali com ele, com o seu braço forte para livrá-lo. 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

É, ouvintes, 13 horas e 18 minutos. Hoje temos o culto na Alto Caiçara. Você é nosso convidado todo especial para participar de hoje à noite, aí na responsabilidade do pastor João Pereira. É o pastor Ailton aí, na responsabilidade da igreja do Alto Caiçara, Rua 19, é o endereço que ele conduz. A bênção da parte de Deus, vem buscar a presença, vem buscar a bênção da parte de Deus. Hoje à noite tem o culto, estará ali o homem de Deus pregando a palavra e orando em teu favor. A partir das 19 horas, você é nosso convidado. Venha participar e receber o milagre da parte de Deus. Rua 19.

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É, ouvinte, vai se preparando seu copo com água, peça de roupa, fotografia, daqui um pouquinho estarei orando em teu favor. E Jesus garantindo a vitória, um milagre sobre a tua vida, sobre a tua casa, sobre a tua família. Creia, Deus ele tem o melhor para tua família, Deus ele tem o melhor para tua casa. Então, você precisa crer, acreditar que ele é poderoso para mudar a tua história. Temos as igrejas, Deus é mais espalhada aqui na cidade de Guanambi, temos aí no bairro Alto Caiçara, temos a igreja aqui na Setorial, que fica localizada na rua Tarrumangabeira, aqui no centro, número 130. Temos aqui a igreja Deus é Amor do bairro Monte Pascoal, esquina ali com a Casimiro de Abreu, na responsabilidade do pastor José. Temos a igreja do Beija-Flor, que fica localizada na rua André Luiz, 283, sobre a minha responsabilidade. E temos a igreja Deus é Amor espalhada aí no campo, na cidade, Caetité. Temos aí para Monte Alto, Tama Rosa, temos a igreja aí, Candiba, pastor João Pereira, temos aí Carinhanha, pastor Roberto, temos as igrejas aí, procura uma das igrejas, Deus de Amor, participe em uma das campanhas e recebam o milagre da parte de Deus.

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2: Meus irmãos já é.
1: É o 20. 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Jesus está voltando. Vamos cada dia colocar na posição, porque o Senhor está voltando para buscar, para arrebatar a igreja.
2: É chegar.

13h25, Pastor Marmando, não, pai da programação, irmão José Magalhães, irmã Nailde, está aí nos ouvindo, nosso irmão cooperador Ailton, irmã Ninalva do Colosco, Deus abençoe, irmã Ninalva, cooperador Ailton aí, esforçado com o pastor Leandro, todos que estão aí na sintonia, nossa irmã Creuza, irmã Elza, nosso irmão cooperador Paulo, irmã Nice, cooperador Pedro, todos que estão aí na sintonia, Deus abençoe grandemente a sua vida nessa tarde. Fica até o finalzinho e receba o milagre da parte de Deus.

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13 horas e 28 minutos. Daqui a pouco eu estarei ministrando a palavra de Deus, orando em teu favor. Então vai se preparando com água, passe de roupa daqui um pouquinho. Estarei orando em teu favor.

ouvintes, 13:30. Temos os cultos ali no bairro Beija-Flor na segunda-feira. Hoje a oração é das 19 horas às 20 horas. Temos oração. Você é o convidado para participar. Você é membro, obreiro, novos convertidos, não pode perder a oração. É, através da oração nós alcançamos a vitória, através da oração nós alcançamos os milagres da parte de Deus. Então hoje a partir das 19 horas até as 20 horas, oração, amanhã temos o culto da Fundação Reviver, culto a essa instituição, dedicado aonde os alimentos, também arrecadamos alimentos para ajudar pessoas carentes. Esse culto é dedicado a essa instituição. Deus opera maravilha. Você é nosso convidado especial para participar quarta-feira com o departamento feminino, o culto das senhoras, as mulheres de fé. Então venha participar conosco, Rua André Luiz 283, bairro Beija-Flor. Temos o culto na sexta-feira, culto de libertação, a quebra da maldição. Estamos nessa poderosa campanha. Vai ser o segundo dia desta campanha poderosa. Vai estar conosco o pastor Rony Marcos, vai estar pregando aí na sexta-feira. Atenção, irmãos, aí é do Beija-Flor, dos bairros próximos ao Beija-Flor. É o pessoal que mora ali na região ali, da Taboa Grande. É o nosso convidado, venha participar conosco, Rua André Luiz 283. Temos a Igreja do Amor também no bairro do bairro Monte Pascoal, na responsabilidade do pastor José. Participe em uma das campanhas, participe e receba o milagre da parte de Deus. É a nossa irmã Leninha, segunda dirigente ali, sempre tem dado apoio ali, o pastor José ali no Monte Pascoal. Deus abençoe a irmã Leni, que tem usado tremendamente ali a serva dele. Pessoas têm rendido aos pés do Senhor através da nossa irmã, através do pastor José. Irmã Maria Nogueira, Deus abençoe pela sua audiência também, irmão Valdelino. Deus abençoe a todos pela sua audiência, amigos comerciantes que está nos assistindo pela live, nos ouvindo pelo aparelho sonoro de som, pelo aplicativo celular. Muito obrigado pela sua audiência. Fica até o finalzinho desta programação.

ouvintes, 13h37, esse é o meu, esse é o seu, esse é o nosso programa, a voz da libertação, a voz de Deus dentro do teu lar, a voz de Deus no seu coração. Vamos estar lendo a palavra de Deus, aqui no Evangelho de segundo São Lucas, capítulo 7. Vamos ler aqui para a meditação, nessa tarde, para a nossa meditação, do capítulo 7, versículo 9. Diz assim a palavra de Deus: e ouvindo isto Jesus maravilhou-se dele, e voltando disse à multidão que o seguia: digo-vos que nem ainda em Israel tenho achado tanta fé. E voltando para casa, os que foram enviados acharam são o servo enfermo. Ouvintes, lemos aí esses dois versículos, aonde está nos relatando que através da fé, esse homem alcançou o milagre, ele alcançou aquilo que ele desejou no seu coração, que era a cura do seu empregado, do seu servo que estava doente, que estava ali à beira da morte. Ele foi e alcançou o milagre. Ele buscou e encontrou, porque teve fé, teve perseverança, e o Senhor admirou da fé dele, e o Senhor elogiou a fé dele, disse: nem mesmo em Israel achei tanta fé. Através da fé que nós alcançamos o milagre, através da fé que nós alcançamos a vitória da parte de Deus, aquilo que nós desejamos, nós alcançamos através da fé. Pela fé Abraão saiu da sua terra, da sua parentela, para uma terra que Deus tinha prometido a ele, e ele obteve grande vitória. E através da fé que nós alcançamos os milagres. Não sei qual é o gigante que esteja diante de você, eu não sei qual é a barreira que esteja diante de você, eu não sei qual é o mar que está na sua frente, mas eu tenho uma palavra de Deus para a tua vida, eu tenho uma palavra de Deus para o teu coração nessa tarde. Deus, ele ainda opera maravilha, Deus ainda opera milagre, basta você crer, basta você depositar sua confiança em Deus, e você vai ver o agir, mover de Deus sobre a tua vida, sobre a tua casa, sobre o teu projeto, sobre aquilo que você tem entregado nas mãos de Deus. Quando o povo de Deus, quando o povo de Israel foi saindo ali da terra do Egito, da terra da escravidão, quando aquele povo deparou com o mar, aquele povo começou a murmurar, aquele povo começou a murmurar, e Deus disse a Moisés: olha, Moisés, por que clamas a mim, Moisés? Diga ao povo que tão somente marche, a ordem é para marchar, a luta está difícil, marche. Ouvinte, está difícil a caminhada, marche, a ordem é para marchar, porque grande é a vitória que Deus tem para aquele que vencer, grande é o milagre que Deus tem para aquele que vencer. Não é coisa pequena, é coisa grande. Aquilo que não subiu ao ouvido do homem, ao coração do homem, é o que Deus tem preparado para a igreja dele, para aquele que crê, para aquele que confia, para aquele que obedece a voz de Deus, que obedece a palavra de Deus. É coisa grande que o Senhor tem preparado, é coroa de vida eterna. E vemos aqui o Senhor elogiando a fé desse homem, porque ele foi em busca de um milagre, ele foi em busca de um milagre, de uma cura para o seu empregado que estava enfermo. Lemos aqui Lucas 7, capítulo 9, versículo 9 e 10, e vemos o Senhor elogiando a fé dele. Tenha fé, ouvinte. Se você entregou nas mãos do Senhor, tem que ter fé e querer acreditar. Eu alcancei grandes milagres e vitória da parte de Deus através da minha pequena fé. Deus operou milagre, Deus deu livramento. Tudo que eu consegui hoje foi Deus que teve misericórdia, e através da fé Deus, ele concedeu milagre sobre a minha vida, sobre a minha família. Não é diferente sobre a tua vida também. Quem sabe você está enfrentando algo aí, uma situação muito difícil, mas tenha fé, coloca nas mãos do Senhor, porque esse homem aqui, vemos aqui que ele entregou nas mãos de Deus. Ele não foi buscar a cura em outros meios, porque ele reconheceu e ouviu falar que Deus operava maravilha por onde o Senhor passava. Milagres
extraordinário acontecia. Ele colocou no seu coração que o Senhor poderia mudar a história daquele homem. O Senhor poderia restituir a saúde daquele homem. E vemos aqui o Senhor nos relatando, por intermédio da palavra do capítulo 1, que o centurião de Capernaum, vemos aqui que o servo dele estava moribundo, estava doente. E vemos aqui a palavra nos relatando que quando ele ouviu falar de Jesus, quando ele ouviu falar do mestre, do Senhor, que estava ali naquela cidade, ele enviou alguns anciões dos judeus dizendo para que ele viesse e curasse o seu filho, e curasse, perdão, curasse o seu servo, o seu empregado. E chegando ele junto, vejamos que quando ele chega perto da casa, perto ali, ele envia outro mensageiro dizendo: Senhor, não sou digno de que entre debaixo do meu telhado, mas somente diga uma palavra e o meu servo será sarado, porque eu também sou homem sob autoridade e tenho soldados à minha ordem. E diga a este: vai, ele vai. E diz a outro: vem, ele vem. E faz, digo a outro: faz isso, ele o faz. Então vemos aqui que esse homem, grande foi a fé dele, porque quando o Senhor foi, ele mandou chamar o Senhor Jesus, Jesus foi em direção à casa daquele homem. O Senhor atendeu o pedido dele. Mas quando o Senhor ia, quando o Senhor estava perto ali, ele mandou o mensageiro dizer: olha, Senhor, não sou digno de que entre debaixo do meu telhado, mas diga somente uma palavra e o meu criado será curado, o meu criado será sarado. E o Senhor disse, e o Senhor, quando ouviu isso, o Senhor se maravilhou. O Senhor disse àquela multidão que estava seguindo ele, o Senhor diga: olha, nem mesmo ainda em Israel achei tanta fé. E voltando em casa, o que foram enviados achou aquele homem são. E ele alcançou o milagre da parte de Deus. Ele alcançou a cura que ele queria porque ele teve fé. Porque ele acreditou no poder de Deus. Ele acreditou no Senhor Jesus. Então creia no Senhor Jesus nessa tarde. Entrega esta causa na mão dele. Entrega esse projeto, esse propósito, esse algo nas mãos do Senhor. E confia, e você vai ver Deus agir em seu favor. Você vai ver Deus agir em favor da tua causa. Você vai ver Deus agir. Mas tem que querer, tem que acreditar, tem que ter fé, tem que perseverar. Que através da nossa perseverança, Deus ele opera. Através da fé, Deus ele opera grandes coisas sobre a nossa vida. E esse homem alcançou o milagre. Esse homem alcançou a cura. Porque obteve fé. Ele teve fé. Então tenha fé nessa tarde. Não abaixe a tua cabeça. Não abaixe a tua cabeça diante dos problemas, diante das situações. Mas entregue nas mãos do Senhor Jesus. Confia nele. Se você está orando, continua orando. Se você está em campanha, continua em campanha em favor da libertação da tua família, do teu esposo, da tua esposa. Quem sabe é uma cura, quem sabe é uma pessoa que está aí, é que você tem entregado, quem sabe é o médico e já não tem mais jeito. Mas a última palavra é do Senhor Jesus. Confia, não desanima, levante a tua cabeça. Deus, ele tem o de melhor para a tua vida.

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2: Ouvinte, vamos orar, vamos falar com Deus nessa tarde. Se aproxima do rádio receptor, se aproxime aí, vamos falar com Deus. Senhor, meu Deus e meu Pai, Espírito Santo, aqui estamos orando, Senhor, nessa tarde. Toma cada ouvinte em tuas mãos que está orando agora conosco. Meu Deus e meu Pai querido, Espírito Santo da verdade, toma cada um em tuas mãos nessa tarde. Deus, perdoa nossas falhas, nossas ignorâncias. Vá de encontro com cada ouvinte, Senhor. Vá de encontro, Pai, com cada ouvinte nesta tarde. Nós repreendemos agora todo o mal, sai, espírito da enfermidade, saia. Não estou pedindo, estou ordenando na autoridade do nome de Jesus, sai, espírito da enfermidade, saia, toda opressão maligna, saia desta casa, saia deste lar, saia desta família, saia todo o mal, pelo poder que há no sangue de Jesus, dá vitória a seu ouvinte, que está orando agora conosco, que está orando agora de olho dobrado, Senhor, pedindo ao Senhor para que o Senhor com providência, Deus, nessa causa, nesse propósito, vá entrando com a tua provisão, com a tua providência. O Senhor é o Deus de provedor, o Senhor é o Deus do impossível, dos médicos opera por excelência. Vai de encontro com esse ouvinte agora, esta pessoa que está orando conosco, que está enferma, vai tocando, repreenda agora toda a enfermidade do corpo dessa pessoa, saia, vai tocando no sangue, vai tocando agora, desde o alto da cabeça, ponta dos pés, eu repreendo agora todo o mal, saia, enfermidade do ouvido, saia, enfermidade do sangue, saia, enfermidade do coração, saia, pelo poder que há no sangue de Jesus. Vai operando, Senhor, teus milagres. Estamos comerciando esta cidade em tuas mãos. Toma, meu Pai amado, irmão André, em tuas mãos, irmão Armando, irmão José Magalhães, irmã Nahilde, toma em tuas mãos, Senhor, irmã Elza, nossa irmã Creuza, todos que estão ouvindo essa programação, irmã Maria Nogueira, toma, meu Deus, em tuas mãos, cooperador Pedro, irmã Nice, todos, Pai, o pastor Elcio Teixeira, toma ele em tuas mãos, continua usando ele nesta cidade de Guanambi, toma minha família, meus familiares, a minha esposa Gabriela, a minha filha Stephanie, toma todos, Senhor, em tuas mãos eu te entrego. Abençoa todos os ouvintes que estão ouvindo essa programação nessa tarde. Eu profetizo o milagre, eu profetizo a vitória sobre este lar, sobre esta casa, sobre esta família. Receba o milagre, receba a vitória, receba a libertação da parte de Jesus. É que eu peço ao Senhor nessa tarde, em nome de Jesus.

Eu vim 13 horas e 51 minutos. Daqui a pouco já estaremos terminando essa programação. Muito obrigado pela sua audiência, irmã Deda. Está nos ouvindo ali. Deus abençoe pela sua audiência, irmão Arthur. Eu hoje à noite culto é no Alto Caiçara, Rua 19. É o endereço que ele conduz a bênção da parte de Deus. Você é o nosso convidado todo especial. Venha participar de hoje à tarde, hoje à noite, a partir das 19 horas, ali no culto especial. No culto ali do Alto Caiçara, Rua 19. Atenção, irmãos, moradores aí próximo ao bairro aí, pode estar se deslocando para a Rua 19 hoje à noite. Não fique em casa. Você tem a oportunidade, venha buscar de Deus o socorro. Venha buscar a bênção da parte de Deus. Rua 19. É, venha buscar

É, ouvinte, já estamos quase terminando essa programação. Temos o culto também aí no ar do bairro Beija-Flor amanhã. Hoje é o culto, hoje é a oração, a partir das 19 horas até as 20 horas. É oração, venha participar conosco. Estarei ali orando. Após a oração, estarei trazendo uma palavra de Deus para os nossos corações. Hoje à noite, é você que está aí ouvindo essa programação do bairro Beija-Flor. Venha buscar Deus conosco hoje à noite. Amanhã tem a Fundação Reviver, irmã Shirlene, irmão Messia, na responsabilidade aí dos irmãos. Venha participar conosco. É quarta-feira, culto com a irmã Rosa na campanha. Está aí na poderosa campanha. É na quarta-feira, sete volta e a queda da muralha. Sexta-feira é o culto de libertação. É a quebra da maldição. João Marcos. O nosso irmão cooperador Rony Marcos estará pregando aí na sexta-feira e orando em favor de todos. De domingo é o último dia da campanha.

com o jovem João Paulo. É, por esse menino orava eu nesse poderoso tema, nesse domingo aí, rua André Luiz 283, bairro Beija-Flor.

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2: É o 13:56. Delecir, Dom Maior.

ouvintes, 13h58, estamos terminando essa programação, muito obrigado pela sua audiência, amigos internauta, você que não assistiu pela live, muito obrigado pela sua audiência nessa tarde, muito obrigado, estaremos já quase finalizando, lembrando, hoje à noite temos o culto Alto Caiçara, venha buscar a presença de Deus, buscar o milagre da parte de Deus, estará ali um homem de Deus pregando, a palavra orando em teu favor, temos também ali na oração, a partir das 19 horas, bairro Beija-Flor, rua André Luiz 283, próximo ao açougue Beija-Flor, bem localizado. Venha buscar a presença de Deus. Venha buscar o socorro da parte de Deus.

É, 3:59 minutos, chegamos mais no finalzinho de programação. Muito obrigado pela sua audiência nessa tarde. Muito obrigado. É amanhã estar aqui com vocês, nesse mesmo horário, fazendo essa programação. Pastor S. Teixeira estar aqui orando em teu favor, ministrando a palavra de Deus, fazendo a vontade do Senhor Jesus. Muito obrigado pela sua audiência. É esse que vos despeito todos vocês, irmão em Cristo, pastor irmão Manoel. Fica todos na doce e gloriosa paz do Senhor Jesus.

0: Jesus.
1: O programa A Voz da Libertação fica por aqui. Volte a nos ouvir amanhã, nesse mesmo horário e por esta mesma emissora. E que Deus abençoe a todos.
2: Duas horas e um minuto.
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Boa tarde, Guanambi. Estamos começando mais um Comando da Tarde. Que bom falar com vocês nesta segunda-feira, exatamente 14 de setembro de 2026. Lembrando que muita música, muitas participações e informações também por cá. E já tem enquete pra você. Chamando no 779-9929-1049. Começando o Comando da Tarde, lembrando que estamos no ar, bebê. 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

0: Pois é, você tá curtindo aí, ó, Sorriso Maroto por Cá Me Espera é o nome da canção, tá? Lembrando você que passou Raça Negra também aí, ó, Murilo Ruf. Não esquecendo também de Matheus e Cauã. E a gente começou aí com Israel Lopes, Bom Dia Segunda-feira. Vamos a um breve apoio cultural e já já eu tô de volta.
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1: Pois é, tô de volta por cá, lembrando você que hoje, 14 de setembro, o ano é 2026 e estamos por cá até as 4 da tarde. Acertando os ponteiros aí, bebê. São exatamente 2 horas e 41 minutos.
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Pois é, sua tarde está apenas começando por cá, tá, Brasil? Só pra constar que o nome da criança é Comando da Tarde. Cris na voz e você na participação. Tá valendo você chamar no 999-29-1049. Hoje é segunda-feira e tem sorteio pra você. Chama aí no 999-29-1049 e participe, bebê. 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Abraçando aí meu amigo Noel Smith, beijão no coração, bom trabalho pra você. Rosângela por cá também, gratidão. Alô, minha amiga Lid, lá em São Paulo. Abraçando também meu amigo aí, Salvador Batista. É você, pai? Alô, Noel, chama na bota, menino.

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1: Pois é, Brasil, você continua louco, é porque aí, chama aí no 999-29-1049. Esse é o contatinho pra você interagir comigo até as 4 da tarde. Lembrando que tá rolando por cá a live no @cris2s.pelourinho. Chama aí, tá, bebê? Falando em nome do meu amigo, do nosso apoiador aí, ó. É ele, Lavalto, sempre por cá. Boa tarde, meu amigo Léo.
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1: 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Abraço aí pra minha amiga Rosana, também aí o Nivaldo, Cleia e Jeane. Beijos pra vocês.
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1: Pois é, bebê. E eu convido você pra chamar no 999-29-1049. Afinal de contas, hoje tem sorteio pra você. 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

Pois é, chama aí porque estou por cá até as 4, tá, bebezinho? Lembrando você que a gente deixa aquele beijo especial pra meu amigo Marcos André, que está aí colhendo mais um cravo no Jardim da Vida hoje. Música.

Pois é, parabéns aí pro Marcos André. Feliz aniversário, feliz vida. Que Deus te proteja, te guarde sempre, tá, Bê? Curta aí até meia-noite um, porque meia... Curta aí até meia-noite, tá? Porque meia-noite um, só 2027.

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1: Pois é, bebê, é só chamar que a gente cola, tá? Deixando um abraço aqui pra Rosângela, gratidão, beijos pra você. Alô, Grazi, abraço pra você também, tamo junto aí, tá, bebê? Vamos aí na live, @cris2s.pelourinho. Chama aí, porque até as 4 tem Comando da Tarde pela sua 104,9 FM. Abraçando aí minha amiga Lita, que já está por cá, meu amigo Marcos Gomes, lá em São Paulo também, beijão no coração. Minha amiga Tayane no Alvorada, já chegou por cá também, tá, bebê? Abraçando também aí a Adriana Santos, Márcia Cristina, Rita Moreira no centro da cidade. Alô, minha amiga Dona Marlita no bairro Monte Pascoal, minha amiga Nezinha na rua por dentro de Moraes e também a minha amiga Dalva Dalvinha aí, tá? Beijão no coração e ótima semana pra nós.
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1: Vamos de música por cá, no próximo bloco a gente começa aí as participações, tá? Chegando música boa, quem canta é ela, o brega mais apaixonado do Brasil. O nome dela é Priscila Caroline, Eu Te Seguro é o nome da canção. Alô, Moranguinho!

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1: Pois é, Brasil, já tô por cá dentro das duas, né? Agora pra você a gente informa a hora certa aí, tá? Então toma, bebê. São exatamente 2:52. Você curtiu aí, ó, Priscila Caroline, música boa, você sabe, né? Então tá chegando mais uma pra você que gosta aí da Marrom, por cá não mexe comigo, é o nome da canção. Quem canta, encanta, Alcione. Alô, meu amigo Marcos Gomes, abraço pra você. Música.

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Pois é, você curtiu Alcione, Não Mexe Comigo é o nome da canção, tá? Vamos pra mais um sucesso chegando pra você aí, ó, Meu Querer, é Rose do Cavaco, é isso? Chama, bebê!

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7: 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Olha, eu quero convidar você para esse dia 18. Dia 18 será uma grande reunião especial. 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
8: Para os cegos, doentes, enfermos. Olha, Deus vai operar grandemente.
7: 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Olha o que a pastora vai falar. Essa palavra de Deus vai se cumprir na sua vida e quem você trouxer. 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
9: 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Atos 19:11.
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2: Pois é, tô de volta por cá, lembrando você que tá na 104, tá muito feliz, tá? E a gente traz pra você aí hoje, 14, segunda-feira, 14 de setembro de 2026. Lembrando você que hoje é dia da cruz, sim, isso mesmo, tá? E dia também do frevo, tá, bebê? Lembrando você que dia do frevo a gente também destaca aí, ó. O dia nacional do frevo é comemorado dia 14 de setembro e no ritmo também, tá? Lembrando que celebrado aí também dia 9 de fevereiro. Então você já sabe, dia 14 de setembro. Comemora aí o Dia Nacional do Frevo, lembrando que dia 9 de fevereiro também se comemora, tá? Mas hoje a gente destaca aí também pra você que é dia da cruz. Se você não sabia, tá sabendo agora aqui no Comando da Tarde, bebê.
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2: E a gente começa as participações a partir de agora, lembrando que tá valendo você chamar no 999 29 1049.

0: Pois é, mas a gente traz pra você também aí, ó, mensagem bonita, é. Lembre você que hoje, segundaça, uma nova semana, novo recomeço, várias oportunidades e você corre atrás, sabe? Porque não adianta esperar cair do céu, porque só chuva e sereno, tá, Brasil? Comando da tarde por cá até as 4 da tarde.
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0: E dando início às participações, quem cola primeiro aí, quem chegou primeiro, foi ele? Foi ele mesmo, Calabresa? Então solta, boa tarde, meu amigo Marcos.
2: Oi, Cris, boa tarde, tudo bem? Quero participar aí do Comando da Tarde, quero pedir Bruno Marrone, né? Dedico aí para todos os ouvintes aí da 104.9 e toco os parabéns pro meu irmão Pedro Gomes, em Araraquara, também para todos os vessariantes. Estão fazendo a primavera aí, dia 14 de setembro de 2026. Especialmente para você, para Moranguete, para Loira, né, para Jô e Maria Cecília. Também para Ana Paula, para o Silas, para a mãe do Silas, para minha mãe Maria Lúcia, né? Para Suzy, né? E para todos os ouvintes aí da 104.9, Comando da Tarde aí com a Cris Peinorinho.

0: Pois é, parabenizando aí nosso amigo Pedro Gomes. É, beijão no coração, boa sorte pra você, saúde, paz, prosperidade, tudo de bom na sua vida, feliz vida, tá, menino? Que Deus te abençoe e te guarde sempre e curta aí até meia-noite. Meia-noite e um.
1: Parabéns pra você.
0: Só 2027, tá? Meu amigo Pedro Gomes, abraço pra você.

0: Chegando mais participação por cá, e dessa vez quem cola é minha amiga Lita do bairro Brasília. Boa tarde pra você.
1: Boa tarde, Cris. Ei, Cris.
0: Oi.
1: Dá pra você divulgar esse evento aqui pra mim, que meu filho me pediu pra me pedir você pra divulgar pra ele, Zeca. Divulga aí pra mim, fazendo um favor, se der também, viu? Tá bom? Tenha uma boa tarde, Cris.
2: Participe pelo WhatsApp 77.
1: Quero ganhar.

0: Tá certo então, alô minha amiga Lita no bairro Brasília, abraço pra você. Alô Zeca, cadê você que eu não te vejo? Lembrando você que vai rolar aí, ó, vai rolar demais, tá? Festa de leilão lá na Fazenda Pega, é isso? Associação dos Produtores Rurais de Pega. Convida todos aí, convida todos vocês para aquele animado forró com leilão. Lembrando você que acontece aí dia 19 de setembro, sabadão aí, já sabe. Compromisso marcado aí, tá bebê? Lembrando você que vai rolar por lá Delcim do Teclado, é gente boa cantando muito e encantando também. Então você já sabe que temos encontro marcado aí dia 19 de setembro, sabadão, lá na Fazenda Pega. Lembrando você que muito leilão e também tem muito forró. Observação claríssima aí pra vocês, tá? Não aceitamos barraquinha e nem cule no local. Tudo isso vai acontecer dia 19 lá na Fazenda Pega. Sua presença é muito importante. Alô, meu amigo Zeca, abraço pra você aí, beijos no coração, Associação dos Produtores Rurais de Pega. Convida a todos pra um animado forró com leilão. Então chega junto, chega perto, porque estamos por lá, tá, Brasil? Vamos com mais participação por cá, lembrando você que tem sorteio hoje por cá no Comando da Tarde, então chama aí no 999-29-1049. Esse é o contatinho pra você interagir comigo até as 4 da tarde, bebê. Chegando mais uma participação por cá e dessa vez quem cola é minha amiga Tayane do bairro Alvorada. Ela diz boa tarde, Cris, passa música aí com Nadson Ferinha. O nome da música é 7 bilhões. Eu tô precisando, viu, Tayane? Eu tô precisando, bebê.
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0: Vamos de música por cá, chegando música aí a pedido do meu amigo Marcos Gomes, diretamente de São Paulo. Abraço aí pra nosso amiguinho aí, o Pedro Gomes, também pra dona Lucidalva, beijão no coração. Pra meu amigo Marcos, que está na sintonia, ele pediu Bruno e Marrone. É, e a gente solta, tá, B?
2: Você ouviu?

0: Pois é, Brasil, você curtiu aí? Você está curtindo o Nadson Ferinha 7 bilhões, a pedido aí da nossa amiga Tayane, diretamente do Alvorada para o Mundo, tá? Vamos aqui a um breve apoio cultural e já voltamos, é só piscar.
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1: 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Alô, meu amigo Sérgio Cerqueira, abraço pra você.

0: vamos continuar aí com as participações, lembrando você aí que estamos indo pro último bloco de hoje, mas amanhã, com fé em Deus e assim, se Deus permitir, estarei novamente por cá, tá, bebê? Lembrando que as participações já foram encerradas por hoje, por cá, minha amiga Solange de Salvador, Bahia, Brasil.
1: Boa tarde, galerinha, como é da tarde? Bora, Cris!
2: Oi, Cristina, quem é que falou que não me conhece aí? Quem é que não me conhece? Na Vila Nova, quem não me conhece? Meu Deus do céu. Eu tô aqui desde 85 nessa Vila Nova.
0: Xiii, gente!
2: Todo mundo me conhece aqui.
0: Conhece, é bem.
2: Naís de Tião, Naís da Vila Nova, todo mundo conhece. Quem é essa Marília aí que tá falando?
0: Calma, Marília do Bairro.
2: Boa tarde a todos do grupo. Eu vou tomar cachaça hoje.
0: Rapaz, mas você tá falando sério ou de brincadeira?
2: Vai todo mundo, né, Cristina?
0: Eu tô fora disso aí, viu?
2: É, eu chamo a particular. Quem quiser ir mais tomar uma, eu chamo a particular, viu?
0: Calma,

0: 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Boa tarde, minha amiga Maria José, chama na bota.
1: Cris, boa tarde, galerinha do Comando da Tarde. Sou Maria da Fazenda de Urubu. Cris, roda os parabéns para minha neta, Thália Graziella, que foi com a mãe. São um sincero voto da sua mãe, Fabiana, do seu padrasto Fabiano, da sua tia e tio, do seu tio Fabrício, da sua tia Aline e toda a família. Parabéns, Graziella. Que Jesus te abençoe, te protege e te guarda. Seja essa menina alegre e satisfeita que você é. Cris, quero participar do sorteio de Mara Bronze.
0: Participando.
1: Viu? Passa a boca pra mim de Amado Batista. Oferecer pra toda a galerinha do grupo e para minha neta Graziella, que completou ano. Viu? Boa tarde.
0: Valeu, minha amiga Maria José, beijos no coração, obrigada aí pela participação e mandou um abraço especial pra Graziella completando aí mais um ano de vida, um ano de existência aí, tá, bebezinha? Parabéns pra você, feliz vida e curta aí até meia-noite, porque meia-noite um, só 2027, tá, Brasil? Vamos com mais participação por cá, lembrando você que já já tem sorteio. Alô, Mariane, abraço pra você.
2: Desculpa, gente, eu fui apagar a mensagem aqui. Liguei pra alguém, desculpa aí, tá, galera?
0: Ah, língua de ladeira. Chegando mais participação e dessa vez quem cola por cá é mãe e filho, tá escrito ali, tá? Boa tarde, Cris, Mara, Bronze Estética Avançada, Isabel de Palmas de Monte

0: Oi, Cris. Boa tarde, Cris. Boa tarde a todo mundo aí do grupo de Cris. Ô, Cris, coloca meu nome aí no sorteio de Mari Bronze, a bronzeadora mais top de Guanambi. Valeu, Cris.
1: Boa tarde. Boa tarde, galera. Gostaria de ouvir uma música com Léo do Forró, qualquer uma do Léo do Forró. Gostaria de oferecer para todas as minhas amigas em Guanambi, também para você, menina. E também para você, Sussu, Elisângela. Vamos que vamos, garota. Uma boa tarde a todas.
2: Valeu, valeu, Mariane. Abraço pra você. Obrigada pela participação. Boa sorte no sorteio, tá? Deixar um abraço também pra minha amiga Bolão, lá em Salvador, Bahia, Brasil. Pra minha amiga Nair. Nair que disse que vai tomar todas hoje. Não sei mais quem, porque eu tô fora, tá, bebê? Eu tô fora.

Mandar um abração aí pra minha amiga Valcido Arrocha, a mulher do doce, tá? É uma delícia. Obrigada pelo doce, tá, bebezinha? Abraço pra você e a palavra é gratidão. Abraçando também minha amiga Sueli Silva aí no bairro Vila Nova. Alô, Sueli, beijão no coração. Obrigada pela participação. Tem mais gente que fala comigo, então solta, Calabreso. Ih, tá certo. Então vamos ler, né? Vamos ler porque...

0: Pois é, chegando participação aqui da minha amiga Valci Soares, é o nome dela. Ela diz, boa tarde, Cris e todos o Comando da Tarde. Estou na escuta, oferecimento Mara Bronze Estética Avançada, quero ganhar. Abraços, outro pra você e boa sorte no sorteio. Tem mais gente que fala comigo e dessa vez quem cola é minha amiga Selma. Boa tarde a todos do grupo. 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Valeu, bebê. Abraçando também aí meu amigo, meu parceiro aí, Léo da Lavalto. Beijão no coração e também pra esposa. Alô, Cleudes. Tá chegando, hein, Cleudes? É quinta-feira, tá, bebê? Beijão no coração. Vamos de música porque ainda dá tempo, mas eu te informo que logo após o Comando da Tarde tem aí Matheus Ferreira e também ele, Léo Dourado, com o programa Fiquei Sabendo. Vamos de música, pedido chegando pra você, Igor Canário, bem-vindo à minha quebrada, é o nome da canção. Alô, Tuquinha, chama na bota, bebê.
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Pois é, curtindo aí, ó, Demônios da Garoa por cá, naquela mesa, música boa, anos 80 por cá, e a gente agradece a todos pelas participações, a nossas parcerias aí, alô Marabronze Estética, abraço pra você, tá, bebê? Lembrando aí que o sorteio já foi feito por cá, o número que a live me indicou foi o número 28, e quem tá levando aí o bronzeamento da Marabronze Estética avançada é nossa amiga, rapaz, como é que foge o nome? Luciene Lucidalva, é isso? Eu vou ter que olhar novamente aqui, calma, relaxa, só estamos já no final, mas ainda dá tempo, tá, B? Enquanto isso, você curte aí, ó, música pedida por Márcia Cristina, Não Era Pra Ir, Vitória Show é o nome dela, boa tarde.

vou, tá? Amanhã eu tô de volta no mesmo horário, no mesmo bate-canal, pela sua 104,9 FM. Lembrando você que o nome da contemplada aí da semana passada, que o sorteio aconteceu hoje, foi a nossa amiga aí, ó, foi a nossa amiga, cadê você que eu não te vejo? Lindalcia Oliveira, ela participou pela live, tá? Ela foi o número 28, quem forneceu o número aqui foi nossa amiga Valcídua Rocha. Abraço pra você. Ficamos por cá e amanhã eu te aguardo aqui, tá? Na 104,9 FM. Fiquem todos com Deus, uma ótima tarde, uma boa semana e Deus no comando sempre.

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2: 4:03.
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0: Muito bem, para você que se liga no som da sua rádio Cidade 104.9 FM em nossa linda Guanabí, são 5:33. Bem-vindos a mais uma edição do Seu Fiquei Sabendo, e ao vivo nós iremos até às 7 da noite com muita informação para você. Tudo o que acontece em Guanabí, na Bahia, no Brasil e fora dele, você fica sabendo aqui e agora. Nós estamos começando hoje, uma segunda-feira, dia 14 de setembro de 2026, meio do mês, já estamos aí mais uma vez vislumbrando, né? Outro mês que logo chega. Já há uma discussão acerca do mês de outubro, né? Porque as eleições, elas estão logo ali, e logo nós veremos as condições eleitorais sendo postas em evidência aqui, meus queridos. Tudo isso nós veremos em breve, minha gente. Tudo isso está acontecendo, meus queridos. Restam apenas 3 meses para o fim do ano de 2026, né? Será que deu certo aquelas ondinhas que você pulou? As correntes que você fez no início desse ano? Eu torço para que tenha dado certo na sua vida, tá? Porque um novo ano vem aí e você com certeza vai ter a sua vida melhorada. Eu não tenho dúvida disso, que o bom Deus esteja com você, tá? Para os amigos em casa, para você no carro, para você no trabalho, obrigado pelo carinho da audiência. Para você em qualquer lugar do nosso Brasil, valeu. Para você ouvindo através do TV Guanabí, ouvindo e vendo, obrigado. Para você no Rádios Net, valeu. Para você que agora está no rádio convencional, está aí com o volume no 12, obrigado pelo carinho da sintonia. O dial do seu carro já não sai mais do 104.9. Isso é bom. É bom saber que nós estamos da melhor companhia deste mundo, a sua. Muita coisa para ser colocada em evidência. Nós vamos trazendo informações para você, tá? Nós temos aqui a condição da área policial, da política movimentada, viu? Quem estava aí hoje? ACM Neto. ACM Neto, né? Esteve aqui hoje. O ACM Neto esteve aqui hoje. Na semana retrasada esteve o Jerônimo Rodrigues. Guanabí, meus queridos, que é um local que de fato está efervescente na condição política. Nós vamos falar sobre isso daqui a pouquinho aqui na emissora, tá certo? Combinado assim, meus queridos? Envia aí a sua mensagem pro 99929-1049. Eu quero ouvir o som da sua voz. Mas antes de nós partirmos para as matérias, queridos, eu não posso começar o nosso programa sem acionar aqui um dos melhores comunicadores mirins desta terra, o meu pupilo. Eu diria que uma das melhores vozes, por que não? Matheus Fenômeno Ferreira, boa tarde, meu jovem, que bom falar com você, queridão.
1: Boa tarde, Léo, boa tarde, ouvintes da 104 FM. Estamos começando mais um capítulo, mais um Fiquei Sabendo, nesta segunda-feira, dia 14 de setembro de 2026. Essa segunda-feira aqui para os guanambienses já começou movimentada com agitado, relação à política. Chegada, verdade, de ACM Neto, verdade, a passagem dele por nossa Guanambi movimenta não só a condição política em nossa região, mas também deixa ela mais efervescente. É a famosa pressão, meus amigos. Verdade. Estamos vivenciando isso, mais um dia movimentado na política brasileira. Faltando menos de 30, 20 dias para as eleições. Cara, falta...
0: É isso.
1: Faltam pouquíssimos dias para decidirmos quem irá comandar este país pelos próximos 4 anos e outras situações. Ainda hoje, devemos tratar de saúde, educação, economia, parte esportiva entra em evidência com jogos da Libertadores e da Sul-Americana, rodada de Campeonato Brasileiro no fim de semana e outras demais situações. Rapaz, você tá com esse sorriso na cara aí. O fim de semana foi bom, não foi?
0: Foi bom, mas suave. Eu tava aqui pensando em outra coisa aqui. Quando você... Eu estou admirando aqui a condição de fala, Matheus.
1: Claro.
0: Eu achei que você ia soltar outra coisa no ar.
1: Não.
0: Isso aqui, ó.
1: Não.
0: Tá vendo a placa aqui?
1: Não podemos.
0: Muito bem. Eu fiquei aqui parado e falei, vai rolar, meu Deus. Meu Deus, vai.
1: Não.
0: E lembrei de outro diálogo que tiveram aí também, que alguém falou assim.
1: Sim.
0: Vamos ver? Ele, não quero, tá, enfim. Muito bem. Matheusão, o nosso Fiquei Sabendo está no ar.
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0: Vamos lá, meus queridos, para nós começarmos o nosso programa, como nós temos feito, né, nos últimos dias. Já está no ar. Já está no ar a nossa chamada das eleições 2026, tá? Eu gostaria de convidar você, meus amigos, de forma muito humilde, tranquila, transparente, serena, para estar conosco na transmissão das eleições deste ano, tá? No dia 4 nós faremos uma boa transmissão, não tenho dúvida disso. Dia 4 nós teremos um bom time aqui. Agora o bacana seria estar com você, que é o maior patrimônio que nós temos, não? Então eu lhe convido para estar conosco no dia 4. A programação vai começar bem cedinho, tá? Às 8 da manhã nós já estaremos nos estúdios aqui da Rádio Cidade 104. Vamos aí até o meio-dia. Meio-dia um stop, né? Uma pausa para o almoço. Às 14, 15 horas talvez, um retorno. E aí agora, amigos, em definitivo com os nossos comunicadores, tá? Teremos uma equipe, parte dela aqui nos estúdios da Rádio Cidade, outra equipe nos colégios eleitorais aqui em Guanambi, tá? Convidaremos aqui alguns comentaristas políticos para estarem conosco. Aliás, os convites já foram feitos. E nós estamos avaliando a condição justamente desta data, enfim. A gente vai fazer uma transmissão de fato muito boa. Como foram as outras, né? Nós participamos aqui de outras aqui na emissora, pelo menos uma. A de prefeito, né? Nós estivemos juntos aqui.
1: Em 2024, estivemos aqui no estúdio, todos reunidos para fazer a cobertura.
0: Foi de fato algo muito bom, né? E nós iremos repetir essa dose, tá? Melhorando pouco a pouco. Mais 10%, mais 10%, a gente vai subindo assim. Então, dia 4 estaremos juntos. Matheus, convite feito, né? Os spots já estão no ar aí dos nossos nobres apoiadores para esta caminhada. Logo em breve eles irão rodar aí, você vai ouvir quem está conosco, é importante que seja assim, porque nessa data, meu amigo, você decide, não resta dúvida. Dia 4, você que me ouve agora, decide, tá? Vai ser assim. Matheus, eu quero a agenda dos pré-candidatos ao governo do estado da Bahia. Vamos lá, a gente começa por ele que esteve aqui hoje em Guarambi. Fala comigo, Matheusão.
1: O ACM Neto, na manhã desta segunda-feira, começo de semana, dia 14, ele esteve presente em uma caminhada aqui em Guarambi. Na tarde, por volta das 14h, ele teve uma visita, concedeu uma visita à maternidade e hospital da criança, junto com o deputado Alan Sanches, no bairro da Federação, em Salvador. E por volta das 6h45, finalzinho de tarde, terá uma entrevista em uma emissora de TV.
0: Desculpe, Matheus.
1: Pode seguir, siga o raciocínio.
0: Ok, me perdoe, teu. O deputado Alan Sanches, e claro, não está claro ali, nós estamos no período eleitoral, fica parecendo isso mesmo. O Alan, se eu não estou enganado, ele veio a óbito. E hoje a unidade hospitalar leva o nome dele.
1: Ah, sim, certo.
0: Apesar, teu, mas ali realmente na matéria que nós temos aqui, minha gente, qualquer um faria essa confusão. Porque estamos no período eleitoral e os caras vão e colocam assim abertamente. Não, pô, coloca o nome da maternidade, enfim, mas tá tudo certo. Então, ele esteve hoje em Guanambi, não fala horário não, viu? Que ali é uma sacanagem. O horário lá, os caras...
1: Horário quebrado.
0: São técnicas do marketing político, sim, né? Enfim, esteve aqui em Guanambi, à tarde em Salvador. À noite, onde ele estará, Matheusão?
1: À noite, ele estará concedendo uma entrevista a uma emissora de TV, seguido de um evento político com um candidato a deputado federal.
0: Boa, garoto, vamos lá. Eu quero saber sobre o Haroldo Félix. Onde estará este garoto?
1: Amanhã barra tarde, ele teve ali concedeu uma entrevista a uma Rádio Sociedade e reuniões de articulação da campanha. Os demais políticos, os demais nomes ao governo do estado, como Jerônimo Rodrigues, Ronaldo Mansur, o Ariel Capistrano e a Maria Bona, realizaram reuniões internas, gravações ou compromissos com lideranças locais ao longo de todo o dia.
0: Muito bem, Matheus, obrigado. Então, essa é, senhoras e senhores, a agenda dos candidatos ao governo do estado da Bahia. O mais próximo de nós hoje, né, foi o ACM Neto, esteve encaminhado por Guanambi. Você que está ligado conosco, se lembra que estiveram aqui também o Jerônimo e todo o seu time? Não foi diferente com o ACM, né? O ACM e todo o seu time, eles estiveram no dia de hoje aqui em Guanambi, tá? Importante nós falarmos sobre isso. Então tá aí, minha gente, a agenda deles, dos candidatos ao governo do estado da Bahia. Dia 4, logo ali, tá? Nós teremos a condição de, através do voto, ou permanecer ou fazer uma troca, porque o Jerônimo é o atual governador do estado da Bahia. Nós temos o ACM que busca assumir aí esse posto, o mais importante, não é? Do estado da Bahia, assumir ali o Palácio de Ondina. Nós saberemos tudo isso no dia 4, tá? Nós estaremos juntos aqui nessa transmissão. Matheus, mais uma vez eu gostaria de acionar a Vossa Excelência agora para tratar das mudanças das sessões aqui em Guanambi. Nós temos as mudanças postas, Matheus, alguns pontos. Fala comigo, meu querido Matheusão.
1: Exatamente, Léo Dourado, são mais de 20 pautas, 20 pontos ao qual traremos aqui diariamente para auxiliar você, jovem eleitor que está participando da sua primeira eleição, ou aquele mais experiente que já votou diversas vezes, para que no dia você não se perca. Boa. Porque tivemos diversas mudanças.
0: É verdade.
1: Vamos começar pelo primeiro tópico. A seção 223, que funcionava na Associação de Morro de Dentro, passará a funcionar na Escola Municipal Enedina Costa de Macedo, na Avenida Tiradentes, aqui em Guanambi. O transporte de eleitores sairá da associação a partir das 7 horas da manhã e retornará de hora em hora até o término da votação. A seção 123, que funcionava na Associação de Jurema dos Bezerras, passará a funcionar na Escola Municipal Alzira Carolina Normanha, em Morrinhos. O transporte de eleitores sairá da associação a partir das 7 horas da manhã e retornará de hora em hora até o término da votação. A seção 130, que funcionava na Associação de Poço do Magro, ou melhor, Porco Magro, passará a funcionar na Escola Municipal Sebastião Moreira Malheiros, em Mutans. E, é claro, outras diversas sessões que sofreram alterações e que, ao longo desses próximos dias, iremos trazer aqui impreterivelmente, nobre colega Léo Dourado.
0: Obrigado, senhor Matheus Fenômeno Ferreira. Aí está, portanto, as informações que chegam no detalhe para você, amigo e querido ouvinte. Vamos lá, nós temos outros informes. E com relação aos presidentes, ou melhor, aliás, os presidenciáveis, desculpe. Onde estão os presidenciáveis? Como terá sido o final de semana de todos os presidenciáveis? Aqueles que estão disputando os... aqueles que estão na disputa deste importante cargo aqui no país, tá? Acredito que dentre eles apenas o Ronaldo Caiado, né? Foi internado, tava com problema lá, tava com uma bronquite ou algo neste sentido, espero que ele esteja bem, não é? Enfim, vamos trazer a agenda dos presidenciáveis para você, amigo, ligado no som da sua rádio Cidade 104 FM. No fim de semana, o Lula esteve em Curitiba, isso no sábado, dia 12. O presidente, ele voltou mais uma vez a criticar o Supremo Federal, o Supremo Tribunal Federal, isso pelo vazamento seletivo de investigações com fins eleitoreiros, é o que disse o Lula. O Augusto Cury, o candidato Cury, ele cumpriu a agenda em São Paulo no sábado, dia 12, e no domingo, dia 13. No sábado, esteve em Barueri e se reuniu com médicos. A Clariana Barão. Olha, tem nomes que você verá aqui, são nomes que pouco se ouve falar porque não aparecem nas pesquisas. Mas nós temos aqui a condição de falar de todos eles, né, minha gente? Clariana Barão, do Democracia Cristã. A candidata Clariana Barão não teve compromisso oficial de campanha no domingo, dia 13, ontem, portanto. O Edmilson Costa, do PCB, não houve informação da agenda pública do candidato para o fim de semana. Flávio Bolsonaro, do PL. O candidato Flávio Bolsonaro cumpriu a agenda no sábado, dia 12, em Cabo Frio, Magé, Campo dos Goitacazes e Itaperuna, no Rio de Janeiro. Muito bem, inclusive, ele agora está falando enquanto Lula falava das ações do STF, o Flávio, ele trouxe algumas ações voltadas para a condição de afirmar, dentre as suas palavras, que quer reduzir a maioridade penal. Não é uma tecla que ele bateu muito nesse final de semana. Nós temos o Hertz Dias, do PSTU. O candidato Hertz Dias, ele não teve agenda pública de campanha no domingo, dia 13. No sábado, dia 12, ele esteve em Jaboatão dos Guararapes, onde concedeu entrevista à rádio Projeção FM e participou de uma panfletagem. O Renan Santos, do Missão. Lembra do Renan, Matheus?
1: Exatamente, o Renan Santos, que nessas eleições esteve muito ácido, envolto, né, em polêmicas.
0: Ácido, polêmico, verdade. Não houve nenhuma informação de agenda pública do candidato no fim de semana. O Ronaldo Caiado, olha, Caiado, depois de 3 dias afastado da campanha, o candidato Caiado, então, deixou no domingo o hospital onde ele estava, o Vila Nova Star, lá em São Paulo, tá? Ele ficou internado desde a quinta-feira, dia 10. O governador de Goiás, ele estava com pneumonia, e ficou internado aí durante alguns dias. Rui Costa Pimenta, do PCO, não teve divulgação da agenda dele, tá? O Romeu Zema, também não tivemos informação sobre a agenda pública do candidato, mas ele, mais uma vez, lançou aqueles videozinhos dos intocáveis, né? Está aí, alfinetando a galera. A Samara Martins, do UP. Não houve informações também da candidatura da Samara Martins. Wilson Grassi, o Democrata. O candidato Wilson Grassi realizou uma reunião com a equipe de planejamento no domingo, dia 13, em São Paulo. Aí estão, portanto, meus queridos, os candidatos à presidência, né? Os presidenciáveis. Veja que muitos nomes aí não aparecem, né? Você provavelmente não ouviu falar de alguns, mas estão lá, concorrem também, não aparecem nas pesquisas, né? Por isso, pouco se fala sobre o nome deles, tá bom? 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
0: Vamos lá, meus amigos, porque o pau tá quebrando, hein? Daqui a pouquinho eu vou falar sobre essa condição do STF aqui, já tem matéria atualizada na tarde de hoje. Meus amigos, deixa eu lhe falar uma coisa. Olha, a Polícia Federal já enviou os dados do celular do Vorcaro para o ministro Zanin e o Gilmar Mendes. Vai feder, o que já era ruim vai ficar um pouco pior, viu? Vocês estão vendo aí todos os dias escândalos pipocando no país? Ainda hoje algo de muito ruim vai acontecer. Inclusive tem até uma situação do Alexandre de Moraes, né? Ele que vai falar em rede nacional aí, através do Supremo, algo nesse sentido aí. Tá todo mundo na expectativa de saber o que Xandão irá falar. O Brasil, meus amigos, tá daquele jeitão, viu? Tá daquele jeitão. Bora. Queridos, no último fim de semana, para que nós possamos dar sequência aqui no nosso programa, nós perdemos um outro querido amigo aqui em Guanambi, né? Natural de Candiba, uma pessoa, na minha humilde opinião, fantástica, né? Cara de bem, um homem bacana. Todas as vezes que nós procuramos aqui por ele, bater um papo, enfim, ele sempre solícito, né? Sempre esteve conosco, já foi vereador desta terra, tá? Dentista, bom profissional. Eu me refiro a doutor Robério. Nós chegamos a entrar aqui em cadeia com a rádio no sábado pela manhã, tá? No programa do Cafona, eu participei inclusive em outras emissoras aqui da região, né? Solicitaram a condição de uma sonora do Léo, a gente mandou, enfim. E Guanambi mais uma vez, olha, o que não aconteceu em agosto, porque dizem que é o mês do desgosto, né? O que não aconteceu em agosto está acontecendo agora em setembro. Desce da farmácia semana passada e essa agora, doutor Robério, tá? Ex-vereador Robério Alves Neves, ele tinha 65 anos. Uma notícia que causou grande comoção, né? Entre familiares, amigos, enfim, tá? Doutor Robério, que foi vereador em Guanambi, profissional odontólogo, né? Fez odontologia, ele que é natural de Candiba, tá, minha gente? Ele construiu sua carreira profissional aqui em Guanambi, mas ele é natural de Candiba, tá? Foi cirurgião dentista durante muito tempo, conquistou aqui o reconhecimento, né? Dos seus, não só pacientes, mas para além disso, dos queridos amigos, tá? Doutor Robério acabou sendo encontrado morto por seu filho, que é um outro profissional, assim, espetacular, Raniel. Espetacular, tá? A mãe da minha filha sofreu um acidente de moto numa oportunidade. Nessa oportunidade, eu tive a condição de ver o trabalho de Raniel de perto. Menino, show de bola, não é? O trabalho que ele faz aqui, salvo engano, apenas ele e doutor Yuri Slussarenko é quem realizam essa condição de reconstrução facial. Enfim. Doutor Raniel foi até a casa do pai, né? Lá no bairro Bela Vista. Acabou encontrando o pai falecido. Uma notícia muito triste. A causa da morte até aqui entende-se que foi uma parada cardiorrespiratória, tá? Uma parada cardiorrespiratória, né? O que acabou ceifando a vida de doutor Robério, tá? Ele foi vereador aqui em Guanambi, meus amigos, entre 2001 e 2004, tá? Entre 2001 e 2004. Tentou outras vezes, acabou não tendo êxito, né? Mas foi vereador entre 2001 e 2004. Tá? Inclusive, a condição esportiva, e eu falo isso como alguém que está todo final de semana brincando a bolinha, conversando com a turma, né? Envolto em questões esportivas, ele trazia consigo a frase: Doutor Robério, 100% comunidade. Numa oportunidade, nós fomos fechar uma parceria, né? Me lembro disso como hoje. Ele falou assim: Léo, não coloca Doutor Robério, não. Coloca lá 100% comunidade. Eu quero ver se o povo me conhece. E não é que funcionou? O pessoal, todas as vezes que eu ouvia essa frase, dizia assim: opa, aqui é doutor Robério. Então, assim, muito sábio, muito esperto, né? Gostava da condição de estar em meio ao povo, jogava uma bolinha ali no clube de campo. Me lembro, olha, a dupla de ataque, rapaz. Doutor Pedro, prefeito de Sebastião Laranjeiras, e doutor Robério. Me lembro disso, meu Deus do céu. Tava sempre lá brincando a bolinha com os amigos, né? Lamentável, viu? Lamentável de verdade. Viveu uma vida bacana, um homem de bem, doutor Robério, acabou vindo a óbito no final de semana, deixou a todos nós numa tristeza sem igual, né? Eu quero deixar aqui o meu abraço, tá? a família, a todos aqueles que conheceram um dia o Dr. Robério, menino bom de verdade. No sábado nós falamos sobre isso, hoje faço questão de retornar e falar, porque foi alguém que realmente ajudou a nossa comunidade, tá? Dr. Robério, que agora está à direita de Deus Pai Todo-Poderoso, e de lá agora vai olhar por todos nós. Um abraço à família, aos familiares, a gente volta já já.

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1: Vamos lá, nós já estamos de volta na sua Rádio Cidade 104 FM. Abraçar aqui o meu amigo Kel, tá nos ouvindo agora. Valeu, Kel, obrigado. Tá ligado, Matheusão, tá lá com o rádio dele. Olha, potente rádio, viu, Matheus, que ele está lá agora. Tem na sala, né, no local onde ele trabalha por ali. Tem um potente rádio lá, tá nos ouvindo. Grande Kel, abraço pra ele.
2: Rapaz, esse aí, deixa me ver a foto.
1: Gostou aí?
2: Rapaz, isso aqui é pau pra toda obra,
1: isso
2: viu?
1: Isso aqui é show de bola.
2: Isso que é um rádio de respeito.
1: Ô, Kelzinho, Deus abençoe você, meu irmão, viu? Tá aí trabalhando na labuta, nos ouvindo. Que o bom Deus esteja sempre com você, garoto. Já vamos falar da competição que acontece em Seraíma. O Kel é um dos organizadores lá, viu? É a Copa Luiz Meira. Já vamos falar de mais uma rodada. Amigos, nós temos que virar a chave aqui, trazer agora informações da área policial, tá? Nós temos que falar sobre isso, muita coisa no final de semana. A gente vai tentar aqui, pouco a pouco, colocar em evidência aquelas que foram ou são as mais relevantes, né? Nós tivemos, meus amigos, aqui em Guanambi, tá? Pelo menos foram três situações que chamou a atenção de todos nós. A primeira delas é aquela das habilitações falsas. Vocês viram isso, amigos? Vocês tiveram acesso a isso? Pois é, a Rondesp Meio Oeste apreendeu diversos materiais e equipamentos que, segundo a corporação, seriam utilizados para falsificação e personalização de documentos durante uma abordagem. É brincadeira? Durante esta abordagem, realizada na noite da última sexta-feira, dia 11, aqui em Guanambi, a polícia encontrou, meus amigos, um arsenal. A Rondesp Meio Oeste, os policiais realizavam patrulhamentos táticos quando abordaram um motociclista que estava sob fundada suspeita. Durante a abordagem, um suspeito teria informado aos policiais que possuía materiais relacionados à confecção de documentos falsos. Não acho que ele falou de boa. Ele simplesmente soltou, tô com material falsificado aqui. Não, a polícia, meu irmão, sente o faro, o cheiro de coisa errada de longe. Quando a polícia, os homens da lei, vapo, chegaram no cara, ele sentiu o peso. Deve ter, inclusive, se melado todo. A polícia falou, tem o quê, bichão? Ele, não, eu tô com documentos aqui para falsificar outros documentos. Não é possível. A polícia, então, meus irmãos, diante das informações colocadas ali, começou uma busca e entre os itens apreendidos, atenção, estão 35 folhas com características de papel moeda. Isso é porque a matéria, existe uma obrigação de falar assim, minha gente, mas era papel moeda, viu? Era papel moeda, tá? 50 impressões de CNHs, 50 habilitações já impressas, falsas, de diferentes estados, um documento de identidade, 4 impressoras e 500 ml de codificador invisível fluorescente. Também foram apreendidos uma bobina para impressão de comprovante da Caixa Econômica Federal. Meus amigos, não brinca não, viu? O negócio aqui era grande, tá? Uma moto, uma Honda Pop 100 de cor cinza. A PM informou ainda que foi localizado um rifle, um CBC de calibre 5.5 e todo o material, juntamente com os envolvidos e a moto, eles foram apresentados na Delegacia Territorial de Guanambi, onde foram adotadas as medidas legais cabíveis. O caso agora será investigado pela Polícia Civil. Inclusive, eu fui buscar saber sobre isso, né? Nós temos aqui uma condição da imprensa e a polícia muito próxima. As falsificações feitas por esta pessoa já estavam saindo de Guanambi para vários estados no Brasil. Ah, Léo, era só na Bahia, era aqui. Não, ele já estava alimentando vários estados no Brasil com habilitação falsa. E o cara era um profissional do mundo do crime. Ele tinha tudo, a habilitação, essa que ele estava forjando, né? Você olhava, meu irmão, olha, muito parecida com a verdadeira, viu? Muito parecida. E para acabar de completar, o cara tinha uma bobina desta de comprovantes da Caixa Econômica Federal. Ou seja, ele poderia falsificar aqui um pagamento de um documento qualquer que seja para apresentar ali ao Detran, um exemplo. Ele falsificava, não é? Ele tinha essa bobina.

0: BNH. A Polícia Militar, ela foi acionada por volta das 11 da noite, após receber informações de que havia uma mulher aparentemente sem vida no interior do imóvel. Essa era a informação que chegara para a polícia naquele momento. Conforme relato de populares, a moradora não era vista há aproximadamente 3 dias e também não estaria atendendo mais ligações. No local, os policiais encontraram a vítima, foi identificada como sendo a senhora Luzimar Moreira Costa, já não haviam mais sinais vitais, morta em avançado estado de decomposição, tá? Inclusive o que chamou a atenção dos vizinhos foi o mau cheiro, né? Nós seres humanos, minha gente, somos nada, tá? O corpo estava na cama, meus amigos, e apresentava ali sinais compatíveis com o período prolongado de morte, né? Ela teria morrido há muitos dias e acabou sendo encontrada, tá? O SAMU foi acionado, né? Realizou ali a avaliação, confirmando o óbito de fato. A área foi isolada, o DPT foi acionado, né? O corpo foi removido. Inicialmente, a ocorrência foi registrada como aparente morte natural, tá? As circunstâncias dessa morte, no entanto, deverão ser esclarecidas a partir dos procedimentos periciais e da investigação, que a partir de agora será posto pela própria polícia, tá? Aparentemente, repito, morte natural, mas a polícia, é o dever da polícia investigar se de fato foi isso mesmo. Em breve, nós teremos outros informes, mas é triste, né? Alguém que morreu na cama ali, sozinha, enfim. Vai com Deus. Ah, se chamava Luzimar Moreira Costa e muito querida, né? Lá no bairro. O pessoal falou muito bem dela para nós aqui da redação do Fiquei Sabendo, tá? São 6:08. Daqui a pouquinho eu trarei outras informações da área policial.
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0: Muito bem, vamos lá, meus amigos, mais uma vez nós iremos virar a chave aqui e abraçar o Carlão, tá nos ouvindo agora, obrigado Carlos, obrigado pelo carinho da sintonia, o meu querido Elcimar tá nos ouvindo, valeu, abraço, Elcimar, tá ligado, é o Santana? É o Santana, Elcimar Rocha.
2: Ó, o homem aí, rapaz.
0: Deu joinha aqui, valeu, Mar, abraço pra você, abraço aos amigos em Matina, ligados conosco. Falando em coisa boa, Matheus, vamos virar a chave e falar dos nossos parceiros, quero saber o que nós temos aí. Você que está sempre bem informado, quais os recados que chegam agora, fala o Matheusão.
2: Exatamente, Léo Dourado, às 6:09, citando os nossos parceiros, começamos pelo refrigerante Fizz. 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
0: Agora são 6:09. Nós iremos ouvir o recado do querido padre Ezequiel Dalpoz e já já voltaremos com muito, muito mais para você. 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Tá feliz.
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6: Olá, meu amigo, olá, minha amiga ouvinte, eu sou o Padre Ezequiel, estamos iniciando mais uma semana, segunda-feira. Desejo a você muita paz, muita bênção para esta semana. É a oração das 18 horas do fim da tarde, de agradecimento

pensamento deste dia é o seguinte: humano é exatamente aquele que percebe a possibilidade de crescimento e humildemente reconhece que todos estão no mesmo caminho. Meditemos esta canção.

0: Rezemos juntos. O anjo do Senhor anunciou a Maria, e ela concebeu do Espírito Santo. Ave Maria, cheia de graça, o Senhor é convosco, bendita sois vós entre as mulheres, e bendito é o fruto do vosso ventre, Jesus. Santa Maria, Mãe de Deus, rogai por nós, pecadores, agora e na hora da nossa morte. Amém. Eis aqui a serva do Senhor, faça-se em mim segundo a vossa palavra. Ave Maria, cheia de graça, o Senhor é convosco, bendita sois vós entre as mulheres, e bendito é o fruto do vosso ventre, Jesus. Santa Maria, Mãe de Deus, rogai por nós, pecadores, agora e na hora de nossa morte. Amém. E o Verbo se fez carne e habitou entre nós. Ave Maria, cheia de graça, o Senhor é convosco, bendita sois vós entre as mulheres, e bendito é o fruto do vosso ventre, Jesus. Santa Maria, Mãe de Deus, rogai por nós, pecadores, agora e na hora de nossa morte. Amém. Rogai por nós, Santa Mãe de Deus, para que sejamos dignos das promessas de Cristo. Oremos. Derramai, ó Deus, a vossa graça em nossos corações, para que, conhecendo pela mensagem do anjo a encarnação do vosso Filho, cheguemos por sua paixão e cruz à glória da ressurreição. Por Cristo nosso Senhor. Amém. E agora sobre você, a bênção de Deus. O Senhor esteja convosco, Ele está no meio de nós. Por intercessão de Nossa Senhora, desça sobre você, sobre a tua casa, sobre a tua vida, sobre a tua saúde, sobre o teu trabalho, a bênção de Deus. Em nome do Pai, do Filho e do Espírito Santo. Amém. Obrigado por estar conosco, um forte abraço para você e até amanhã.
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2: Nós já estamos de volta aqui na sua rádio Cidade 104 FM. São 6:23 em nossa Guanambi. Uma ótima noite para você, tá? Para você que tá saindo aí do seu trabalho, para você que agora está no parque, para você que agora faz aquela caminhada, obrigado pela carona, que o bom Deus esteja sempre com você, tá? Importante dizer isso também. Agora 6:23, já o senhor Matheus, mais uma vez, meus queridos, nós temos outros informes para você ligado no som da emissora. Daqui a pouquinho há outras informações da área policial, tá? Porque tem realmente muita coisa, nós vamos falar sobre isso. A Prefeitura de Guanambi está ganhando, meus amigos, um novo corredor para integrar ali alguns bairros ao centro comercial da cidade, tá? A CEINFRA iniciou uma importante etapa no projeto de ampliação da mobilidade urbana aqui no município, com a aplicação de asfalto do tipo concreto betuminoso usinado a quente ou CBUQ. As equipes deram início à urbanização do trecho que dá continuidade à Avenida Deputado Gercino Coelho, localizado no bairro Brindes. A intervenção cria um novo corredor de tráfego projetado para organizar o fluxo de veículos e pedestres naquela região. A nova via, ela foi planejada para conectar diretamente à Avenida Almir Moraes, o Ginásio de Esportes e os bairros Sandoval Moraes, Brasília e Brindes ao centro comercial da cidade, com a ligação feita logo após a ponte e o acesso facilitado à BR-122. Aí está, portanto, mais uma obra que está avançando, né? Na gestão Naui Zaqueu, importante demais falar sobre isso. Para além dessa, minha gente, outras estão aí também acontecendo, né? A todo tempo nós temos aí obras sendo entregues na cidade. Essa é uma delas. A outra está ali, confesso que não me lembro o nome agora, Matheus, se você puder me auxiliar e dar um Google, fica lateral à BR-573, que dá acesso ao Guanambi Matinho. Faxina, ela tem acesso ali ao José Humberto Nunes e outros bairros ali adjacentes. Nós vamos em breve falar sobre isso, tá? Nós temos aquela também que dá acesso ao Hospital Regional, está ali na rotatória, lateral ao bairro Sossego e o bairro Belo Horizonte, sendo asfaltada, outra obra que o povo está assim realmente muito esperançoso, né? Com o que está acontecendo. Fico muito feliz e espero que outras venham também, tá legal? Outro dia nós falamos da recapeação lá no bairro Floresta e bairro Brasília. Lembra que a Embasa tinha feito um negócio terrível lá, uma terceirizada da Embasa, em verdade? O prefeito nosso chegou até a gravar um vídeo falando sobre isso e foi feita a recapeação, tá? Uma outra empresa assumiu a bronca e fez ali a recapeação da pavimentação asfáltica entre os bairros Brasília, Ipanema e Floresta. Coisa boa. Falando em coisa boa, Matheus, nós temos aqui algumas inscrições, não é, para cursos técnicos do Instituto Federal Baiano, ou IFE. O que nós temos aí, Matheus? Porque vai acabar amanhã, né? Dia 15, os cursos técnicos já não existirão mais. O que nós temos aí, meu querido Fenômeno Ferreira? Diga!
16: O Instituto Federal de Educação, Ciência e Tecnologia da Bahia abre nesta terça-feira, dia 15, as inscrições para o processo de ingresso de 2027 nos seus cursos técnicos gratuitos. Ao todo, serão ofertadas 5.276 vagas distribuídas em mais de 25 áreas de conhecimento e espalhadas por 24 municípios baianos. A seleção contempla tanto a modalidade integrada, destinada a quem concluiu o ensino fundamental, quanto a subsequente, voltada para quem já finalizou o ensino médio, sob administração da Fundação CEFT Minas. A inscrição possui uma taxa de R$ 75,00 e exige a apresentação do CPF próprio, conta Gov.br exclusiva e e-mail ativo e documento oficial com foto, é claro.
2: Muito bem, obrigado pelas informações, Matheus. Tá aí, minha gente, até amanhã, viu? A modalidade integrada, é você que é estudante, atenção, me ouça. Amanhã as inscrições estão abertas. O Matheus trouxe informação de altíssima relevância, tá? É importante nós falarmos sobre isso. E são muitos cursos. Aliás, é verdade, pronto. São muitos cursos. Tô vendo aqui agora. Acabei de encontrar. Administração, enfermagem, informática, mecânica, química e tantos outros, né? Um abraço, portanto, para você, aluno, que vai estar no IFE Baiano, dando sequência nessa condição educacional. Façamos assim, Teu. 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
2: 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Bora, Matheusão, questões esportivas. O Kel tá lá esperando para falar da Copa Luiz Meira, né? Tá lá ligado conosco. Nós temos também muita coisa do Brasil. E o Fio Coutinho, hein? É, Fio. Muito bem. Essas e outras a partir de agora. Chamou, falou, fenômeno.
16: Exatamente, Léo Dourado. Vamos começar da nossa região, da nossa Guanambi. Copa Luiz Libeira. Teremos rodada nesta terça-feira, dia 15 de setembro. O Tanque FC enfrenta a Rua do Queijo. Rapaz, essa Copa Luiz Limeira tem uns nomes característicos de equipes, viu?
2: A Luiz Meira realmente tem muita coisa característica,
16: tem
2: de fato.
16: Tem muitos nomes característicos.
2: O Altiroso.
16: O Grupo A, que tem o IF Astutos.
2: Aí você é o time tem... do IF Baiano, né?
16: Exatamente. Vila FC e Rua do Queijo.
2: Boa.
16: No Grupo B, Rua da Acerola. Gostei desse clássico aí. Rua do Queijo e Rua da Acerola.
2: É legal.
16: É um clássico bom. Aí tem o Alto Cheiroso e o Tanque FC, rapaz.
2: Boa. Isso são referências, né, teu? Tradicionais lá. Lá alguém me disse que tinha a Rua da... Eu não sei se era a Rua da Casa Azul e a Rua da Casa Amarela.
16: Rapaz.
2: Tinha um Buracão também, mas hoje já não existe mais. O Buracão, de fato, era uma espécie de...
16: Cratera.
2: Aí taparam. Aí ficou o nome Buracão. Negócio assim. E o que vai rolar aí, Matheus? Quem joga amanhã lá na Copa Luiz Meira, Matheusão? Repita, por favor, meu querido.
16: Exatamente, Léo Dourado. Amanhã teremos um único confronto.
2: Boa.
16: Um único confronto. Rodada de terça-feira, dia 15. Tanque FC e Rua do Queijo se enfrentam amanhã. Confronto este que acontece a partir das 7:30 da noite.
2: Muito bem. Abraço. Valeu, meu amigo Kel. Valeu demais. Olha, eu estive lá na semana passada, uma festa bacana. Eu vi lá o Eldan, eu vi lá o Marco Antônio, eu vi o Jorgão, que é o presidente da liga, estava lá o Kel também, né? Kelzinho, gente boa, outras pessoas estiveram lá, a torcida gosta, o povo de lá gosta da resenha, muito bem, isso é bom demais, viu? Muito bem, vamos lá, o Mateusão, chamou, falou, querido, que mais nós temos aí? Diga, teu!
16: Exatamente, agora na condição nacional, a gente fala de Campeonato Brasileiro, rodada de número 27, 27ª rodada, e estamos chegando na reta final do segundo turno.
2: Tá acabando, né?
16: Estamos chegando na reta final do segundo turno, estamos nos encaminhando para os momentos finais do Campeonato Brasileiro e neste cenário desenha-se a seguinte situação: aqueles que irão brigar pelo título de ponta a ponta, Flamengo e Palmeiras, aqueles também que irão brigar na parte de baixo da tabela. Temos uma briga intensa entre Internacional, Vasco, Grêmio e Mirassol para escapar da zona de rebaixamento, a temida zona de rebaixamento. E, é claro, outras situações intermediárias. Disputa por Libertadores, Sul-Americana, as equipes que irão ali ficar na primeira divisão. Mas, com relação à rodada, tivemos um clássico para dar início a esta rodada de número 27 no Couto Pereira, Atletiba. Coritiba e Atlético Paranaense, que terminaram em 3-3, um jogo com fortes emoções e com direito a gol nos instantes finais. O Coritiba, que saiu atrás do placar, estava perdendo por 2 gols de diferença, 3-1, porém o Coritiba nos minutos finais não só diminuiu como empatou, e com isso deixa mais quente ainda a disputa. Coritiba e Atlético Paranaense, que vem fazendo um Campeonato Brasileiro muito bom. Coritiba, que é, neste exato momento, o 8º colocado do Brasileirão, esteve ali em posições melhores, chegou a ficar na 5ª colocação do Brasileiro, e o Atlético Paranaense, que está como 3º colocado, superando equipes como Fluminense, Bahia, Cruzeiro e Atlético Mineiro. Vale destacar que o Atlético Paranaense subiu da 2ª para a 1ª divisão.
2: O velho furacão.
16: Equipes que sobem da 2ª para a 1ª divisão, independente da sua grandiosidade, o primeiro ano sempre é um ano de readaptação ou adaptação à 1ª divisão. O Atlético Paranaense, pelo contrário, diferente. Está disputando ali na parte de cima da tabela. É claro, não briga pelo título porque há uma diferença de 11 pontos, mas mesmo assim vem fazendo um campeonato muito bom.
2: Muito bem, Teu. Eu ia trazer um outro destaque, mas eu quero que você traga os demais jogos e nós vamos falar da aposentadoria daquele árbitro. Final de semana agora, tivemos...
16: o Marcelo de Lima Henrique.
2: Perfeito,
16: já Teu. Já xinguei muito, viu?
2: Não,
16: mas
2: você...
16: um abraço, querido.
2: Você e o Brasil.
16: Você contribuiu muito pro futebol.
2: já eu falo dele. Conclua, Matheusão.
16: Também tivemos pela rodada de número 27, o Atlético Mineiro, que venceu o Fluminense por 3-1, vitória importantíssima do Atlético. Derrota do Fluminense, primeira derrota do Marcão no comando do Fluminense. Marcão, que veio ali de uma sequência de 4 jogos de invencibilidade, 4 vitórias seguidas entre Campeonato Brasileiro e Libertadores, e agora teve a sua primeira derrota para o Atlético Mineiro. Na Arena do Grêmio, o Vasco venceu de virada a equipe do Grêmio, 2-1, vitória importantíssima que coloca, pelo menos bota o Vasco ali, retoma o eixo no Campeonato Brasileiro, mantém-se vivo na briga para escapar da zona de rebaixamento. O Grêmio, bom, poderia se afastar em definitivo dessa briga vencendo o Vasco, mas acabou sendo derrotado e com isso saiu a derrota do Grêmio, resultou na saída do técnico Luiz Castro e Adivinhem quem retornou para o Grêmio?
2: Quem?
16: Renato Portaluppi, Renato Gaúcho.
2: Velho Gaúcho.
16: Ele está de volta. O Renato, ele é aquele treinador que ele tem um ciclo, uma data de validade. O Renato, ele sai do Grêmio após uma sequência de resultados negativos. O Grêmio contrata um treinador. Neste período que o Grêmio contratou um treinador, o Renato vai para uma outra equipe do Brasil, treina um outro time, faz um trabalho mediano. É demitido desse time, consequentemente ele fica um tempo livre no mercado. O treinador do Grêmio é demitido. Quando o treinador do Grêmio é demitido, quem retorna pro Grêmio? Renato Gaúcho. E vive esse ciclo. Aí o Renato faz uma sequência de 20, 30 jogos, é demitido depois. O Grêmio contrata o treinador, o Grêmio demite o treinador. É um ciclo. É a quinta passagem de Renato Gaúcho. O Renato, ele é aquele treinador de segurança. Que a equipe, a entidade, o clube tem segurança em contratar ele porque conhece o trabalho e sabe que ele vai conseguir ali ter uma estabilidade no elenco. E ele, na maioria das vezes, é contratado em momentos de crise. Porque é um treinador que consegue reverter muitas crises.
2: É bom para gerir crises.
16: Exatamente. E também é muito bom de controle de elenco. Ele confia muito no grupo dele. Inclusive, ele fala essa frase direto. Eu confio no meu grupo. Confio na minha equipe. E nas diversas equipes que ele treinou. Isso e é vem para gerir essa crise do Grêmio. Que está ali na beira da zona de rebaixamento, 16º colocado, primeira equipe fora da zona. Então o Renato vem para superar essa calamidade que o Grêmio vivencia. Além dos outros confrontos que tivemos nessa rodada de número 27, na Arena Condá, a Chapecoense foi derrotada pelo Inter. De virada, 2-1, o Internacional vence a equipe da Chapecoense. No Bank Park, clássico, Palmeiras e São Paulo. Palmeiras venceu por 2-0, mantém-se vivo na briga pelo título do Campeonato Brasileiro. No Nilton Santos, o Botafogo e o Bragantino empataram em 1-1. Na Vila Belmiro, com a presença de Felipe Coutinho, que foi anunciado hoje pelo Santos. Rapaz. O Santos venceu a equipe do Cruzeiro por 2-1, vitória importantíssima do Santos, que briga agora pela parte de cima da tabela, primeira parte da tabela do Campeonato Brasileiro. Enquanto o Cruzeiro, bom, vive mais uma derrota no Campeonato Brasileiro, a segunda seguida do Cruzeiro nessa edição de Brasileirão. Também tivemos no Maião, Mirassol 2, Vitória 2. Vitória que chegou a abrir 2-0, esteve muito bem, seguro. Porém, nos minutos finais, acabou não só cedendo ali um gol para a equipe do Mirassol, como cedeu também um empate. Um empate amargo, doloroso para o torcedor do Vitória, que esteve muito próximo da vitória, esteve muito próximo dos 3 pontos. Para o torcedor do Mirassol é um empate com gosto de vitória, pois mantém acesa a chama da equipe, a esperança de escapar da zona de rebaixamento. E no Maracanã, o Flamengo venceu o Corinthians por 2-1 e retomou a ponta do Campeonato Brasileiro, a liderança do Brasileirão, 57 pontos contra 56 do Palmeiras, um ponto de diferença entre essas duas equipes. Sejamos honestos, independente de adversários, de favoritos, todos nós sabemos que no final dessa história toda, Palmeiras e Flamengo, Flamengo e Palmeiras irão brigar pelo título do Brasileiro, independente do que aconteça.
2: Concordo com você, Matheus. Agora são 6h38. Jogos de hoje, Matheus, pela Série B, nós teremos aí América Mineiro e São Bernardo, também Avaí e o Vila Nova se encontram hoje. Pela Série A, nós teremos Bahia e Remo, são jogos importantes para os seus torcedores, né? Ah, tá, o Botafogo de São Paulo também joga com Goiás hoje pela Série B do Brasileiro.
16: Que jogo, filho?
2: Jogão, hein?
16: Jogão.
2: Goiás e Botafogo de São Paulo.
16: O Goiás já tá entendo, os maiores do Centro-Oeste, o maior do estado do Goiás, na minha sincera opinião. Mas o Botafogo de São Paulo é...
2: Tem que melhorar muito, teu.
16: É, né?
2: Vamos aguardar
16: aqui
2: melhor.
16: Vai ter ali aquele grupo de torcedores fiéis, um torcedor de 80 anos, um de 75, que viu a época de ouro do Botafogo de São Paulo. Vai ter a família dos jogadores, esposa de jogador ali, primo, tio, aquela coisa toda mais.
2: Meu Deus, que linguinha ácida,
16: rapaz,
2: que linguinha
16: ácida. Rapaz, eu sou honesto, eu sou filho do seu Carlinhos, eu tenho que falar a verdade.
2: Tudo bem. Bora, ó, falando nisso, Matheus, nós falamos aqui da Copa Luiz Meira, falamos de brasileiro, nós vamos, as Obira... Um abraço pra ele, o amigo Biri, lá no Laranja. Junto, tem uma competição muito boa acontecendo por lá. O pessoal disse que a partir de agora o bicho pega, viu? Inclusive, eu estive em Matina nesse final de semana eu me encontrei com um jogador lá chamado Dorico. O Dorico já é um experiente atleta, camisa 10 de muitos clubes aí.
16: Sim.
2: O Dorico fez um gol em Bira e falou, Léo, pois eu tô jogando campeonato em Bira. Tem uma turma de Matina, né? O Austin, o Antônio Marcos, o Dorico, enfim. Estão num clube lá. O Dorico fez um gol, meu irmão, aqui no Bira. A turma filmou e esse gol tá viralizando aí.
16: Rapaz.
2: Um golaço. Cortou pra caixa o negócio assim, show de bola.
16: Alá Robin, querido.
2: Alá Robin, muito bem. Aquela velha canhota, né? Mesma jogada. Robin e Gildemar são desses caras que eu sempre ouvi. É a mesma jogada a vida toda. Mas quem pega? Quem, qual é o zagueiro que todo zagueiro conhece?
16: Ah, meu.
2: Cortou, pedalou, duvido pegar. Os caras são pega super não. habilidosos. Aliás, parabéns atrasado a Gildemar, né? Foi aniversário dele na... No, acho que no sábado teu.
16: Olha só, parabéns.
2: De verdade, agora sexta ou sábado é aniversário de Gildemar. Olha parabéns só, a ele.
16: Parabéns, quantos anos?
2: Ah, agora você me apertou, hein, negão. Gildemar
16: tô,
2: pode...
16: Já tá em quase... Já...
2: Ele
16: quais
2: pode...
16: Rotações?
2: Ele pode não ter visto dilúvio, mas ele pisou na lama. Não vamos falar de idade aqui, não. Falar de idade aqui, o bicho pega.
16: É.
2: Bora. É, muito bem. Meus amigos, nós vamos trazer outros informes para você já já, tá? Nós temos aqui a condição de trazer mais um break rápido. Daqui a pouquinho, teu, nós vamos embalar aqui a condição relacionada à área policial. Meus queridos, o couro tá comendo, hein? O couro tá comendo. Toda hora chega uma atualização aqui pra gente acerca do STF, né? E tudo que há ali em meio a alguns ministros. Inclusive, aquela pesquisa do Datafolha apontou ontem que 76% dos brasileiros dizem que os ministros do Supremo têm poder demais. É, rapaz. Meus amigos. É, olha, vocês, eu vi ontem, seguro o break aí. Eu vi ontem um diálogo que, agora o sigilo já era, né? Caiu o sigilo. Eu vi um diálogo ontem do Vorcaro com o Moraes. O Moraes que apagou todas as mensagens, né? O Vorcaro, rapaz, é pesado. O negócio é mais profundo do que nós imaginamos, minha gente. Mas, enfim, é ver no que vai dar. Eu ainda acho, na boa, que muita coisa aí vai dar em pizza. Eu ainda acho que muita coisa... E um bom refrigerante. Eu ainda acho que muita coisa dá em pizza e num bom refrigerante. Enquanto isso, nós, réis mortais, pagamos mais impostos. Estamos mantendo a coisa toda, né? A gente volta já já com mais informações para você. 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
1: Já estamos de volta, meus queridos. Agora são exatamente 6:50. Restam apenas 10 minutos, né, de programa. Um abraço para você de perto e de longe que está ouvindo o som da emissora. Daqui a pouquinho nós teremos a Voz do Brasil. Ainda hoje tem o Marcos Coimbra com o Romance na Cidade. Às 10 da noite tem Geraldo Ferreira e o Sintonia Emocional. Antes do Léo e do Matheus, vocês ouviram a Cris Pelô com o Comando da Tarde. 6:51, minha gente, bora. Nós temos as últimas da área policial. São muitas informações, né? Nós separamos aqui aquelas mais relevantes para nós colocarmos em evidência para o seu dia. Olha o que aconteceu aqui em Guanambi. Um homem, ele foi agredido após tentar defender a sua companheira. Ele relatou a invasão da residência, que alguém invadiu a sua residência. Ele foi tentar defender a companheira e foi agredido. Que coisa terrível. Um homem de 41 anos, ele foi atendido por uma equipe do SAMU após relatar ter sido agredido na tarde do último domingo, dia 13, ontem. A ocorrência, ela foi registrada por volta das 14 horas na rua 7, no bairro Alto Caiçara. Uma equipe do 17º foi acionada pelo Centro Integrado SICOM para prestar apoio ao socorrista durante um atendimento a esta vítima. Conforme o relato apresentado pelo homem aos policiais, ele teria questionado alguns indivíduos que estariam importunando a sua companheira. Os caras estavam importunando a mulher dele. Falaram alguma coisa, ele foi lá tirar a satisfação. É o que mesmo, bichão? É o que mesmo com a minha mulher? Você tá querendo o que mesmo? E foi lá tirar a satisfação. Tá certo ele? É claro. É a mulher dele, ora bola. Tá correto? Não é? Ele questionou os indivíduos ali próximo, entre os bairros Brasília e Alto Caiçara. E após a intervenção, segundo a vítima, foi aí que a confusão começou. Ele questionou o que estavam falando lá, né? Aí os caras partiram pra cima dele. Ainda de acordo com o relato, o homem conseguiu fugir. Ele entrou numa residência ali próximo, buscando proteção, e afirmou que os envolvidos teriam entrado no quintal daquele imóvel e continuado as agressões. A situação teria sido interrompida após a intervenção da proprietária da residência. Os indivíduos deixaram o local em seguida. A polícia permaneceu na área para garantir a segurança do SAMU, que estava atendendo este homem, né? E buscou ele nas proximidades na tentativa de localizar os envolvidos, os agressores. No entanto, os suspeitos não foram encontrados durante as diligências. Agora a polícia investiga. Vocês entenderam? Ele foi defender a honra da mulher dele. Outros caras chegaram e começaram a falar alguma coisa com a mulher dele. Não se sabe o conteúdo que foi dito. Ele falou, é o que mesmo, bichão? Tá, vocês estão loucos? É o que tá acontecendo? Aí se juntaram lá vários peões lá e quebraram ele no murro. Ele, se fosse um, tenho certeza que ele teria partido pra cima, né? Porque ele estava, repito, defendendo a honra da mulher. Mas como eram muitos, ele correu e entrou na casa ao lado. Os caras entraram atrás e continuaram agredindo ele. Rapaz, isso aí é uma coisa terrível. Eu espero que esse homem, de boa, ele preste uma queixa e veja esses caras aí pagando com todo o rigor da lei. Olha aqui que sacanagem. Os caras falaram alguma coisa com a esposa dele, ele foi tirar a satisfação e quase morre. Eu tenho a foto do cara aqui. Eu tenho a imagem, porque aqui na matéria, o Matheus está aqui comigo, na matéria não tem imagem, tá vendo, Teu? O nosso ouvinte que está agora talvez se perguntando quem era, o que foi, a gente não costuma trazer nomes aqui, fotos, isso não é sadio. Enfim, o que que acontece? Eu tive acesso à imagem dele, o cara tá todo machucado, velho. Todo, mas quase mataram o cara, meu irmão. Olha esse país, eu vou te contar, viu? Vamos lá, nós temos outras aqui para finalizar o programa. Onde é que está aquela outra? Vamos trazer a informação para você. Ligado no som da emissora, a polícia militar encontrou um HB20 abandonado e descobriu um registro de roubo aqui em Guanambi. Guanambi também tá movimentado, viu? Meu Deus. Um HB20 de cor prata com registro de roubo, ele foi recuperado pela polícia militar durante uma ação realizada na tarde do último sábado no centro da cidade. De acordo com informações da polícia, existia uma condição ali de uma ronda ostensiva pela região quando foi informado, pessoas populares informaram a polícia sobre um veículo que estaria abandonado aqui na Guanabara, em Guanambi. Os policiais foram até o local e realizaram uma averiguação. Durante as consultas, foi identificado então as divergências entre a placa e o número do chassi e a numeração do motor, além de indícios de possível adulteração dos elementos de identificação desse veículo. Diante, claro, das inconsistências, a guarnição utilizou um equipamento de diagnóstico veicular, por meio do qual foi identificada uma numeração de chassi diferente. o veículo foi levado para a delegacia e agora os procedimentos legais cabíveis estão sendo postos. O carro, entenderam? Foi roubado em algum lugar e deixaram ali na Guanabara. Meu Deus do céu. Bora, onde estão as últimas para nós colocarmos para você aqui em evidência? Olha que terrível. Um homem, vamos lá, uma ocorrência de violação de domicílio e agressão foi registrado na madrugada de domingo aqui em Guanambi, tá? Aconteceu no bairro Brasília, na Avenida Bahia. A Polícia Militar foi acionada pelo Centro Integrado de Comunicação, o SICOM, por volta das 5 da manhã de domingo, de ontem, para averiguar uma denúncia de arrombamento de uma residência e uma agressão. O homem de 25 anos relatou aos policiais que um suspeito teria arrombado o portão do imóvel, entrado na residência e teria agredido. Ele entrou em um dos quartos e teria agredido a mãe do morador, uma senhora de 52 anos. Após a ação, o suspeito deixou a residência e fugiu, tomando rumo desconhecido, ignorado. A polícia realizou rondas ali próximo, mas não encontrou este homem. A vítima, então, foi orientada pela guarnição a procurar a delegacia para as medidas cabíveis. Com certeza, esta família sabe quem foi.

0: com certeza a família sabe quem foi. Eu espero que realmente exista uma punição pro cara. Imagine, arromba um portão, entra, bate em alguém na casa, faz o que quer e vai embora. Eu espero que realmente a mão pesada da lei alcance esta pessoa, tá? Não há tempo para mais nada, meus amigos. Eu gostaria muito de trazer aqui outros informes, mas o tempo está escasso. Cabe a mim, Matheus, só agradecer a você, velho, por mais um dia, né? Que nós tivemos aqui a condição de informar o nosso povo, a nossa gente, os amigos do Bom de Pesca que estão nos ouvindo lá. Quando você falava de esporte, Matheus, a turma falou que, Léo, pede o Matheus para mandar um alô pra gente. A turma do Bom de Pesca aqui em Guanambi, teu. Pesca esportiva.
1: Show, abraço pra galera do Bom de Pesca. Olha só que coisa boa. Rapaz, eu sou um ser humano que tenho um afeto, uma vontade absurda de ir numa pescada.
0: É bom, teu?
1: Rapaz, não, nunca fui. Mas eu tenho o prazer de ir.
0: Cara, se alguém convidar, você tá aberto.
1: Se alguém convidar, eu estou disposto. Boa. Aí, fim de semana tá livre, querido.
0: Eu já fui, meu irmão, mas pensa num cara, pé de geladeira. Deixei lá, vai no anzol, vai na vara, vai na rede, vai... Não veio, foi nada, um pé, o cara falou, ei, Leozão, acho que Leo. Tá pesado, joga um sal grosso aí, mas enfim, uma hora eu vou lá, obrigado, Matheusão.
1: É isso, Léo, finalizamos mais um, fiquei sabendo, amanhã retornamos das 5:30 da tarde até as 7 horas da noite, impreterivelmente.
0: Na sequência, a Voz do Brasil, ainda hoje, Marcos Coimbra, com Romance na Cidade e o Geraldo Ferreira com Sintonia Emocional. Tenham todos uma ótima noite. Forte abraço e até lá. Valeu, meu Brasil!
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4: 6:58.
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0: Está no ar a Voz do Brasil. As notícias do governo federal que movimentaram o país no dia de hoje.
1: Olá, boa noite.
2: Boa noite para você que nos acompanha em todo o país.
1: Segunda-feira, 14 de setembro de 2026.
2: Vamos aos destaques do dia.
1: Programa de renovação de frota inclui motoristas de transporte escolar e de carga.
2: Agora é lei, medida que já atende mototaxistas, taxistas e caminhoneiros. Graziele Bezerra.
3: O programa oferece financiamentos mais acessíveis de veículos utilizados em atividades remuneradas, como transportes de passageiros e entregas.
1: SUS começa a oferecer vacina Pneumo 20 para quem tem mais de 85 anos.
2: Imunizante amplia proteção contra bactérias, apontada como a causa mais comum de infecções respiratórias em todas as faixas etárias. Thaís Vitória.
4: Segundo o Ministério da Saúde, a estimativa é de que mais de 2 milhões e 300 mil pessoas façam parte do público-alvo em todo o país.
1: Mais segurança na hora de voar.
2: Já estão valendo regras mais rigorosas contra passageiros indisciplinados. Gabriela Noronha.
5: As medidas vão da orientação à multa e, nos casos mais sérios, à suspensão de voar.
1: E na apresentação, Luciana Vasconcelos e Nazi Brum.
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1: Financiamento de carros e motos para quem usa esses veículos como instrumento de trabalho.
2: Uma lei sancionada hoje garante a continuidade de programa de renovação de frota e inclui também veículos de transporte escolar.
3: Com a sanção da lei, o Move Brasil terá continuidade e passa a se tornar uma política permanente. O programa oferece financiamentos mais acessíveis de veículos utilizados em atividades remuneradas, como transportes de passageiros e entregas. Agora, além de mototaxistas, taxistas e caminhoneiros, motoristas de transporte escolar também vão poder renovar suas frotas, com taxas de juros mais baixas. As regras para essa categoria ainda serão regulamentadas. O ministro da Secretaria-Geral da Presidência da República, Guilherme Boulos, comentou que o programa também permite a aquisição de carros elétricos.
6: O carro elétrico é um desejo dos taxistas, dos motoristas, porque, para além do ganho ambiental, o carro elétrico tem um custo operacional muito menor do que a gasolina ou álcool. E o Move Brasil também priorizou carros elétricos ou híbridos para que pudessem ser utilizados por essas categorias que trabalham a partir do seu carro.
3: Pelo Move Brasil é possível comprar automóveis novos, movidos a etanol, flex, elétricos ou híbridos, de até R$200 mil e parcelar em até 84 vezes. No caso das motos, o prazo para pagamento é de 48 meses. Os juros do Move Brasil são de 12,6 ao ano para homens e 11,5 para mulheres. O ministro do Planejamento e Orçamento, Bruno Moretti, explica como funciona o pagamento das parcelas.
7: Na prática, é um sistema de amortização que garante que a prestação começa menor para caber no bolso da trabalhadora e do trabalhador, e ao longo do tempo, na medida em que o trabalhador aumente sua renda, aumente sua produtividade, o valor sobe, mas ele na partida começa menor para garantir que o trabalhador possa acessar.
3: Até agora, mais de 48 mil carros e 19 mil motos foram financiados pelo Move Brasil. Para aderir, os motoristas precisam estar cadastrados nas plataformas de transporte ou de entregas há pelo menos 6 meses e ter realizado ao menos 100 corridas nesse período. No caso dos taxistas, é preciso ainda estar com licenças e registros ativos e com regularidade fiscal. Mais informações pelo gov.br/Move Brasil. Reportagem Graziele Bezerra.
1: Segurança nos aeroportos e no ar. A Agência Nacional de Aviação Civil, a ANAC, começa a aplicar novas regras para passageiros que tenham comportamentos que comprometam a proteção ou a ordem durante viagens de avião.
2: A resolução número 800 busca estabelecer procedimentos mais claros para situações de indisciplina e reforçar a segurança durante o transporte aéreo.
1: Para nos ajudar a entender o que muda a bordo nos aeroportos, vamos conversar com a repórter Gabriela Noronha. Boa noite, Gabriela. Então, Gabriela, a resolução foi assinada hoje, foi em março e começa a valer hoje. E o que muda na vida do passageiro e quem trabalha no aeroporto?
5: Olha, muitas mudanças agora com a resolução, viu, Luciana? Boa noite, Nazi, uma boa noite a todos que nos ouvem na Voz do Brasil. Então, vamos começar a explicar, ó, essa resolução número 800, ela busca estabelecer procedimentos mais claros para situações de indisciplina e reforçar a segurança durante o transporte aéreo. Para nos, além disso, essa resolução, ela vai listar uma série de comportamentos proibidos e também regulamenta o tratamento e providências necessárias a serem dispensadas ao passageiro, né? Essa medida entra em vigor a partir dessa segunda-feira e vale tanto para passageiros no interior das aeronaves em voos domésticos nacionais, quanto para conexões em voos internacionais, respeitando as legislações aplicáveis e as exceções previstas em lei. A grande novidade é que agora existe um critério muito claro, dividindo as infrações por gravidade. O passageiro que arrumar confusão leve, ou seja, como ignorar os comissários ou usar o celular na hora errada, recebe aí advertências e multas menores, já quem fumar a bordo, por exemplo, ou ameaçar

0: disciplinada, usando lacres ou algemas de contenção do próprio kit da aeronave e também solicitar o apoio da Polícia Federal. O piloto também tem autoridade para realizar um pouso forçado no aeroporto mais próximo para expulsar o infrator. Dados divulgados pela ANAC mostram que o número de passageiros indisciplinados no Brasil aumentou quase 70% em um ano. De janeiro a setembro deste de 2026, já foram 800 casos. Destes, 154 foram gravíssimos. E olha, de acordo com o ministro de Portos e Aeroportos do Brasil, Tomé Franca, o objetivo da resolução aprovada em março deste ano é garantir a segurança e o bem-estar de todos os usuários e trabalhadores do transporte aéreo. Vamos ouvir.
1: Então, proteger quem viaja, a tripulação, proteger também quem trabalha em solo é o foco, né, dessa resolução, a proteção do passageiro. Então, e dos tripulantes, dos trabalhadores. Então, esse é o foco da resolução. A resolução não tem o foco de punir, a resolução tem o foco de proteger, de trazer segurança para o transporte aéreo brasileiro.
2: Gabriela, como você disse mais cedo agora, em alguns casos o passageiro fica impedido de voar. Isso porque foi criada uma lista de banimento chamada no-fly list. Você pode explicar como ela vai funcionar aqui no Brasil?
0: Luciana, essa é uma das principais inovações aí da norma. A no-fly list é uma lista de restrição de voos. Então, os passageiros que cometerem infrações classificadas como gravíssimas poderão ser proibidos de voar em qualquer companhia aérea comercial do Brasil por um período aí que varia de 6 a 12 meses, vai depender da infração. E os sistemas das empresas serão interligados para bloquear a compra de passagens, o check-in e o embarque aí do CPF penalizado.
3: Agora, Gabriela, existe algum direito de defesa desse passageiro que for incluído nessa lista?
0: Sim, a aplicação do banimento temporário de voar é feita inicialmente pela própria companhia aérea onde ocorreu o incidente. No entanto, a empresa é obrigada a notificar formalmente o passageiro, garantindo a ele o direito à ampla defesa e ao contraditório dentro de um processo administrativo regulamentar. O diretor-presidente da ANAC, Thiago Feinstein, explica que a empresa deve comunicar também a infração do passageiro à agência dentro de um prazo que varia conforme a gravidade, e as infrações gravíssimas, por exemplo, precisam ser informadas imediatamente. O diretor-presidente também destaca que a resolução prevê punições para as empresas que negarem essa defesa aí do passageiro. Vamos ouvir.
4: Se a companhia aérea não der o amplo direito de defesa para o passageiro, a companhia aérea também será punida pela ANAC. Haverá uma decisão de primeira instância, o passageiro pode recorrer, uma decisão de segunda instância, e a ANAC estará sempre monitorando todos esses passos e sempre também de ouvidos abertos para que os passageiros também possam nos procurar para dar segurança e amplo direito de defesa do passageiro.
2: Gabriela, em relação ao passageiro, quais são as penalidades previstas para quem passa do limite?
0: Agora vamos para a parte que pesa no bolso, né? E as multas administrativas começam aí em R$500 para infrações leves, mas podem chegar a R$17.500 em casos graves ou gravíssimos. E vale lembrar que esse valor, Luciana, é apenas a multa administrativa da ANAC. A companhia aérea ainda pode processar o passageiro na justiça comum para cobrar os custos de um pouso forçado, por exemplo. E o passageiro ainda pode responder criminalmente na Polícia Federal. E olha só, quem estiver interessado em saber mais detalhes sobre essas novas regras, a resolução está disponível na página da ABAR, no endereço pareceexagero.com.br.
3: Muito bom. Obrigado, Gabriela, pelas informações ao vivo aqui no estúdio da Voz do Brasil.
2: O setor cultural representa cerca de 3% do produto interno bruto brasileiro, índice que representa a riqueza do país.
3: E para dar voz a todos, artistas, produtores, agentes culturais, pesquisadores e outros integrantes da área podem participar da eleição do Conselho Nacional de Política Cultural.
2: Quem conversou com a Mariana Jungmann sobre o assunto foi a secretária de Articulação Federativa e Comitês de Cultura do Ministério da Cultura, Roberta Martins. Vamos ouvir.
5: Secretária, Roberta Martins, bem-vinda à Voz do Brasil, um prazer ter a senhora conosco aqui.
6: Obrigada, adoro esse programa.
5: Vamos então falar do Conselho Nacional de Política Cultural, começar falando o que é esse órgão, em que ele atua, a senhora pode dar

0: pra gente dessa atuação?
1: Todas as políticas sociais têm conselhos, conselhos para acompanhar a política pública junto do poder executivo, do governo, como a gente fala. Então, um conselho, e no nosso caso, o Conselho Nacional de Política Cultural, o Conselho Nacional, que acompanha as políticas nacionais que são construídas pelo governo federal, junto com essa representação da sociedade civil, que juntos criam, acompanham, fiscalizam e deliberam coisas importantes da vida da política pública de cultura do Brasil.
0: E para a gente ter essa participação da sociedade, a gente tem eleições, então inscrições estão abertas. Então, eu queria que a senhora falasse também para a gente quem é que pode participar das eleições para esse conselho, quem é que pode se inscrever tanto para ser conselheiro quanto para votar no conselho, porque isso também está aberto,
1: isso,
0: né?
1: Isso. Isso que é o mais legal. A gente conseguiu esse ano fazer um processo totalmente online e, além dele ser online, um processo simplificado. Para você ser eleitor, você se credencia para votar na área da sua atuação. Se você é do teatro, você se credencia para votar nos conselheiros do teatro. Para você votar na música, você se credencia no lugar, lá na nossa plataforma, que vai votar nos candidatos a conselheiros nacionais da música. Para isso, você, para ser eleitor, tem que comprovar um ano de atuação. Se você atua na área, no setor, você tem um portfólio, você tem um currículo, todo mundo tem um currículo.
0: Uhum. E aí quem é do setor cultural, então, tem seu portfólio ali.
1: Maravilhosos, né? A produção cultural brasileira é tão intensa, então a gente tem muita gente para participar desse processo. A pessoa vai lá, comprova um ano para ser eleitor. E para ser eleito, tem que ter um pouco mais de bagagem. Então a gente está pedindo 3 anos de comprovação de atuação do setor. Esse processo tem sido super rico, porque a gente simplificou a forma das pessoas entrarem neste lugar que é pensar políticas públicas junto com o governo.
0: Muito bem. O processo eleitoral também, ele está garantindo aí diversidade, a representatividade no conselho, que é uma coisa muito importante, né? Quais são as regras, né, para essa diversidade? Por que que é tão importante garantir, assim, que não tenha um grupo muito homogêneo, vamos dizer assim?
1: Porque a sociedade brasileira é isso, essa diversidade maravilhosa. Então a gente pensou em alguns condicionantes. O primeiro deles é que a gente tivesse pessoas de todas as regiões, do norte, do sul, do leste, do oeste, ou seja, a gente precisa que as pessoas do Brasil inteiro estejam, não apenas das macro regiões, mas pensar em chegar em representações dos interiores. Isso para nós é importante, então esse é o primeiro condicionante. E depois a gente pensou nos povos. Os povos indígenas, a gente precisa valorizar a cultura indígena do Brasil. Ela está ligada não apenas à relação com a natureza, mas com a produção cultural, com esse lugar que a gente tem tão especial. Então temos cotas para pessoas indígenas. Nós também temos cotas para pessoas negras. Parte da fonte da beleza e da diversidade cultural brasileira reside na cultura negra. Então é importante que a gente tenha pessoas que são ligadas a esses processos da produção da cultura negra também. E a gente está ousando em 2 questões. Uma delas é que ter, no mínimo, uma pessoa de cada colegiado nacional, que eu já vou explicar o que é, com deficiência. Nós precisamos trazer as pessoas com deficiência para esse universo da participação política. Essas pessoas precisam ser vistas na sua integralidade. Isso é uma ousadia nossa, que vai exigir também aprendizado por parte do governo. E a segunda ousadia é ter paridade. A política precisa enxergar as mulheres como lá sentadinhas à mesa e orientando a política. Então, a paridade de mulheres no conselho a gente está buscando e vai conquistar.
0: Agora, existe aí um edital, né, que já está disponível com todas as regras, e tem até um tutorial também para quem quiser participar como eleitor ou se candidatar, também entender melhor como fazer isso. Onde é que as pessoas podem acessar esses documentos?
1: Graças a Deus, a gente tem muitos recursos tecnológicos. A eleição é toda

0: precisa que a pessoa esteja no GovBR, o que é um aprendizado também para o brasileiro. Todas as coisas agora oficiais, elas estão lá no GovBR, a gente precisa dominar. Então, entrou no GovBR, se inscreveu, mandou lá, fez o upload, que é subir a documentação, você já pode estar apto para votar ou para ser votado. E aí você escolhe, você pensa, está na sua hora de contribuir com o povo brasileiro, ser conselheiro junto com a gente? Pensa nisso, gente, e vem somar com a gente também.
1: Então, só pra gente concluir, vamos dar o serviço, até quando vão as inscrições?
0: Ó, molezinha, molezinha, 22 de setembro, a gente tá com as inscrições até dia 22 de setembro. E anota aí, é no portal do Vota Cultura, votacultura.cultura.gov.br. votacultura.cultura.gov.br. É molezinha, vem com a gente participar, porque quanto mais a gente participa, mais a gente democratiza esse Brasil e é nos conselhos que a gente precisa fortalecer também para poder fazer valer a voz do povo.
1: Muito bem, nós conversamos com Roberta Martins, secretária de Articulação Federativa e Comitês de Cultura do Ministério da Cultura. Muito obrigada, Roberta.
0: Obrigada a vocês e vem com a gente. Vota Cultura no Conselho Nacional de Política Cultural.
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3: A doação de órgãos no Brasil depende da autorização de familiares.
2: Por isso, este mês, Setembro Verde, é para lembrar sobre esse desejo. 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
4: No Brasil, cerca de 49 mil pessoas estão na fila aguardando a doação de um órgão para continuar vivendo. Dados do Ministério da Saúde apontam que cerca de 45 mil esperam por um rim. O publicitário Leandro Cavalcante fazia parte dessa fila. Ele esperou durante quase 2 anos fazendo hemodiálise para receber um rim e fala da gratidão de voltar a ter uma vida normal.
5: Tudo tem continuidade, então é pensar que aquele fim daquela vida, ela pode perpetuar ou continuar em outra vida.
4: Segundo o Ministério da Saúde, o Brasil tem o maior programa público de transplante de órgão do mundo. Quase 90% dos transplantes são feitos pelo Sistema Único de Saúde, o SUS. E um único doador falecido pode salvar mais de 8 vidas e também beneficiar outras pessoas com a doação de tecidos. O nefrologista Giuseppe Gatto fala sobre quem pode ser um doador.
5: Nós temos 2 tipos de doação, nós temos doador vivo e o doador falecido. O doador vivo, que é a família até 4º grau, seja avô, tio, primo, o primo de 1º grau, né? Irmão, pai. E nós temos o doador falecido. O nosso doador falecido é aquele que teve uma morte muito específica, que é a morte encefálica, aonde o cérebro morreu, ele não funciona mais, mas todos os outros órgãos estão funcionando.
4: Leandro Cavalcante fala de um presente recebido de alguém que ele não conheceu.
5: Seja doador, a única coisa que você deixa por aqui são as coisas boas que você fez e a intensidade que você deixou as coisas para as outras pessoas.
4: No Brasil, a manifestação da vontade de doar em vida é importante, mas autorização para doação após a morte depende da família. Por isso, conversar com familiares é fundamental, como alerta o nefrologista Giuseppe Gatto.
5: A nossa legislação, ela define que quem escolhe se você vai doar ou não é a sua família, não é você. Então é muito importante que a gente manifeste à nossa família um interesse de ser doador.
4: O Dia Nacional de Doação de Órgãos, celebrado em 27 de setembro, foi criado para conscientizar a população sobre a importância de conversar com a família sobre a vontade de ser doador. Reportagem Cleide Lopes.
3: No Brasil, a cada grupo de 100 mil idosos acima de 80 anos, quase 3 mil foram internados por pneumonia só no ano passado, de acordo com dados do Ministério da Saúde.
2: Agora, idosos com 85 anos ou mais contam com uma nova proteção pelo SUS.
3: É a vacina Pneumovinge, que já está disponível nos postos de saúde de todo o país.
2: O imunizante reduz risco de internações e de quadros graves nas idades mais avançadas, quando as infecções respiratórias costumam ser mais agressivas.
1: Nova vacina para idosos está disponível no Sistema Único de Saúde para pessoas com 85 anos ou mais. A vacina pneumocócica 20 valente conjugada, conhecida como Pneumo 20, protege contra a doença e formas graves, como pneumonia e meningite. Segundo o Ministério da Saúde, a estimativa é de que mais de 2.300.000 pessoas façam parte do público-alvo em todo o país. A distribuição das doses começou neste mês de setembro. O envio das próximas doses vai considerar critérios como o número de pessoas que podem ser vacinadas, a média mensal de aplicações e os estoques disponíveis. Para receber o imunizante, é necessário apresentar documento que comprove a idade, sem necessidade de prescrição médica. A indicação da Pneumo 20 varia de acordo com o histórico de vacinação contra a doença. Para mais informações, acesse gov.br/saúde. Thaisa Vitória para a Voz do Brasil.
3: E essa agora vai para quem gosta de ler.
2: A plataforma Mac Livros mantém um acervo digital 100% gratuito, que reúne mais de 25 mil títulos organizados em 26 categorias temáticas.
3: A divisão permite explorar acervos específicos, como clássicos, juvenis, biografias e poesia.
6: Clássicos da literatura, best-sellers e lançamentos do mercado editorial. A Biblioteca Digital do Brasil, conhecida como Mac Livros, reúne um catálogo variado com mais de 25 mil títulos gratuitos. E a organização do acervo é feita para agradar diferentes perfis de leitores, como explica a diretora de apoio à gestão educacional da Secretaria de Educação Básica do MEC, Anita Stefani.
7: O Mac Livros tem mais de 25 categorias, então atende uma diversidade enorme de gostos. Você pode ter biografias, aventura, clássicos, obras infanto-juvenil, poesia, contos, enfim, tudo que você precisar tá no Mac Livros.
6: Somando mais de 450 mil horas de leitura, o que equivale a 51 anos, a plataforma registra forte engajamento. Entre os destaques dos mais procurados está Torto Arado, de Itamar Vieira Júnior. A diretora Anita Stefani faz uma sugestão de leitura.
7: Olha, eu acho que o que eu mais gostei de ler foi o Vegetariana, que tá super em voga, né? Porque ganhou inclusive prêmios e tal, e ele tá disponível no Mac Livros, mas é também interessante ver e um tipo de literatura que eu não conhecia tanto, que é a literatura de quadrinhos, e que tem alguns exemplares disponíveis e que é interessante ler pelo Mac Livros.
6: Para saber como usar e outros detalhes sobre o Mac Livros, acesse agora mesmo gov.br/mac. Reportagem Gilberto Evangelista.
2: E essas foram as notícias do governo federal.
3: Uma realização da Secretaria de Comunicação Social da Presidência da República.
2: Com produção da empresa Brasil de Comunicação.
3: Fique agora com as notícias do Poder Judiciário e do Congresso Nacional. Uma boa noite.
2: Boa noite, até amanhã.
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9: Você vai ouvir agora notícias do Poder Judiciário.
10: STF vai decidir se crise humanitária pode dispensar visto para reunião familiar no Brasil.
11: Para o STJ, famílias acolhedoras mantêm guarda provisória de crianças mesmo após saírem do programa.
10: Governo federal vai apurar falhas da Uber e da 99 no atendimento a idosos e pessoas com deficiência.
11: Boa noite, eu sou Arthur Filho.
10: E eu sou Walter Lima.
11: Supremo Tribunal Federal vai decidir se situações de crise humanitária podem justificar a dispensa de visto para permitir a reunião familiar de estrangeiros no Brasil.
10: O julgamento, ainda sem data definida, vai orientar os limites da atuação do Poder Judiciário em situações nas quais exigências migratórias entram em conflito com direitos fundamentais, especialmente o direito à convivência familiar em contextos de crise humanitária. Fernanda Porto.
12: O caso envolve um cidadão do Haiti que vive no Brasil e pediu autorização para que a esposa e a filha pudessem entrar no país sem a apresentação do visto. O pedido foi negado pelo Tribunal Regional Federal da 4ª Região. No recurso apresentado ao Supremo, o Ministério Público Federal argumentou que o direito à reunião familiar deve ser preservado, especialmente quando dificuldades administrativas impedem, na prática, que o estrangeiro consiga solicitar o visto. Em sessão plenária virtual, o STF reconheceu por unanimidade a repercussão geral da questão. Isso significa que a decisão será tomada no julgamento do mérito, que deverá orientar casos semelhantes em todo o país.
11: Famílias acolhedoras que saíram do programa público de acolhimento podem continuar com guarda provisória de crianças.
10: Essa decisão é do STJ ao manter crianças com três famílias acolhedoras na cidade mineira de Itapeva. Fátima Uchoa.
13: Os ministros consideraram os vínculos socioafetivos ao longo de mais de 2 anos de convivência entre as crianças e as famílias acolhedoras. Segundo a relatora no STJ, ministra Nancy Andrighi, as medidas de proteção previstas no Estatuto da Criança e do Adolescente e no Sistema Nacional de Adoção e Acolhimento visam a atender o superior interesse da criança e do adolescente, e o juiz não pode basear a transferência para abrigos públicos sem haver riscos para as crianças. A guarda provisória com as famílias acolhedoras vale até o julgamento da ação que pode retirar o poder familiar dos pais biológicos.
11: Começou hoje a Semana Nacional da Execução Trabalhista.
10: Durante 5 dias, os tribunais regionais do trabalho vão concentrar esforços para garantir o pagamento de direitos reconhecidos pela justiça. Repórter Nídia Rios.
14: Já pensou ganhar uma ação trabalhista e não receber o valor devido? É justamente para evitar situações como essa que a Justiça do Trabalho promove todos os anos a Semana Nacional da Execução Trabalhista. A 16ª edição da campanha será realizada entre os dias 14 e 18 deste mês, em todos os 24 tribunais regionais do trabalho do país. Quem tem uma ação trabalhista nessa fase pode procurar a vara do trabalho da sua região ou entrar em contato com um advogado que acompanha o caso.
11: Governo vai apurar falhas da Uber e da 99 no atendimento a idosos e pessoas com deficiência.
10: A medida atende a uma recomendação feita pelo Ministério Público Federal. Vanessa Pereira.
15: A Secretaria Nacional do Consumidor, a Senacom, acatou a recomendação e vai apurar casos de cancelamento de viagens motivados pela idade avançada do passageiro ou pela presença de equipamentos assistivos, como cadeira de rodas, bengalas, muletas e cães-guia. A secretaria, que integra o Ministério da Justiça e Segurança Pública, já notificou as empresas Uber e 99 para que esclareçam quais medidas adotam quando há recusa de transporte nesses casos. A recomendação do MPF também foi encaminhada às duas empresas, que ainda não informaram quais providências pretendem tomar.
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11: A você, uma boa noite.
10: E até amanhã.

0: sou Paula Groba.
1: E eu sou Humberto Pinheiro.
0: E estes são os destaques de hoje do Jornal do Senado, que começa agora.
1: Projeto de Lei Orçamentária 2027 chega ao Congresso com reajustes travados pelo arcabouço fiscal e regra de ouro.
0: Regulação das redes sociais divide especialistas em audiência no Senado.
1: Um terço dos alunos do ensino médio já apostou em bets, segundo pesquisa.
0: Boa noite.
1: Boa noite.
0: As bets já fazem parte da rotina de muitos jovens brasileiros. Uma pesquisa da Frente Parlamentar Mista da Educação revelou que um terço dos estudantes do ensino médio já apostou em jogos online.
1: Diante desse cenário, um projeto do Senado quer diminuir o apelo das apostas e reforçar a proteção de quem está mais vulnerável a esse tipo de jogo. Repórter Raíssa Abreu.
2: Uma pesquisa da Frente Parlamentar Mista da Educação, em parceria com o Instituto Equidade.info, mostrou que 9,5% dos estudantes brasileiros de 11 anos já fizeram apostas online. A proporção aumenta com a idade e entre os alunos do ensino médio, 1 a cada 3 estudantes já teve experiência com bets. Foram ouvidos entre agosto e setembro 1.912 estudantes de 191 escolas públicas e privadas no país. Para diminuir o apelo das plataformas de apostas online proibidas para menores de 18 anos, especialmente junto aos grupos mais vulneráveis, a Comissão de Ciência e Tecnologia do Senado acaba de dar parecer favorável a um projeto que amplia as restrições à publicidade e ao patrocínio das bets. A proposta foi apresentada pela senadora Damaris Alves, do Republicanos do Distrito Federal, e por outros 6 senadores que fazem parte da Frente Parlamentar Mista da Saúde Mental.
3: É um projeto construído a várias mãos. Eu só tenho a honra de ser a primeira signatária, mas foi construído com especialista, com a participação de parlamentares, Câmara e Senado, um corpo técnico extraordinário, e a gente está preocupado realmente com essa questão da saúde mental por causa do vício nos jogos de apostas.
2: O objetivo do projeto é limitar o que chama de publicidade predatória, aquela focada no sofrimento humano. Para isso, propõe restringir a propaganda de bets em rádios, TVs, uniformes esportivos, redes sociais, eventos culturais, plataformas de streaming e campanhas com influenciadores digitais. De acordo com informações do Ministério da Saúde, os atendimentos na rede pública relacionados a jogos e apostas cresceram 140% entre 2018 e 2025. Em julho, diante do aumento dos casos de endividamento e até de suicídio associados aos jogos, o Ministério da Fazenda determinou que a publicidade das apostas viesse acompanhada de advertência sobre os riscos envolvidos, a exemplo do que acontece com a propaganda de cigarros e bebidas. A proposta deve ser votada no plenário.
0: O projeto de lei orçamentária de 2027, que chegou ao Congresso, prevê o preenchimento de mais de 48 mil cargos vagos e a criação de 4.704 novas vagas no setor público federal.
1: Mas o ritmo dessas nomeações e a realização de novos concursos terão que respeitar as travas do arcabouço fiscal, que limitam o crescimento real das despesas com pessoal a, no máximo, 0,6% ao ano. Os detalhes na reportagem de Douglas Castilho.
4: A proposta orçamentária atual reserva ao todo 3,84 bilhões para a criação e o preenchimento de cargos públicos em 2027. No entanto, pelas regras fiscais em vigor, chamadas de arcabouço fiscal, o crescimento real do gasto com servidores de cada poder não pode passar de 0,6% acima da inflação ao ano, quando as contas estiverem no vermelho. Além desse mecanismo, o consultor de orçamento do Senado Federal, Sérgio Machado, explicou que a autorização não gera obrigação de contratar.
5: É uma autorização legislativa e orçamentária para realização de determinadas despesas com pessoal. Ele não se confunde com dotação orçamentária e muito menos apresenta uma despesa de execução obrigatória.
4: O projeto de orçamento já prevê gastos acima do permitido em quase 53 bilhões de reais com despesas de salários e aposentadorias. Isso exigiria a aprovação de um projeto de lei de crédito suplementar para cumprir outro limite fiscal. fiscal, a chamada regra de ouro, norma constitucional que impede a dívida do Estado para pagar esse tipo de gasto.
0: O país já tem pelo menos 36 casos de sarampo confirmados, com maior concentração em São Paulo. No Amazonas, parte dos casos tem origem no Peru, que enfrenta um surto da doença.
1: No Senado, a preocupação com o desenvolvimento de vacinas de importância estratégica para o país levou à criação de uma subcomissão. As informações com o repórter Pedro Pincer.
6: Depois de 36 semanas avaliadas, São Paulo totalizou 32 ocorrências, sendo duas infecções novas na semana mais recente. Simultaneamente, o Amazonas confirmou 3 casos importados do Peru na cidade de Tabatinga. O quadro acende um alerta para a vigilância epidemiológica, especialmente em áreas de fronteira, em meio a surtos da doença em outros países das Américas. Mas desde 2024, o Brasil é considerado pela Organização Pan-Americana de Saúde um território livre de sarampo, como ressaltou o senador Marcelo Castro, do MDB do Piauí, ex ministro da Saúde.
7: Enquanto notamos aumento alarmante de casos de sarampo em outras partes do mundo, no Brasil, reforçamos a vigilância e promovemos ampla cobertura vacinal visando prevenir surtos e garantir a proteção para todos. Infelizmente, não podemos deixar de mencionar o período sombrio que vivemos recentemente, quando o negacionismo em relação às vacinas permitiu que doenças antes eliminadas, como o sarampo, voltasse a ser um problema.
6: A Comissão de Ciência e Tecnologia aprovou em agosto a criação de uma subcomissão permanente para acompanhar o desenvolvimento científico e tecnológico de vacinas de interesse nacional. O colegiado deverá acompanhar pesquisas, projetos estratégicos, financiamento e produção de vacinas, além de promover o diálogo entre pesquisadores, empresas, órgãos públicos e agências de fomento. Hoje, a vacina contra o sarampo faz parte do calendário nacional de vacinação do SUS para pessoas de 12 meses a 59 anos. Quando há circulação do vírus, porém, o Ministério da Saúde recomenda ainda a aplicação da chamada dose zero em bebês a partir de 6 meses.
0: E os limites para a regulação das redes sociais sem restringir a liberdade de expressão foi tema de discussão em uma audiência pública do Conselho de Comunicação Social do Congresso.
1: Especialistas divergiram sobre a necessidade de regras mais rígidas para combater abusos e o risco de restrições excessivas. A reportagem é de Yasmin Rodrigues.
8: Até onde regular as redes sociais sem transformar a moderação de conteúdo em censura? Essa foi uma das principais questões levantadas durante a audiência pública do Conselho de Comunicação Social do Congresso. Um dos problemas apontados durante a audiência foi a falta de transparência das próprias plataformas. A diretora do Internet Lab, Fernanda Campanucci, afirmou que as regras utilizadas pelas empresas são genéricas e devem ser mais transparentes.
9: Transparência real sobre os critérios de moderação só vai funcionar se tiver essa transparência real. Na prática, os termos das plataformas são genéricos demais. Como ela regula o seu espaço, as regras que ela define. Isso deixa um limbo tanto para o usuário quanto para o moderador.
8: A audiência também discutiu o que se espera de uma eventual regulação. A presidente do conselho, Patrícia Blanco, destacou que as contribuições apresentadas durante o debate podem ajudar o Congresso na construção dessas regras.
10: Que esses registros, essas contribuições possam ajudá-los na hora da decisão, para que a gente tenha um ambiente digital, que a gente consiga, de fato, excluir as questões relacionadas a discurso de ódio, à intolerância, à desinformação.
8: Mas a criação de novas restrições também recebeu críticas. Para o diretor do Instituto Civis, Jamil Assis, o Congresso precisa ter cautela antes de estabelecer novas regras para as plataformas.
11: A gente está legislando em um assunto que ainda a gente mede e avalia muito mal, muito novo. É imprudente empilhar restrições sobre o objeto que a gente ainda não sabe medir de maneira adequada.
8: O desafio colocado no debate é encontrar um modelo de regulação capaz de estabelecer parâmetros para a atuação das empresas sem retirar dos usuários o direito à informação e à manifestação.
1: Edição de Paulo Groba e trabalhos técnicos de Eliseu Caires. O Jornal do Senado fica por aqui. Acompanhe agora as notícias da Câmara dos Deputados. Boa noite.
0: Boa noite e até amanhã.
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13: Projeto proíbe propaganda sexual em eventos com crianças e adolescentes.
14: Avança a proposta que amplia políticas de acessibilidade no ensino superior.
13: Deputados analisam sugestões que regulamentam plataformas de conteúdo.
14: Boa noite. Continuamos hoje com o projeto de gravação de edições do jornal Câmara dos Deputados em emissoras da Rede Câmara de Rádio. Este programa está produzido diretamente da cidade de Parauapebas, com a participação do colega Francesco Costa, da Rádio Câmara de Parauapebas. Eu sou Márcio Aquilissardi, bem-vindo, Francesco.
15: Boa noite, Márcio. Obrigado, Márcio. Uma honra profissional participar da apresentação desta edição do jornal Câmara dos Deputados, dentro da Voz do Brasil. Vamos agora às notícias da Câmara dos Deputados.
13: Eli Borges, do Republicanos, Tocantins, celebra a retirada de pauta do projeto que trata verdade democrática e religiosa nas plataformas digitais. Segundo o deputado, a proposta poderia restringir a liberdade de expressão.
16: Esse PL 2630 de 2020, ele faria um ataque muito forte nas plataformas digitais, que a partir disto as plataformas não poderiam fazer determinadas divulgações. Por exemplo, não poderia, a sociedade não poderia questionar ministros do Supremo, não poderiam questionar o presidente da República, porque as plataformas seriam vigiadas num colegiado que viriam de setores do governo.
14: Eli Borges observa ainda que a proposta comprometia a liberdade religiosa, que considera um direito fundamental. O deputado destaca que a mobilização da bancada evangélica foi fundamental para a retirada do projeto de pauta.
13: Maurício Neves, do PP de São Paulo, quer proibir órgãos públicos e empresas de contratar ou patrocinar serviços de pornografia com recursos próprios ou dinheiro proveniente de repasses governamentais. O texto veta ainda parcerias e incentivos públicos para plataformas de conteúdo adulto.
14: Maurício Neves explica que o projeto impede o uso de verbas institucionais para financiar conteúdos sexualmente explícitos. O texto prevê ainda multas, perda de benefícios fiscais e impedimento de contratar com o poder público para empresas que descumprirem as regras.
12: Meio ambiente.
13: Silvio Costa, filho do Republicanos de Pernambuco, apoia a criação de uma CPI para investigar, apurar casos de crueldade contra animais. A ideia é investigar também o uso de plataformas digitais para divulgar ou incentivar esse tipo de crime.
14: A comissão deve ainda identificar possíveis grupos organizados, avaliar falhas na apuração desses crimes e discutir medidas para fortalecer a proteção aos animais. Segundo Silvio Costa Filho, o objetivo é combater a violência, sem tratar da regulamentação da liberdade de expressão nas redes sociais.
12: Segurança Pública.
13: Sargento Faul, do PL do Paraná, é autor do projeto de lei que permite à polícia e ao Ministério Público acessar o monitoramento de presos com tornozeleira eletrônica. De acordo com o deputado, o objetivo é agilizar investigações e evitar a prática de novos crimes.
17: Para te dar um exemplo, um crime acontece, um homicídio acontece em determinado local. Para saber se uma pessoa que é suspeita passou por ali ou não, e essa pessoa usa tornozeleira eletrônica, é preciso de uma ordem judicial. Isso pode atrasar em muitas horas a obtenção dessa informação. O meu projeto permite que policiais e o Ministério Público ali mesmo já tenham dados junto ao centro de monitorização para poder saber se aquele criminoso passou ali.
14: Na opinião de Sargento Faur, o projeto facilita o trabalho policial ao permitir consultas mais rápidas sobre a localização e os trajetos registrados pelas tornozeleiras. O projeto foi aprovado pela Câmara e agora tramita no Senado, onde o deputado articula apoio para a votação do texto.
13: Dal Barreto, do União da Bahia, defende a aprovação de projetos que impõem novas restrições a condenados por sexuais contra crianças e adolescentes. O texto prevê áreas de afastamento para impedir a aproximação das vítimas e de locais frequentados por menores.
14: Dal Barreto afirma que o principal objetivo é reduzir o risco de novos crimes após a saída da prisão. A proposta proíbe o contato digital com menores de 14 anos e o exercício de atividades profissionais voltadas a jovens dessa faixa etária.
12: Justiça.
13: Avança na Câmara. Projeto que proíbe propagandas com apelo sexual em eventos de livre acesso a crianças e adolescentes. A repórter é Silvia Munhato.
8: A Comissão do Esporte da Câmara dos Deputados aprovou proposta que proíbe a exibição de propagandas com apelo sexual, erotização ou conteúdo sexualmente explícito em eventos esportivos ou recreativos de livre acesso ao público. A regra também vale para as transmissões desses eventos. O texto foi aprovado na versão sugerida pela relatora, deputada Helena Lima, do PSD de Roraima, para um projeto de 2003 e outros 91 projetos analisados em conjunto. Enquanto o texto original proibia anúncios com apelo sexual em todos os meios de comunicação, a relatora limitou a medida aos ambientes esportivos e recreativos. Para ela, a medida protege o público vulnerável sem criar regras que prejudiquem a liberdade de expressão.
18: Criança tem que viver a infância, adolescente precisa ser protegido em sua fase de desenvolvimento. Quando esse conteúdo aparece em estádio, em evento e na TV ou na internet, ele chega a milhões de pessoas, inclusive a menores de idade. Então ela ajuda a proteger os pais irresponsáveis e ela também cobra a responsabilidade de quem anuncia, de quem organiza e também quem transmite esses eventos.
8: Pela legislação atual, programas de TV e espetáculos precisam exibir a classificação indicativa por idade, mas as peças publicitárias não passam por classificação. Pela medida, o descumprimento da regra será considerado publicidade abusiva. Com isso, as empresas infratoras sofrerão as punições administrativas e civis que já existem na legislação de proteção do consumidor e de crianças e adolescentes. O projeto que proíbe a exibição de propagandas com apelo sexual em ambientes de livre acesso ao público será analisado pelas comissões de comunicação e de Constituição e Justiça. Em seguida, será apreciado pelo plenário. Da Rádio Câmara de Brasília, Silvia Minhato.
12: Trabalho.
14: Benevides Filho, do União do Ceará, apoia a proposta de emenda à Constituição que reduz de 44 para 36 horas semanais a jornada de referência para o piso da enfermagem. Segundo o deputado, a mudança aumenta a complementação paga porque o cálculo passa a considerar uma jornada menor.
19: Qual é o benefício? O valor remuneratório de complementação financeira que eles recebem hoje sobre 44 horas, vamos dizer, 700, 800 reais, com a redução para 36 horas, esse benefício vai aumentar para 1.200, 1.300, ou seja, é um impacto direto na remuneração, vai estimular mais ainda a enfermagem brasileira, a todo um acompanhamento da enfermagem comigo aqui na Câmara dos Deputados, aqui no Congresso Nacional, e eu, portanto, apresentei a emenda constitucional 127, que encontrou 10,6 bilhões de reais para pagar o piso da enfermagem em todo o território brasileiro.
15: Mauro Benevides Filho relata que a proposta previa inicialmente uma jornada de 30 horas, mas foi ajustada para 36 horas para reduzir o impacto financeiro. A mudança já foi aprovada pela Comissão de Constituição e Justiça do Senado e aguarda a inclusão na pauta de votações do plenário.
14: Jefferson Campos, do PL de São Paulo, pede a votação da proposta que reformula a cobrança do IPVA e impõe teto de gastos para órgãos públicos. O texto limita a alíquota do IPVA a no máximo 1% do valor venal do automóvel e passa a calcular o imposto com base no peso do veículo.
15: A proposta também estabelece limites orçamentários para despesas com publicidade institucional e fixa um teto para os gastos do Poder Legislativo e dos Tribunais de Contas. Segundo Jefferson Campos, a medida busca garantir maior responsabilidade fiscal na administração pública.
14: Paulo Litro, do União do Paraná, defende o projeto que aumenta de 81 mil para 130 mil reais o limite de faturamento do microempreendedor individual. A mudança permite que pequenos empreendedores ampliem a receita sem perder o enquadramento como MEI.
15: A proposta, que tem o apoio de Paulo Litro, também amplia de 1 para 2 o número de empregados que podem ser contratados pelo microempreendedor. Cada funcionário deverá receber um salário mínimo ou piso salarial da categoria profissional.
14: Beto Preto, do PSD do Paraná, quer extinguir o conselho que hoje analisa recursos de empresas e contribuintes contra cobranças de impostos federais. Ele explica que esses casos passariam a ser julgados diretamente pela Justiça Federal, inclusive os processos que já estão em andamento.
15: Para Beto Preto, a mudança reduz a morosidade, aumenta a segurança jurídica e evita a duplicidade de julgamentos entre esfera administrativa e judicial. O deputado acredita que a proposta preserva o contraditório, a ampla defesa e o devido processo legal dos contribuintes.
12: Agricultura.
14: Do PP do Paraná apoia o projeto que garante indenização a produtores rurais por perdas de produtos perecíveis causadas por interrupções no fornecimento de energia elétrica. A proposta obriga as concessionárias a analisar o pedido de ressarcimento em até 30 dias.
15: João Medeiros argumenta que apagões e oscilações na rede provocam prejuízos recorrentes no campo, com perda de leite, peixes, vacinas e alimentos refrigerados. Segundo ele, a medida reforça a responsabilidade das distribuidoras e incentiva um serviço mais eficiente nas áreas rurais.
12: Ciência e tecnologia.
14: Altineu Cortes, do PL do Rio de Janeiro, sugere a criação de uma frente parlamentar em defesa do Programa Espacial Brasileiro. De acordo com o deputado, o objetivo é impulsionar projetos voltados ao fortalecimento do setor espacial e da inovação tecnológica no país.
15: Altineu Cortes acredita que o colegiado pode contribuir com a estabilidade orçamentária para as ações da Agência Espacial Brasileira. Para ele, o desenvolvimento de áreas como telecomunicações e monitoramento climático reforça a soberania nacional.
12: Esporte.
14: Vinícius Gurgel, do PL do Amapá, destaca a aprovação na Câmara de projeto que cria o regime especial de tributação para associações desportivas, sem fins lucrativos. O texto enviado ao Senado estabelece cobrança unificada de tributos com alíquota de 5% sobre a receita bruta.
15: Vinícius Gurgel ressalta que a medida estimula o financiamento de modalidades olímpicas e paralímpicas. As entidades que investiram continuamente em pelo menos 6 modalidades poderão abater parte desses gastos nos tributos devidos.
12: Educação.
14: Alice Portugal, do PCdoB da Bahia, comemora a aprovação na Câmara de projeto que proíbe cursos de graduação à distância na área da saúde e de educação física. A deputada considera que a formação desses profissionais exige atividades práticas e contato direto com pacientes e equipamentos.
20: É possível formar um contador, até um licenciado para ensinar nas diversas regiões longínquas desse país à distância, contanto que sejam cursos com controle, com aulas semipresenciais, com monitoria. Mas em saúde é algo difícil, porque como ensinar a um enfermeiro como aplicar um injetável no quadrante superior do glúteo esquerdo à distância? Como saber sem tocar para o aprendizado? As tecnologias em saúde são extremamente dinâmicas e complexas, e é preciso que o estudante tenha contato direto com a evolução dessas tecnologias.
15: Alice Portugal avalia que a mudança contribui para melhorar a qualificação dos profissionais que atendem a população. Ela alerta que o alto número de matrículas à distância em cursos que exigem laboratórios e contato com tecnologias pode comprometer a formação dos profissionais.
12: Comissões.
14: Aprovada na Comissão de Educação da Câmara, prevê a divulgação de dados sobre estudantes com deficiência no ensino superior. A ideia é aperfeiçoar as políticas públicas de inclusão e acessibilidade. A repórter Mônica Tati tem os detalhes.
21: Proposta aprovada pela Comissão de Educação da Câmara dos Deputados quer melhorar informações sobre estudantes com deficiência no ensino superior. O projeto determina a coleta e a divulgação sistemática de dados sobre o acesso, a permanência, a conclusão e a evasão de pessoas com deficiência nas universidades. O relator na Comissão de Educação, o deputado Ismael, do PL de Santa Catarina, destacou que o INEP, o Instituto Nacional de Estudos e Pesquisas Educacionais Anísio Teixeira, já realiza o levantamento dessas informações, mas falta uma sistematização específica para esses dados.
22: Na sinopse estatística da educação superior, anualmente publicada pelo INEP, já se encontra informações sobre o número de matrículas em curso de graduação das pessoas com deficiência por sexo e tipo de deficiência em cada município brasileiro. Não há, contudo, especificação por instituição de educação superior superior ou o cálculo de indicadores de permanência, conclusão e evasão, embora nos questionários do referido censo sejam coletados dados por aluno, curso e instituição que permitam esse detalhamento.
21: O deputado Ismael ressalta que a abrangência dos dados do censo é ainda maior do que a prevista no projeto original, pois inclui todas as instituições de educação superior, públicas e privadas, e não apenas as universidades federais e estaduais. No entanto, falta a organização desses dados para auxiliar na criação de políticas inclusivas. O deputado propôs que não seja criada uma nova lei, mas que as obrigações da União na divulgação dos dados referentes ao ensino superior sejam incluídas no capítulo do Estatuto da Pessoa com Deficiência, que trata do direito à educação. As informações divulgadas deverão subsidiar o planejamento, a implementação, o monitoramento e a avaliação de políticas públicas governamentais voltadas para a inclusão e acessibilidade. A proposta, que dispõe sobre a coleta e a divulgação de dados de pessoas com deficiência no ensino superior, ainda será realizada pelas comissões de defesa dos direitos das pessoas com deficiência e de Constituição e Justiça. Se for aprovada, segue para a apreciação do Senado. Da Rádio Câmara de Brasília, Mônica Tati.
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3: Direitos Humanos.
15: Cássio Favacho, do MDB do Amapá, apresentou o projeto que obriga companhias aéreas a conceder desconto mínimo de 80% na passagem de quem precisa viajar por motivo de morte de um familiar. A tarifa humanitária vale para deslocamentos destinados a velório ou sepultamento.
5: A proposta de Acácio Favacho também assegura a remarcação sem multa, crédito ou reembolso integral quando o falecimento ocorrer antes da viagem. O parlamentar afirma que as medidas diminuem as barreiras enfrentadas pelo passageiro durante o período de luto.
3: Saúde.
15: Projeto de Kleber Verde, do MDB do Maranhão, assegura aos pacientes e seus responsáveis o acesso integral a informações sobre medicações administradas na rede de saúde pública e privada. A proposta exige o detalhamento de dados como lote, dosagem, validade e nome do profissional responsável.
5: De acordo com Kleber Verde, casos de urgência e UTI deverão contar com a presença de ao menos 2 profissionais de enfermagem para aplicação de medicamentos. Na visão dele, a medida busca evitar fraudes, erros e tragédias no ambiente hospitalar.
15: Eunício Oliveira, do MDB do Ceará, apoia o trabalho da Frente Parlamentar em defesa da Política Nacional de Plantas Medicinais e Fitoterápicos. O deputado informa que o objetivo do colegiado é incentivar pesquisas.
5: A iniciativa também visa apoiar a produção e ampliar o uso de plantas medicinais e fitoterápicos na saúde pública. No entendimento de Eunício Oliveira, a Frente Parlamentar contribui para o aproveitamento sustentável da biodiversidade brasileira e para o fomento à agricultura familiar.
15: Termina agora esta edição especial do Jornal Câmara dos Deputados, produzida e apresentada pela Rádio Câmara de Brasília, em parceria com a Rádio Câmara de Parauapebas, integrante da Rede Câmara de Rádio.
5: Eu agradeço ao Francesco e a toda a equipe da Câmara de Vereadores de Parauapebas pelo excelente trabalho conjunto.
15: Obrigado à Câmara dos Deputados por esta oportunidade. Esse programa teve trabalhos técnicos de Everson Urani e apresentação de Márcio Aquilissade e Francesco Costa. Boa noite.
5: Muito boa noite. O Jornal Câmara dos Deputados volta amanhã. Você fica agora. Um minuto do TCU.
3: Minuto do TCU.
23: O Tribunal de Contas da União monitorou 67 universidades federais para verificar medidas de prevenção e combate ao assédio moral e sexual. A auditoria mostrou avanços em relação à auditoria anterior feita pelo TCU. O número de instituições que tinham alguma política formal sobre o tema passou de 41 para 56. Também houve melhora na divulgação dos canais de denúncia, mas a fiscalização também encontrou problemas. Apenas 17 das 67 universidades monitoradas cumpriram todas as determinações do TCU.
24: 8 horas.
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0: Muito bem, estamos chegando com mais uma edição do nosso programa, aqui na sua Rádio Cidade FM, a Rádio do Sucesso. Nós estamos muito felizes por estar aqui, mais uma segunda, é mais um período, é mais uma semana inteira que Deus nos dá, né? Agradeça a Deus, e meu irmão, você do outro lado, agradeça ao Senhor por mais um dia, agradecemos a Deus do céu, a Jesus Cristo, por nos dar mais essa oportunidade, né, Roberto? Boa noite.
1: Boa noite, meu amigo Max Coimbra, Guanabiba aí Brasil, é isso mesmo, agradecer a Deus, mais um dia de vida, né? É isso aí.
0: Bom, chegando, gente boa, com o nosso programa, esse programa é Romance da Cidade, comigo Marcos Coimbra, Roberto Fernandes, nós estaremos aqui por volta, até por volta das 9h40, 9h30 mais ou menos, nós terminamos um pouquinho antes, porque depois vem, né, o Geraldo Ferreira com Sintonia Emocional. Tem toda aquela preparação e a gente agradece a Deus por você aí do outro lado também. Obrigado, viu? Vocês são a razão maior do nosso programa aí ao ar. Vocês são importantes pra gente. Hoje é dia 14, quase metade já do mês de setembro, é mole, hein, rapaz? 14 do mês de setembro, ano 2026. Chegando perto das eleições, as eleições são no dia 4 de outubro. É, rapaz, o negócio tá pegando, viu, Roberto? No STF, é a maior crise que o STF já teve em todos os tempos, é mole. Começou com Alexandre de Moraes, aí depois o outro que achou que era o rei da moralidade também tá caindo, deu tiro no pé, porque agora tudo sobrou pra ele. E o pior, que a gente não vai falar aqui de candidato nenhum, mas tá sobrando pra candidato também. Mas a gente não vai falar nesse período de eleição, a gente não tem autoridade pra falar isso, né? Então é melhor não falar sobre o assunto, mas STF é uma outra coisa, né? O STF, a gente só vê isso nas redes sociais, no Instagram, Facebook, é? No antigo Twitter, que agora é Tunin, só fala disso, não tem outra conversa. Que é isso, meu irmão?
1: Tá pegando fogo
0: a política? Está pegando, não é a política em si, a política também tá pegando fogo, mas na verdade é a crise do Superior Tribunal Federal, né? Tá em crise. São 2017, o nosso obrigado, você de perto, de longe, da cidade, do sítio, da chácara, você no carro, você na boleia do seu caminhão, da carreta, passando por nossa cidade, obrigado pelo carinho da audiência, permaneça ligado até onde der, vai pernoitar, seja bem-vindo, esteja muito bem em nosso meio, gente boa. Guanambi, Bahia, Brasil, 104 FM, Rádio Cidade. Prazer enorme, viu? Pra você também que tá na tvguanambi.com.br, obrigado pelo carinho da audiência e a você que nos encontrou aí nas rádios net. É só colocar Rádio Cidade FM Guanambi, qualquer coisinha desse tipo aparece lá. Aí é só sintonizar, viu? É só clicar, pronto. Estamos chegando para um programão show de bola.
2: Boa noite, Marcos Coimbra.
0: Boa noite, Nick.
2: Boa noite, Marcos Coimbra.
0: Boa noite, Bernardo.
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0: Eu, Brasil, eu. Como é que foi seu final de semana, Betão?
1: Correria, muito trabalho, graças a Deus.
0: Que feliz, bom. Feliz. Que bom. É bom assim, né? É bom se ocupar com alguma coisa, porque
1: domingo.
0: Já diz o ditado que mente desocupada é oficina de Satanás.
1: Verdade.
0: Você já ouviu falar isso por aí?
1: Sim.
0: Você que está nos ouvindo aí, concorda? A gente podia fazer até uma enquete, né? Você que tá vindo no nosso programa, vai mandar um alô aí bacana, capricha no audião, aproveita e fala. Você que você acha desse ditado aí que todo mundo usa, né? Todo mundo diz, olha, mente desocupada é a oficina do diabo. Oficina do diabo. Por muitos motivos, né, Roberto?
1: Oficina do cão,
0: é. É, porque a pessoa que não trabalha, que não faz nada, ela acaba tendo tempo para muitas outras coisas. Mas é claro que não é todo mundo que tem esse tipo de índole, né? Tem gente que mesmo sem fazer nada ainda é direitinho, né? Direito tem que ser direito, gente. Tem que prezar pelo que é bom. Nós estamos começando o programa e a gente quer começar de maneira diferente hoje, viu? Vamos começar, Robertão, de maneira diferente. Com a prece,
1: sim,
0: né, Robertão?
1: Sim.
0: Pra ficar tudo melhor, né, Roberto?
1: Com certeza.
0: Então vamos lá, Brasil.

0: O coração humano não tem a capacidade de dar o amor que você precisa para ser feliz. A limitação do coração humano é grande, pois ele não pode fazer nada por si mesmo. Ele dependerá sempre de um outro coração que o ajude e que igualmente o ame, para que ele possa também ser feliz. Nessas condições, o coração humano está sempre sujeito às limitações de um outro, às vezes até mais frágil e muito mais carente que o nosso próprio coração, aumentando assim cada vez mais o círculo vicioso da infelicidade. Um carente procura outro carente. Um frágil se apoia em outro frágil, na esperança de que cada um dê ao outro a felicidade que ambos não têm. O resultado disso é a queda, pois estamos nos apoiando em algo sem sustentação em si mesmo. Da mesma forma, quando alguém quer fazer de nós a sua fonte de felicidade, colocando em nossas mãos a sua enorme necessidade de ser feliz, e nós, eu e você, que também estamos precisando desesperadamente de felicidade, nos sentimos confusos e impotentes. É nesse momento de angústia e solidão que devemos nos lembrar daquela frase: Jesus te ama. Sim, Jesus te ama, e com um amor que nasce não do coração humano, mas do coração de Deus. Ninguém pode te amar como Jesus te ama, simplesmente porque Jesus não tem amor. Ele é o amor, o verdadeiro amor, que não pode ser encontrado no coração humano, pois vem do alto, é espiritual, sobrenatural, sagrado. Jesus não esperou ser amado por você para também te amar. Ele já te ama, agora, ontem, amanhã e sempre. O seu amor divino não estabelece condições ou imposições para te amar. Jesus te ama como você é. Para ele você não é feio ou bonito, grande ou pequeno, branco ou negro, rico ou pobre, jovem ou velho. Pois Jesus não olha a sua aparência, mas ele vê o seu coração. E é ali, no seu coração, que ele quer habitar, para lavar as suas feridas, tirar toda a amargura, secar as suas lágrimas e limpar as cicatrizes da sua alma. Porque você é importante demais para ele. O coração humano não tem culpa por ser limitado. Se alguém não deu a você a felicidade que você esperava, é porque ninguém pode dar aquilo que não tem. Mas quando você aceitar receber em seu coração esse amor que perdoa, esse amor que não cobra, esse amor que dá a paz, a alegria, o seu coração humano será transformado em um coração espiritual, pois nele habitará o amor de Jesus Cristo. Então você vai começar a olhar, a perdoar e a amar como Jesus. E finalmente, você vai encontrar aquilo que tanto você procurava: a felicidade. Pois só o amor de Jesus Cristo tem a capacidade de dar tudo o que você precisa para ser feliz. Olha, ninguém pode te amar como Jesus te ama.
1: Amém. Que bom, hein? Esse aí é o Nelson Ned, pequeno no tamanho, grande na voz, né? Ninguém pode te amar como Jesus te ama. Bonito, né, Roberto?
2: Verdade. Muito lindo.
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1: Eu? São 20 e 25. 20 e 25, Roberto. Hora de Brasília, hora oficial do Brasil. É, aqui na cidade dos bons ventos que gera energia. Nosso abraço, nosso carinho aos pessoais, ao pessoal ouvindo a gente. O pessoal ouvindo a gente lá em Morro da Inácio 1 e 2. A gente sabe que muita gente ouve nós por aquelas bandas de lá, né, Roberto? Ali na região do Baixio, Soroá, essa galera tá sempre ligada com a gente. A gente não pode deixar de falar desse pessoal que também ouve a gente, né? Verdade. É o Baixio aqui da região de Guanambi, gente boa. Tem muita gente de Coca Jovem que gosta de curtir o nosso programa, porque a melhor música do mundo a gente passa aqui. A seleção é espetaculosa, viu, gente boa? Maravilha.

0: É o sonzão da Ana Moreira. Nada é nosso, vale lembrar isso, viu? Nada é nosso.
1: Um toque lambadão, hein?
0: É bacana demais. A gente escolheu essa música só pra você ficar numa boa hoje no Anais, pra que essa noite seja realmente significativa, gente boa. Seguindo com a programação, são 20h31, Betão. Olha, boa noite, Marcos Coimbra. Nós, brasileiros, estamos num mar de lama. Eu tô sentindo assim, tô triste. Quem tá dizendo isso aí é meu amigo Dário do Dário's Bar, rua João Cardoso, ali no bairro Marabá. Provavelmente, certamente e sem dúvida, o Paraná também está por lá. Um abraço pra vocês dois, figuras excêntricas. Fala alguma coisa, Roberto. Fica só nesse celular aí, pelo amor de Deus.
1: Não, eu tô vendo a mensagem do rapaz, emoção de Dário.
0: Mas não comenta nada, não fala nada.
1: Ai, ai, ai.
0: Eu vou dizer, viu? Ô, ô, Tony Nogueira.
1: Opa.
0: Deixa ele, só não sabe, Nogueira.
1: Pronto aí, pronto.
0: Deixa
1: aí,
0: só não sabe, não fala nada, só fica no celular, pelo amor de Deus.
1: Ai.
0: Esse é o nosso programa.
2: Vem botando aqui.
0: A sua correria lá fora. Aqui você tem que se concentrar no programa. Viu?
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0: televisão que eu também. Estou feliz, pois tenho Jesus. Essa música é bacana, né? É do Kim. Você conheceu o Kim, Robertão?
1: Não, não, não.
0: Ele canta solo, mas também ele tem uma banda, a banda Catedral. Você não conhece?
1: Essa música?
0: Rapaz, essa música é bacana e boa demais. Ele fez essa música aí, né? Do álbum Sentimento. E eu sou feliz o nome da música pra sua filhinha, quando ainda era pequixixinha, mas agora ela já tem, acho que já até é casada, menina, faz muito tempo isso aí, né? Isso foi lá pros anos de 1998.
1: Já deve ser avô, né?
0: É. Já deve ser avô, já. Lá pros anos de 1998, faz tempo, né? Mais de 20 anos, né? 98 pra cá, tem mais de 20 anos? Ou quase isso? É, quase isso, né? Ou já isso. Bom, vamos que vamos, né, gente? A gente vai em breve apoio cultural. Na sequência, a gente vem com muito mais pra você.
2: 8:35.
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16: Olha a hora certa, confira o seu pelo meu, são 20h52, Betão.
17: 8h52.
16: Pois é, vamos lá. Só do BG? Só da produção BG? Pelo amor de Cristo. Vamos lá. 99,29,1049. O Betão tá aqui comigo hoje. Hoje é segunda-feira, Betão. Segunda-feira de muito calor. Hoje fez 35 graus na sombra.
17: Segundo, hein?
16: Que isso, rapaz. Começou aquele período em que Guanambi, de fato, é Guanambi, né? Não fosse o El Niño. O poderoso El Niño, nós daqui a pouquinho teríamos chuvas regulares, mas não podemos garantir, né, Roberto? É. Quando tem super El Niño, aí a gente fica a ver navio sem saber o que de fato vai acontecer, como será, o que será, né? Mas tem previsão de seca prolongada aí, pelo amor de Deus, tomara que fosse tudo diferente do que estão falando, né, Betão? É. Vamos seguindo com o programa, vamos ver se tem alguém para falar com a gente aqui no telefone, mais que demais, né? Seu programa romântico de todas as noites, as músicas são boas, aquelas que você ouviu um tempo atrás e que sente saudade de ouvir novamente. Aqui no nosso programa a gente te dá esse privilégio. Vai lá, solta!
17: Amaro Batista, né?

0: Eu acho que o Amado Batista sabe mesmo. Se ele tá falando que sabe, é porque sabe, né, Roberto?
1: É isso aí.
0: Amado Brasil, sucesso, Batista. O seu programa de segunda a sexta, programa Romance na Cidade, comigo, Marcos Coimbra. E aqui na segunda e também nas quartas tem Robertão comigo, fazendo bancada comigo aqui na Rádio Cidade, que é uma rádio que a maioria do espaço, 70% é destinada à informação, né, Betão?
1: É isso aí, participação especial.
0: Pois é. Mas aqui nós temos também programa de entretenimento, como por exemplo o da Cris, né? Da madrugada tem o da Dalva, Rainha do Sertanejo, e tem o meu aqui à noite, mas o resto é tudo informação pra você. Nosso abraço pra você ligado no nosso programa. Dia de segunda-feira a participação é bem menor, mas o número de ouvintes é bem maior, né? Não significa que a participação tá diretamente ligada com a audiência, né? Nada tem a ver. Por exemplo, eu encontro pessoas na rua que falam que tá sempre ouvindo o programa, uma multidão de pessoas que falam que tá ouvindo o programa. São vários amigos, amigas da zona rural e não participam. Então tem muita gente bacana. Mas para você que participa sempre do programa, obrigado pelo carinho, né? Pela dedicação, não é, Robertão?
1: Verdade, verdade.
0: Pois é, Robertão, amanhã, terça-feira, né? Tem alguém ligando pra mim desse negócio e não tem nada a ver, nem eu não sou nem claro, pelo amor de Deus, sai fora. tvguanabi.com.br.
1: Tá na escura.
0: Deixa ele, eu sou vivo, pelo amor de Deus, não me faça um garapa.
1: Isso mesmo, tá vivo.
0: Eu ia falar, Robertão, que amanhã é terça-feira, amanhã tem um programa do Val Rodrigues, o Bocão. Nós tivemos, né, deixa eu mudar aqui a trilha, deixa eu colocar a trilha de informação ou de jornalismo, né? Nós tivemos um final de semana marcado por muitas percas, Robertão.
1: Verdade.
0: Nós perdemos, infelizmente, o doutor Robério Neves, né, dentista, cirurgião dentista aqui de Guanambi, que foi encontrado morto na sua residência, deu ali um mal súbito e nos deixou. Fiquei sabendo que ele, como era natural de Candiba, ele foi velado lá. Não sei se foi sepultado, Roberto, mas foi velado lá, não foi?
1: É.
0: Você tem essa informação?
1: Não.
0: Entendi. Pois é, mas a informação que temos é que nós perdemos o grande doutor Robério, né? 100% comunidade, era assim que ele se achava, que ele se autotitulava, né?
1: Isso.
0: Foi vereador de Guanambi por 2 mandatos, na época de Cisalta, naquela época ele foi vereador por 4 anos, e depois ele foi um vereador pela segunda vez, lá na época do Nilo Coelho, né? Daquela outra vez, né? Um tempo atrás aí. Então foi marcado por uma perca. Na semana retrasada nós tínhamos pedido o Décio, né? Da farmácia Beija-Flor.
1: Isso.
0: E foi encontrada uma mulher morta no bairro BNH, uma mulher que, apesar dos 47 anos de idade, mas mostrava ser nova, né, Roberto?
1: Verdade.
0: Mostrava ser muito nova. E tivemos também um acidente trágico ali no Renascer, entre o Beija-Flor e o Renascer. Um jovem, ele perdeu a vida, o Aleph, porque uma irresponsabilidade, um menino de 15 anos pilotando uma motocicleta
1: em alta velocidade
0: topou com o Aleph, que estava andando sossegado, estava de boa, né, Roberto?
1: Foi fazer uma curva, parece.
0: Uma conversão, e aí o cara veio na pista com tudo, no meio da pista.
1: Complicado.
0: Vale lembrar que no meio da pista, não era nem na mão, no meio da pista.
1: Complicado.
0: Quem viu o vídeo lá vê isso, né?
1: Verdade.
0: Uma série de coisas aconteceu. Teve gente que tirou a vida aí, município próximo aqui a Guanambi. Que é isso, gente? Pelo amor de Deus.
1: Muitos acidentes também.
0: Aqui em Guanambi, inclusive, teve acidentes que não foram do conhecimento da mídia. Pequenos acidentes que são liberados ali imediatamente, resolvidos no lugar. Quer dizer, nós estamos com um trânsito assassino perigoso, nós estamos com um trânsito muito violento. Pelo amor de Deus, o que fazer? E levando em consideração essas informações, amanhã, 7 da manhã, tem Val Rodrigues, o Bocão, o âncora da informação. 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Sábado agora, nós não tivemos o Top Music, né?
1: Teve sim.
0: Teve? Ah, foi o retrasado que não teve?
1: Teve também.
0: Então, teve também?
1: Eu não falei nenhum ainda, vamos.
0: Não, você não viajou?
1: Não, mas foi depois.
0: Ah, a viagem não deu certo.
1: Depois que eu viajei, você.
0: Ah, então tá certo. É porque você tinha falado pra mim que não ia.
1: E fui.
0: Ah, bom. Fui. Então,
1: depois tá no programa,
0: porque aí é uma outra coisa.
1: Tem compromisso?
0: Então, gente, olha, sábado que vem, você que tá ouvindo o programa hoje, nessa segunda, sábado tem Top Music com Roberto Fernandes, viu? Sorteio de brindes, participação, a boa música, é um tipo de um toca-tudo, viu? Pra você que gosta da música bacana e a música de todos os tempos. Um abraço para o meu amigo lá da Vila de Seraíma. Como é o nome dele, Roberto? Esqueci, Roberto.
1: Hermes?
0: Não, sei que ser Hermes. Tem Hermes também. Um abraço para o Hermes. Leandro Guedes.
1: Ah, tá.
0: Tá vindo a gente lá na Vila de Seraíma.
1: Tem
0: obrigado pelo carinho da audiência, viu, Leandro?
1: Isso.
0: Quem tá ouvindo a gente também? É gente de Cuca Jovem lá na Fazenda Pará, esse pessoal bacana da Fazenda Pará. E também, é claro, o pessoal ali da Fazenda Borges, né? Nos Borges. Seu Guilherme e família. Só gente boa, gente de bom de orelha, que sabe ouvir o melhor programa.
1: Tem também Franklin e a esposa da escuta.
0: Fazenda Beira Rio.
1: E Tony da Probike também escuta com a esposa.
0: Grande Tony da Probike. O Jaime, do bairro Marabá, tá lá no seu bar ouvindo a gente também.
1: Cidão também.
0: Próximo ali de Dário, isso, né? O Jaime, Jaiminho. Obrigado, Jaime.
1: Tem também Cidão, Ivan do Rodão.
0: É, Ivan do Rodão é todo dia, né? A gente já fala dele todo dia. Tem que pular um dia pelo menos, né? Não é pular um dia pelo menos, porque já fala dele direto. É brincadeira, viu?
1: Vamos de música, né?
0: Vamos de música bacana. Solta aí, produção.